Abraços também pro Dedé do Açougue, Paulinho da Câmara e sua esposa Aparecida, Orlando e Vera lá no Calixto, a Goda, o Márcio, o Dodó, Bernadette, Fia, Padre Cássio, Erivelto em Campo Alegre, Rosiane, Joana, Virgílio.

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1: 9 e 9.
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Abraços também para o Toninho Pimenta e sua esposa Marlene, que está lá ligadinha comigo. Domingos, a Vicentina na Vila, Helena no bairro da Glória e o botafoguense Marcos Henrique, ligadinho comigo. Nelson Carvalho no bairro Nossa Senhora Aparecida.

abraço para todos que estão ligadinhos comigo, como Orlando, o 10, né? Maria de Lourdes Lucas, Geraldinho Campos da Usina dos Cantarinos, Aracitapa, Zequinha e Mantiqueira, Dona Raimunda do Peduce, Antônio da Denise no Córrego do Ouro.

abraço para Almerinda da Francesa, Nair lá em Mantiqueira, Ronaldo e Jaqueline do restaurante Rojaque de Mantiqueira, Vilmar e sua esposa Ângela em Mantiqueira, Simone no bairro da Glória e seus filhos Érica, o Wellington e o neto João Lucas, professora Cláudia e o seu esposo Hamilton Flamenguista, Davi Lucas, o garotinho botafoguense, filho da Gagal.

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1: 9:30.
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0: Bahia, funcionário da Prefeitura Botafoguense, senhor Marcelino e sua esposa, Dona Maria de Lourdes, em Dores. Helena Dias, do Forró da Biquinha, na Travessa Madre Dolores. O Pisca, meu grande amigo, José Felipe, das Delícias da Padaria, Rogério, Gessi e Heloísa.
1: Dona Maura e sua filha Selma, no bairro de Fátima.

abraço também para Kiboa no bairro de Fátima, Lurdinha no bairro da Glória, Marilei, irmã da Lucilei do supermercado BH, Maria das Graças Dornelas no Córrego do Ouro, Senhor José no quarto depósito, Senhor Tuninho, cobrador da APAE, Pedro Tambu, Cecília, que trabalha na APAE.

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2: 9h44.
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Cássio de hoje vai para a Lúcia e o Tião no sítio da Isabel do Posto, Beatriz da Machado de Assis e Pedrinho Paiva, Tiana do Forró da Biquinha e Neuza Maria, Cida, a Maria Alva de Jesus no Córrego do Ouro, Nando Preto em O Banque da Câmara.

Nelson Praxedes, Cecília Maria de Jesus e São José dos Campos, Keila e o esposo José no Córrego do Ouro, Magda e Celso na Rua da Feira, Zé Caraca Carroceiro, Elaine Faria, filha da nossa saudosa Dona Amélia Vasconcelos, Ednei no Campestre 2, Fausto, que trabalhou na Caixa Econômica Federal.

Nosso abraço hoje vai para o Bruno lá em Mantiqueira, o Miguel da Ponte Preta, Lúcia do Bairro Santo Antônio, Ilza do Forró da Biquinha do Córrego do Ouro, Georgette no Bairro de Fátima, Tião do Açude, Walter Cascavel, Maria das Dores do Bairro Santo Antônio e Valdete na Rocinha, Elzinha Biscoito.

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1: Pena que chegou ao final. Obrigada pela sua companhia. De segunda a sexta-feira, das 8 às 10 da noite, estamos sempre juntinhos. Cultura Sertaneja Classe A, o melhor da música sertaneja, sempre com muito carinho pra você. E olha, vou te lembrar que amanhã, bem cedinho, às 6 da manhã, temos um novo encontro, ok? Boa noite! 90.1
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1: 10 e 1.
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Muito boa noite, queridos filhos e filhas do Paternoster, o Pai de nosso Senhor Jesus Cristo e nosso Divino Pai Eterno. Eu sou o Frei Flávio Henrique, da obra dos pequenos monges do Paternoster. Começando agora aqui pela Rádio Catedral FM de Juiz de Fora, também Rádio Cultura de

única mãe de Deus Filho, única mística esposa do Divino Espírito Santo, única criatura de Deus, íntima da Trindade Santa, íntima do Pai, íntima do Filho e íntima do Espírito Santo, como jamais foi, é ou será, em qualquer tempo, época ou circunstância, qualquer outra criatura, seja de origem humana ou de origem angélica. Intercedei a Deus por nós que recorremos a vós. Revelai-nos a vontade soberana de Deus Pai. Revelai-nos a obediência perfeitíssima de Deus Filho. Revelai-nos a solicitude do Divino Espírito Santo. Revelai-nos a providência material e espiritual da parte da Santíssima Trindade. Ave Maria, cheia de graças, o Senhor é convosco. Bendita sois vós entre as mulheres. Bendito o fruto do vosso ventre, Jesus. Santa Maria, Mãe de Deus, rogai por nós, pecadores, agora e na hora de nossa morte. Amém.

0: O Senhor esteja convosco.
1: Ele está no meio de nós.
0: Proclamação do Evangelho de Jesus Cristo segundo Mateus.
1: Glória a vós, Senhor.
0: Naquele tempo, vendo Jesus as multidões, subiu ao monte e sentou-se. Os discípulos aproximaram-se e Jesus começou a ensiná-los. Bem-aventurados os pobres em espírito, porque deles é o reino dos céus. Bem-aventurados os aflitos, porque serão consolados. Bem-aventurados os mansos, porque possuirão a terra. Bem-aventurados os que têm fome e sede de justiça, porque serão saciados. Bem-aventurados os misericordiosos, porque alcançarão misericórdia. Bem-aventurados os puros de coração, porque verão a Deus. Bem-aventurados os que promovem a paz, porque serão chamados filhos de Deus. Bem-aventurados os que são perseguidos por causa da justiça, porque deles é o reino dos céus. Bem-aventurados sois vós, quando vos injuriarem e perseguirem, e mentindo disserem todo tipo de mal contra vós, por causa de mim. Alegrai-vos e exultai, porque será grande a vossa recompensa nos céus. Do mesmo modo perseguiram os profetas que vieram antes de vós. Olá!

talvez a espiritualidade mais forte e mais acessível ao povo, e a mais simples, é a do coração de Jesus, ensinada pelo próprio Sagrado Coração de Jesus, a Santa Margarida Maria Lacoque. Porque não tem um caminho assim de ascese extraordinário, de renúncia lá, de mística, de separação, de... Não. Ensina, pede apenas uma coisa, é a base dessa espiritualidade, que é a via oblativa em reparação às ofensas cometidas contra o coração dele. É isso que o apostolado da oração propõe e ensina. Então não são mais compromissos, atividades, não. É uma adesão, a única coisa é a gente dar esse sinal, põe a fitinha para dizer, ó, eu estou plugado nisso que está aí. A minha vida é esta oferta ao Sagrado Coração de Jesus. Entendi o que ele quer. Ele quer uma coisa simples, comunhões reparadoras e a oferta do dia a dia, pequenas ofertas do dia a dia que todo mundo tem contrariedade, desgosto, vai oferecendo aquilo como reparação às ofensas cometidas contra o coração de Jesus. Eu costumo chamar isso de presentinhos. São os presentinhos para Nosso Senhor. Teve uma contrariedade, sofreu uma ofensa, uma injustiça, o que for, um xingamento, um maltrato. Ah, deixa para lá, entrega para o coração de Jesus, oferece, fala assim, Senhor,

0: Não tem nada de bom, de valoroso para oferecer para o senhor. Eu vou oferecer isso para o senhor. Eu chamo de presentinho para o coração de Jesus, né? Eu dizia sempre presentinho para nosso senhor, presentinho para Jesus. Agora entendo melhor que presentinho para o coração de Jesus. Então é uma espiritualidade simples, popular, por isso é que mais cresce, vai crescer. E agora então, quando for canonizada, se Deus quiser, proximamente, a serva de Deus Lola, ah, como crescerá, né? A gente já está fazendo a nossa parte. É, você que recebeu o convite, procura, fala, mantém contato com a Madre Paulina, que ela já está encaminhando para entrar os novos grupos, né, que nós estamos formando. É, e você que não recebeu o convite, porque a gente não tem o contato, está ouvindo aqui agora, né, procura, entre em contato, né? O monastério já está entrando, formando o terceiro grupo, né? E vão haver muitos outros, né? É porque assim é a espiritualidade acessível, fácil a todos. É essa mística do coração de Jesus tem a ver com a liturgia de hoje. Quem desposa a alma humana é Deus, não é o cônjuge, não é o marido, não é a esposa, é Deus. Sereis uma só carne, não uma só alma. Uma só carne, não uma só alma. Uma só alma é só com o Espírito Santo, é só com Deus, é com a Trindade Santa, com o Pai, com o Filho e com o Espírito Santo. Então, penso, agradeço ao Sagrado Coração de Jesus, que por esta liturgia hoje me permitiu, não sei se consegui suficientemente, mas apresentar essas duas realidades que estão no horizonte próximo do nosso esforço. A do curso de Sagrada Escritura, que vai nos ensinando a compreender passo a passo, pouco a pouco melhor, a palavra de Deus, a revelação divina, e também a espiritualidade, a mística do Sagrado Coração de Jesus, acessível a qualquer um. Do doutor mais letrado à alma mais simples e até sem iletrada, né? É acessível a todos, a espiritualidade genuína, simples, e que nos convida a algo muito simples, veja, oferecer as nossas pequenas oblações em comunhão com o mistério que oferecemos aqui agora. A comunhão reparadora, para reparar as ofensas cometidas contra o Sagrado Coração de Jesus. Meu Deus, quanto alento, quanto alívio, quanto consolo traz ao coração de Jesus uma alma piedosa que no momento da Santa Comunhão se desliga de tudo, se desliga do mundo. Se o marido desliga da mulher, a mulher desliga do marido, desliga todo mundo. É a alma e Deus. E ali, naquele momento, a alma humilde oferece aquela comunhão piedosa em reparação a tantas ofensas cometidas contra esse coração que se faz alimento, né? E isso consiste, de modo simples, forte e eficaz, a espiritualidade do Sagrado Coração de Jesus, que disposa a alma humana.
1: Então, gente, além deste novo formato do programa Voz do Pensamento, onde eu aproveito as homilias porque acredito que dá uma dinâmica melhor do contexto litúrgico a cada semana, não é? Eu quero reforçar o convite a você para toda quinta-feira participar conosco do minicurso lá na Casa de Itália, na capelinha da Casa de Itália.
2: Toda quinta-feira, 17h15, Santa Missa, 18h30, curso.
1: E lembrando que toda sexta-feira, nós continuamos firmes e fortes na Santa Missa, lá na Igreja São Sebastião, às 15 horas, no Parque Alfred, aí no centro da cidade, né? Em reparação às ofensas cometidas contra o Sagrado Coração de Jesus e pela causa de beatificação da serva de Deus Lola, tá bom? A bênção de Deus Todo-Poderoso, Pai, Filho e Espírito Santo. Amém. Boa noite. Até amanhã, se Deus quiser.

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0: 10:22.
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1: 10h32.
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1: 11 e 1.
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0: 11:17.
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1: 11:30.
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são dos pássaros noturnos, navegados pelo tempo, muito além de um grande muro, onde renasce o fogo das cinzas da saudade.

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2: Meia-noite e 2.
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0: Meia-noite e 18.
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1: 12:31.
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2: Meia-noite e 57.
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2: Meia-noite e 58.

vigiai, pois porque não sabeis a hora em que o Senhor virá? O Filho do Homem virá numa hora em que menos pensardes. Pai nosso, que estais no céu, santificado seja o vosso nome. Venha a nós o vosso reino. Seja feita a vossa vontade, assim na terra como no céu. O pão nosso de cada dia nos dai hoje. Perdoai as nossas ofensas, assim como nós perdoamos a quem nos tem ofendido. E não nos deixeis cair em tentação, mas livrai-nos do mal. Abençoado seja Exalta Samba!

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1: 1:29.
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1: 2 e 2.
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1: 2 e 3.

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1: 2:31.
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1: 3 e 3.
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1: 3 e 4.

crianças de instantes estaremos pousando no Aeroporto Internacional da Canção. Aos passageiros em trânsito, informamos que nosso tempo de permanência no solo será o menor possível. Aos senhores passageiros que aqui desembarcam, lembramos não esquecerem a bordo sua bagagem de mão. O Roupa Nova e sua tripulação agradecem o privilégio de tê-los tido conosco e espero encontrá-los novamente a bordo deste ou de qualquer outro disco dessa empresa. Pela sua atenção, muito obrigada.

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1: 3:27.
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1: 4 e 1.
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1: 4 e 2.

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1: 4h32.
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fulminante. Vamos cantar! O Brasil inteiro cantou! Vamos cantar, que bonito! A primeira frase é de vocês, hein? Vamos cantar! Bora! Tá lindo, tá lindo!

poderia juntar tanta gente no dia como hoje. Por favor, por favor. Parou! Parou! Obrigado a cada um de vocês que nos dá todo esse carinho.

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1: 5 horas.
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1: 5 e 1.

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1: 5:29.
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1: Tá na escuta aí, estradeiro? Aqui é o Fernando Riquetti e eu tô pronto pra prosear com os meus amigos da boleia. Ajusta o banco e aumenta o volume. Está começando mais um Brasil Caminhoneiro. Turma, os baixos preços dos fretes tornam a vida do caminhoneiro mais difícil. E alguns profissionais acabam desrespeitando a capacidade do veículo para aumentar seus lucros. No entanto, o excesso de carga traz riscos enormes para a integridade do caminhão, aumenta o risco de acidentes, eleva o consumo de diesel e o desgaste de pneus e danos da suspensão. Eu estive numa oficina especializada em suspensão e por lá eu encontrei o caminhoneiro Fernando, meu xará. Ô, Fernandão, o que, que aconteceu, rapaz?
2: Quebrou o grampo. Aí o caminhão arriou de lado. Ficou pendido de lado. Quase chegou a tombar.
1: Agora, excesso de peso compensa, Fernando?
2: Não. Você não ganha nada, você só destrói, né? É mola que quebra, é rolamento, é estirante, você só tá acabando.
1: Ó, o Cláudio Moura é gerente da oficina. E ele diz que excesso de peso é a principal causa de quebra de molas.
3: Excesso de peso, os caras ultrapassam o limite da carga, né? Então não aguenta, as molas começam a quebrar, começa a dar muito problema de mola, né?
1: E se o caminhoneiro rodar com o peso correto, a mola tem capacidade de durar muito, muito mais tempo, não é, Claudio?
3: Muito tempo. Tem caminhão aqui que a gente já recebeu um caminhão que o cara rodou aí 20 anos sem uma quebra de mola. Aí eu falo, pô, mano, que segredo é esse? Você vai ver, é o peso correto que ele transporta, entendeu?
1: Ó, o Renato pilota um caminhão baú. Ele também tava na oficina trocando as molas do cargueiro.
4: Vim trocar a mola do caminhão devido ao excesso de peso dianteiro. Como esses caminhões são com divisória, então é resfriado e congelado, né? Às vezes o peso do congelado é maior do que o resfriado. Não tem mola que aguente.
1: Ó, o caminhoneiro Paulo diz que só carrega peso de balança. E também tava ancorado na oficina, viu? Só que segundo ele, não é só o excesso de peso que prejudica o bruto não, viu? As estradas ruins também são causa de quebra de molas.
5: Eu vim colocar as bolsas de ar na suspensão dianteira hoje aí, né? Já havia colocado e vim fazer a manutenção hoje. Para evitar o desgaste, quebra de mola e ajudar o amortecedor no desgaste do próprio amortecedor também. Fica melhor, mais confortável, né?
1: Pois é, turma, estrada ruim nem sempre dá para evitar. Mas excesso de peso, sim. Faz mal para o seu caminhão, para o seu bolso e para as boas estradas.
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1: E o Francisco Garonce, nosso repórter especialista em segurança viária, hoje vai falar sobre transporte de resíduos infectantes. Ô Garonce, onde é que você tá, meu irmão?
6: Hoje nós estamos no Rio de Janeiro, essa cidade maravilhosa, para falar de uma atividade profissional especializada para caminhoneiros e que não tem parado de crescer nos últimos anos. É uma atividade que tem garantido muito boas vagas de contratação para os profissionais do volante. Eu estou falando dos condutores de veículos que fazem a coleta de resíduos infectantes ou biológicos, conhecidos pela turma do trecho como lixo hospitalar. Essa é uma atividade que exige muito treinamento, cursos especializados e capacitação para que se possa trabalhar com segurança. mas também acaba sendo uma ótima garantia de vagas de trabalho para quem estiver procurando. A cidade do Rio de Janeiro, segunda maior do Brasil, tem quase 7 milhões de habitantes e produz por ano mais de 4 milhões de toneladas de lixo. É como se todos os dias 32 estádios iguais ao Maracanã fossem cheios de lixo. Tratar tudo isso é um grande desafio. E no meio de tantos resíduos, existem algumas categorias que exigem tratamento especial porque são consideradas perigosas e podem causar danos à saúde e ao meio ambiente. Muita gente pensa que esse tipo de lixo só existe em grandes hospitais, o que não é verdade. Existem também os pequenos geradores, e um exemplo bem conhecido é o das barbearias, que descartam lâminas usadas todos os dias. Elas podem estar contaminadas com sangue e requerem cuidado no manuseio. Isoladas, parece pouco lixo infectante, mas se pensarmos que são mais de 500 mil estabelecimentos em todo o Brasil, dá para imaginar o tamanho do problema. E quem está aqui do meu lado é o Luiz Henrique, que são mais de 10 anos nessa atividade de coleta de lixo hospitalar. Luiz Henrique, para poder trabalhar bem nessa área, o que é preciso?
7: É preciso que você faça o curso de carga perigosa, né? Se especialize para poder trabalhar com esse produto, que apesar de ser um produto perigoso, você precisa ter cuidado necessário para carregar e descarregar esse produto.
6: A segurança no trânsito é motivo de constante atenção nessa atividade. Afinal, um sinistro envolvendo o transporte de material infectante pode contaminar pessoas que passarem pelo local, assim como o meio ambiente. E os cuidados continuam quando o caminhão chega ao local de tratamento. A falta de cuidado com o tratamento de certos tipos de lixo já causou graves problemas aqui no Brasil, como foi o caso conhecido nacionalmente como o do Césio 137 de Goiânia. Em setembro de 1987, o Brasil viveu um dos piores desastres ambientais e de saúde pública do país. Isso aconteceu em Goiânia. Tudo começou com a falta de cuidado no tratamento de resíduos provenientes de uma clínica abandonada. O material radioativo acabou se espalhando pela cidade e contaminando milhares de pessoas com o elemento químico Césio-137. O resultado foi catastrófico. 8 pessoas morreram naquela ocasião e outras tantas tiveram que lidar com graves problemas de saúde ao longo dos anos. O caso do Césio-137 é um exemplo de como a falta de cuidado com o lixo pode gerar consequências irreparáveis.
8: É isso aí, turma! Lidar com coleta de lixo é coisa muito séria. E quando a gente trata de resíduos que podem ser considerados perigosos, essa conversa é muito mais séria ainda, razão pela qual o mercado está sempre de portas abertas para caminhoneiros que conduzam com qualidade e, principalmente, segurança. E essa conversa não termina aqui, a gente continua junto nas redes sociais, porque segurança é aqui com o Garossi. Agora é com você, Riquete.
9: Valeu, Garossi, muito obrigado e até a próxima.
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9: Música pra você, caminhoneiro!

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3: Tem aumentado demais o número de caminhões que o pessoal, para deixar primeiro o cargueiro mais qualificado, mais bonito, estão colocando lâmpadas de LED ali atrás do implemento. A gente vê isso muito em implementos novos. Mas, rapaziada, quer deixar o caminhão mais bonito, mais qualificado e tá botando lâmpada de LED. Isso é legal. Primeiro porque o caminhão fica bonito, mas principalmente o pessoal tem colaborado muito com a questão de segurança. Porque a lâmpada de LED, ela dura 3 vezes mais do que uma lâmpada comum. E além do tempo de vida, uma outra vantagem da lâmpada de LED é a resistência à vibração. Porque uma lâmpada simples, as que tem aquele filamento pequenininho, dependendo por onde você roda, ele pode se romper ali de uma hora para outra. Fora o mau contato que dá muitas vezes ali do fio, com o disjuntorzinho ali, quer dizer, qualquer buraco, qualquer trepidação maior que você acaba passando, de vira e mexe você sempre encontra lá um caminhão, um carro, com a carreta lá com um farolzinho acendendo, outro não, às vezes fica piscando. E é por essas e outras que as montadoras, né, de tanto as montadoras de caminhões quanto as implementadoras já aderiram já há uns 4 anos atrás já a colocar a lâmpada de LED na parte traseira dos caminhões. Bom, independente do tipo de iluminação que você tem aí equipando o seu caminhão ou o seu implemento, é muito importante que você faça a checagem completa antes de começar a jornada. Então dê uma olhada sempre nos faróis, lanternas, no pisca, na luz de placa, a luz de freio, que é importante demais, lâmpada da lanternagem e também da lâmpada de freio. Está com uma ou mais luzes queimadas é considerada infração média. São 4 pontos da carteira. E outra dica, ó. Se você ainda tem o seu implemento com aquela lâmpada de filamento, sempre tem alguma de reserva. É uma mão na roda na hora que a gente precisa. Com isso, você não põe a sua segurança em risco e também não corre o risco de ser multado.
2: Dica do Riquetti.
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1: E agora, tem música pra turma curtir na boleia.
4: Hoje...

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3: É isso aí, parceiro. Todo mundo pronto para encarar mais um dia? Tá, encarar o estradão é sempre bom demais. Mas fazer uma pergunta para você, viu? Você conseguiu descansar bem aí durante a última noite? Não deu para descansar direito, né? Teve que rodar um pouquinho a mais, né? Pois é, turma. Olha, numa dessa aí de querer esticar a viagem, de querer ganhar um pouquinho mais, muitos motoristas acabam se privando do merecido descanso e não dormem o tempo necessário para recuperar as energias, né? Aí tem que gritar um negócio, viu? Uma hora o corpo não aguenta, aí os reflexos começam a ficar cada vez mais lentos e quebrar essa rotina aí, ó, uma vez ou outra, claro, não vai te trazer muitos problemas. Mas em todo caso, é sempre bom evitar dirigir nessas situações, tá bom? Segundo a Polícia Rodoviária Federal, turma, sonolência ao volante é motivo de acidente. 15% deles são provocados justamente por conta da sonolência dos motoristas. Turma, tem a lei aí do motorista que te garante, rapaz, você poder descansar direitinho. Verdade. A cada 6 horas, o motorista tem que descansar meia hora. Claro, esse tempo pode ser fracionado, mas o que não pode acontecer é do motorista ultrapassar 5 horas e meia aí, ó, sem desgarrar do volante. E diz também que se esse tempo aqui, ó, for estourado, claro, às vezes acontecem situações aí que muitas vezes você não consegue chegar num posto, você não consegue chegar, por exemplo, num local que ofereça uma segurança adequada, né, que ofereça aí um atendimento adequado ao motorista. Aí tudo bem, você dá uma esticadinha, tem uma justificativa, né, mas tem que parar para descansar. A cada 24 horas, ó, pelo menos 11 horas de descanso, tá bom? Só que apenas 8 horas delas precisam ser ininterruptas. Aí você consegue conciliar, consegue programar direitinho a tua viagem, tá bom? Faça esse controle, anote tudo aí num diário de bordo. E se o caminhão não tiver aquele registrador mecânico ou registrador eletrônico instalado, peça para o teu transportador. Ou então, se você é dono do caminhão, instale um você. Fique atento, viu, parceiro, porque você não é máquina não, viu? Sentiu o sono? Bateu o cansaço? Pare para dormir. Dirigir com sono é o mesmo que estar embriagado, tá bom? Vamos ficar de olho vivo nas estradas, tá bom, turma?
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1: E agora tem música, Diego e Vitor Hugo.
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3: Por causa 004, que é Ria do Babuíno, viu? Negócio aqui de Sabará, Minas Gerais. Nós estávamos ali dando tempinho para aliviar o trânsito. Agora nós vamos aqui, viu? Entrar na cidade em busca do cliente aqui no Belo Horizonte, ali no negócio de Fiat, viu?
2: Valeu, Babuíno. Aquele abraço pra você. Obrigado pelo carinho aí, fazendo rastros em chão mineiro. Aproveitar, né, Paulinho? Mandar um grande abraço pra esse povo de Minas Gerais que sempre prestigia o nosso trabalho, viu? Eita, nós. Gosta de pão de queijo, professor? Hã? Mais de dois? Certo. Um gocinho de goiaba vai bem também, hein? Ave Maria, você tá doido. Vamos ouvir mais recado, não. Vamos falando de comida, não, que a fome tá apertando. Solta recado do povo aí, Paulinho. Vamos nós.
4: Bora rota, bora rota. Bom dia, bom dia, bom dia, bom dia. Vou por cá, é o 232 da casinha, vou. É, bicar direcionado ali a J Pessoa. Ambev vai ser o procedimento. Descendo aqui a ladeira da Itaipava. Tudo limpo e cristalino, viu? Do jeito que o motora gosta. Bom dia, bom dia, bom dia a todos.
2: Valeu, do caçaco. Abraço pra você, meu irmão. Mas, ó, mesmo quando você encontra aí a pista liberada, libertada, ó, vá no limite de velocidade, nada de cometer imprudência, tá bom? Abraço pra todo mundo aí, João Pessoa, galera da Paraíba, sempre dando uma canoninha pro Brasil Caminhoneiro. E você, meu irmão, você é de onde? Qual que é o palco do momento? Quer mandar um alôzinho, um recado, um reco-reco nas costelas? Fica à vontade, ó. O espaço é de vocês. Eu não mando nada. Só libera a canhota. Anota aí o nosso número. DDD11 para quem tá fora de São Paulo. 96082-5819. DDD11 96082-5819.
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2: Fim de papo, não há tempo pra mais nada, só de recolher toda essa papelada aqui, liberar o espaço que os colegas já estão chegando pra tocar, pra seguir com a programação. Brasil Caminhoneiro, gente, é uma produção da Cobran, Companhia Brasileira de Marketing. Muito obrigado a todos que rodaram com a gente durante essa meia hora. Tá na estrada? Boa tocada, parceiro. Tá em casa? Bom descanso. Fiquem todos com Deus e segunda-feira estaremos de volta para mais um Brasil Caminhoneiro. Tchau, turma. A gente se vê.
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1: 5:55.
2: 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Está de volta na quadra da Biquinha, a banda que faz você se apaixonar pelo forró, os Boiadeiros. Neste domingo, a partir das 19 horas, a sonorização é do Mário Lúcio. Só será permitido a entrada de maiores de 18 anos.
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0: 6 horas.
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2: Bom dia, queridos filhos e filhas. Nesta sexta-feira, ninguém nos ama como Jesus. Toda sexta-feira, lembrando Jesus misericordioso. Então diga: Jesus misericordioso, eu confio em vós. Jesus misericordioso, eu espero em vós. Filhos e filhas, na misericórdia do Senhor, podemos confiar e é nela que nos salvaremos. Vamos rezar. Coração contrito, alma elevada. Em nome do Pai, do Filho e do Espírito Santo. Amém. Senhor Jesus, o dia começa, a labuta continua. E lembramos, Senhor, Mestre, que curaste corações, o homem todo e todo homem. E é por isso, Senhor, que nas primeiras horas deste dia queremos pedir a cura interior. Na tua presença colocamos os corações aflitos. Peço, Senhor, cure as más lembranças que provocam tormento em meu coração. Peço, Senhor, que a tua misericórdia, os raios curativos, possam curar os meus traumas que me afetaram na infância e ao longo da vida. Senhor Jesus, tu conheces os problemas e eu coloco todos os meus problemas, desafios do dia de hoje, no coração do bom pastor. Te peço, ó bom pastor, pelas chagas abertas em teu corpo, em teu coração, cure as feridas que estão no meu. Cure as feridas de minhas lembranças, a fim de que nenhuma delas me faça recordar com dor, angústia e preocupação. Cura-me, Senhor. E como fruto desta cura, que eu consiga perdoar, e o perdão que me liberta, que eu consiga perdoar todas as pessoas que me ofenderam e me machucaram. Dai-me, Senhor, a cura interior como fruto do perdão. Senhor, curai os males físicos do corpo, as feridas abertas, essa dor que lateja, essa parte que a medicina não resolve, mas com fé, uma luz brilhará, Senhor, e eu te louvarei e exaltarei o teu nome. Senhor, no dia de hoje, eu me coloco na tua presença e peço: aceite-me, purifique-me e santifica-me, Senhor. Rezemos juntos. Pai nosso, que estais no céu, santificado seja o vosso nome, venha a nós o vosso reino. Seja feita a vossa vontade, assim na terra como no céu. O pão nosso de cada dia nos dai hoje. Perdoai as nossas ofensas, assim como nós perdoamos a quem nos tenha ofendido. E não nos deixeis cair em tentação, mas livrai-nos do mal. Livrai-nos do mal. O Senhor esteja convosco. Ele está no meio de nós. Que a bênção de Deus nos livre do mal. Que a bênção de Deus recaia sobre nós. A água, a roupa dos enfermos, as fotos de família sobre este dia que começa. Em nome do Pai, do Filho e do Espírito Santo. Amém. Dai-nos, Senhor, a cura interior. Até amanhã.

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1: Olá, amigos! Cheguei para ficar com você até as 10. Até as 10, muita informação, muita música bonita para você. A partir de agora, estamos juntinhos aqui na 90.1 Rádio Cultura FM, Santos Dumont, Minas Gerais. Santos Dumont, que é a terra do pai da aviação. E você, aí no seu cantinho, obrigado, obrigada pelo seu carinho. Mais um dia nessa semana, sexta-feira, dia 21 de agosto de 2026. São precisamente 6h07 aqui na 90.1. E você, ligadinho no seu cantinho. Obrigado, obrigado pelo carinho, né? Vamos começar o programa? Então vamos lá!

Parabéns, parabéns para você, aniversariante de hoje, né? Parabéns aí a todos vocês que fazem aniversário neste dia 21 de agosto, né? Então vamos lá, vamos lá. Vamos mandar um abraço aqui para a professora Adelir, né? A professora Adelir trabalhou muito tempo na loteria, né? Everson, o Tuta, né? Filho da nossa saudosa Amélia Vasconcelos. Aquele abraço para o Tuta. Nossa grande amiga Soninha Alvim, também fazendo aniversário. Parabéns para ela. Doutor Tomás Castelo Branco, né? Aquele abração para o doutor Tomás Castelo Branco. Rosângela, filho do Soltamiro, né? Aquele abraço para Rosângela, filho do nosso saudoso senhor Altamiro, trabalha no hospital, né, a Rosângela?

Isabor Rodrigues, deixa eu ver mais aqui. Adeli, já falei, Adeli Venâncio, professora, aquele abraço, felicidades para ela, tudo de bom, né? Que Deus proteja, dê um dia maravilhoso aos nossos aniversariantes de hoje. Querida. E para você que tá ligadinho comigo, eu não falei seu nome, não tem problema. Nosso abraço tá indo agora, o seu dia com certeza vai ser muito abençoado, com paz, alegria e muita saúde, muita festa, né? Aos casais que hoje estão fazendo aniversário de casamento, que Deus proteja a união de vocês para sempre. Parabéns, parabéns.

Parabéns, gente. Parabéns, parabéns. Que Deus possa abençoar. Hoje é sexta-feira, 21 de agosto de 2026, 6 horas, 10 minutos. A você que tá ligadinho, todo dia fica ligadinho comigo. Obrigada pelo seu carinho, tá? Vamos começar nosso programa de Paulo e Paulinho, Amor de Primavera, do Glacial Poeira. Bom dia!

Olha, 6h18, vamos falar, né, que hoje, dia 21 de agosto, a vacinação antirrábica animal para cães e gato estará na Ponte Preta de 8h30 às 9h30. Campo Alegre, lá na escola, de 10h30 às 11h30, tá? Então, na Ponte Preta, de 8h30 às 9h30, e em Campo Alegre, na escola, de 10h30 às 11h30. Lá em Campo Alegre e Ponte Preta, né? Vamos falar também que haverá missa, né? Haverá missa, Santa Missa, na Capela São José do Hospital, neste dia 23 de

0: de agosto, domingo, às 10 horas da manhã, tá? Vamos falar também que haverá neste sábado a carreata saindo da Igreja Nossa Senhora Imaculada Conceição de Campo Alegre, com a imagem de Nossa Senhora, para a Gruta da Santinha, lá em Boa Sorte, a partir de 1 hora da tarde. E às 14 horas tem terço, 15 horas tem Santa Missa, né? Celebrada pelo Padre Felipe. Vamos falar também que o almoço de São Miguel será dia 30 de agosto, tá? Dia 30 de agosto. E você já pode adquirir seu ingresso lá, seu bilhete lá no Santuário São Miguel e Almas, tá? Então, vamos lá colaborar, vamos comprar, adquirir seu ingresso lá para o almoço de São Miguel, já preparando para a festa, né? Daqui a pouco eu volto com mais informações para vocês. É só ficar ligadinho e não sair daí, não. Não me abandona, não, hein? 6h20, um bom dia para você que tá ligadinho comigo, né? Aquele abraço. Obrigada pelo seu carinho. Eu volto daqui a pouco, hein?
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3: Confira a hora certa.

0: Olha, vamos lá que já tem gente querendo falar comigo. Vamos lá, vamos lá. Olha aqui. Vamos atender aqui a Ednilza de Mantiqueira. Eu e meu filho Gustavo passando para desejar um feliz aniversário para o meu esposo Bruno da Mantiqueira, né? Parabéns, Bruno. Felicidades, né? Muita paz, saúde. Que Deus o abençoe sempre, que ele continue essa pessoa maravilhosa que ela é, né? Vamos lá agora. Bom dia, Graça Moura.
1: Bom dia, Toto. Meu abraço vai para a Soninha Alvim, para a Rosana do Hospital, pelos aniversários. Que Deus abençoe e dê muitos, muitos anos de vida e saúde para ela. Vou mandar aqui também meu abraço para a Lucilei, lá do BH, para a irmã dela, que eu chamo de Zé Gotinha, que meu neto nunca esquece dela, desde quando ele nasceu, ele o apelidou de Zé Gotinha, porque ela dava a gotinha para ele da vacina. Heloísa Rei do Arroz, o Altinho do Boa Vista, a dona Gilce, a minha neta, a Bruna, o João Vitor, filho do João da Rural Vet, o Ebert, a Tatiana, professora lá do Vieira Marques, Neuci, minha irmã, a Miralta, a Lucinéia, a Liliu e o Ivo Costa, lá no Samaritano. Não esquecendo também, né, dona Tota? Do meu amor, né? O grande amor da minha vida, já há 50 anos já nós somos casados, o Moura. Que Deus nos abençoe, que guia cada passo dele na estrada. E para você, Tota, que eu mando para os outros e nunca estou mandando para você. E um lembrete, tá, que o Zé Caraca pediu para te pedir, para falar para o pessoal, que ele agora está com estacionamento em frente à piscina. O segundo estacionamento, que é o dele, em frente à piscina do social.
0: É, e domingo tem jogo lá, né? Tem jogo da Copa Cultura, né? Daqui a pouco eu vou falar. Bom dia, Luiz.
2: Bom dia, Tato Meneguinho. Eu quero Luiz Baragura. Gostaria de ouvir, por gentileza, com o Léo Canhoto e o Robertinho. Eu estou lembrando de você, sua família, Betinho, meu irmão, eletricista, pessoal do Quindó da Leste, Bicho, Alemão, Mamango, Marquim, Rogério, Leite, Kim, Zé Carlos, Luiz Quino Amaral, Saborosa, Nelson Caveira, Adilson, Ronaldo Kleber, Aleno Bernardo, Bruno Zequim de Mantiqueira, Pichuca, Rio Julim, Molevade, todos os vídeos da Rádio Cultura, falando obrigado, o pessoal lá do presídio.
0: Então tá dado o recado, um abraço pra Maria aí no Córrego do Ouro, né? Também curtindo a gente. Zezé de Camargo e Luciano Olhos de Lua, Léo Canhoso e Robertinho, apartamento 37. Quem gosta muito desse apartamento 37 é a Olga, lá em Formosinho, né? Um abraço para ela, um abraço para Romilda, mãe aí do Reinaldo Flamenguista, para outra Romilda 2 e para toda a galera de Formosinho. Obrigada pelo carinho.

Olha, eu volto daqui a pouquinho para atender mais ouvinte. Lembrando aí, né, que vai ter lá a programação da festa de São Sebastião e Nossa Senhora Aparecida, lá em Passa Três, né? No pátio da capela de Passa Três, neste domingo, dia 23. A partir de meio-dia tem a Santa Missa lá. Depois tem de 12 a 13 horas almoço, cardápio, arroz carreteiro. Teremos barraquinhas lá à vontade, leilão de prenda, leilão de bezerro, neste domingo, a partir de meio-dia lá em Passa Três. Um abraço aí, toda a galera de Passa Três, tá?

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14: Confira a hora certa.

0: Olha, e tem mais gente querendo falar comigo. 6h44, a gente vai mandar um abraço aqui, deixa eu ver. Que a Maria Aparecida, do bairro das Flores, está oferecendo para mim, para o cunhado dela, Itamar, que está fazendo aniversário hoje, para o Dirny Clay, que está fazendo aniversário hoje também. Uai, o Dirny Clay hoje é aniversário. Ofereço para minha irmã Gracinha, para minha sobrinha Tininha, para o meu sobrinho Cauã, para a Samanta, para a Luzia, mãe do Dirny Clay, para o Leandro e a Vanderleia, né? Então, parabéns para o Dirny Clay e para o Itamar também, né? É, cunhado da Maria Aparecida, do bairro das Flores. Aquele abraço, né? E tem mais gente querendo falar comigo. Cadê ela aqui? Tá aqui. Bom dia! Bom dia, Tânia!
1: Bom dia, Tota. Aqui é a Tânia. Queria ver a música Evidências. Chitãozinho Chororó. Ofereci pra Edna, a dona Margarida, mãe dela, pra vocês da rádio, minha mãe na Rua do Biquinho, pro Nada da Constantino Horta, a dona Maria Teixeira Constantino Horta, a Cristina na Vila, a Eliane Quarto Aposto, o Isaac em Quarto Aposto, o Silvino Agricultura, a Verina, a Maria Cassiano, a Tina e o Ícaro Matadouro, a Vera e o Nonô, meus vizinhos, minha tia Neuza Valdemar Silva, a Dulce no Bazar, a dona Anice Capitão Nestor. E todos os ouvintes.
0: Falou, então muito vamos obrigado. Lá. Titãozinho Chororó, Evidência, Lourenço e Lorival, pedido de um pai.

Olha, tem aqui um convite da Lurdinha e do Amado, lá de Xavier, que está convidando para todos para um terço de leilão da casa dela em honra a Santo Antônio. Em São Vicente de Paula, para a construção do muro da igreja e o salão de São Vicente, lá em Xavier. Dia 30 de agosto, às 2 horas da tarde, né? Vamos falar também que neste domingo haverá, né? Começa a decisão da Taça Eymar Santos Vilela, segunda divisão da Copa Cultura, lá no Campo do Social. Domingo, às 12h15, Capivari e Alves da Cunha. O jogo de principal será a decisão, a primeira decisão do primeiro time que vai para a final, né? E a 14h15, Santa Cruz e 15 de novembro. Daqui sairá um que vai para a final para concorrer, para ver se ganha para ser campeão da Copa Cultura 2026. Jogos, dois jogos bacana lá no Campo do Social. E o Zé Caraca está com o estacionamento lá atrás do campo, né? Quem for de carro, procura o Zé Caraca, né? 6h57, eu volto daqui a pouquinho.

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12: Confira a hora certa.
4: Olha a hora 7:03, vou mandar um abraço. Que é a Maria das Graças Dornelas, né? Tá mandando para todos nós da rádio, todos os ouvintes e para o seu grande amor, né? Então vem aí, Bruno e Marrone, Coração de Pedra.

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0: certa.
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1: Olha, 7:14 é hora de notícias. Tempo e temperatura na região sudeste nesta sexta-feira.
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2: A previsão do tempo para esta sexta-feira indica chuva em São Paulo e no Rio de Janeiro. Em São Paulo, o céu fica com muitas nuvens e há previsão de pancadas de chuva isoladas. Na capital, os termômetros variam entre 12 e 22 graus. No Rio de Janeiro, também são esperadas pancadas de chuva isoladas. Na capital fluminense, a temperatura fica entre 17 e 33 graus. Em Minas Gerais, o tempo fica com muitas nuvens. Belo Horizonte terá mínima de 14, máxima de 33 graus. Já no Espírito Santo, a previsão é de poucas nuvens. Em Vitória, os termômetros variam entre 17 e 31 graus. As informações são do Instituto Nacional de Meteorologia. Viviane Bessa, o tempo e a temperatura.
1: E agora você curte as cotações do agronegócio para esta sexta-feira.
3: O preço do café arábica abre esta sexta-feira, 21 de agosto, com alta de 0,94%. A saca de 70 quilos é negociada a R$ 1.821,76 em São Paulo. O café robusta também registra alta, de 0,33%, com a saca comercializada a R$ 1.076,15. No mercado do açúcar cristal, a alta é de 1,83% na capital paulista. A saca de 50 quilos custa R$ 104,37. Em Santos, o açúcar registra alta de 0,74%, com a saca negociada a R$ 126,01. Já a saca de 70 quilos do milho é vendida a R$ 77,74, após alta de 0,52%. A saca de 70 quilos da soja inicia esta sexta-feira, 21 de agosto, com alta no interior do Paraná e na região litorânea de Paranaguá. No mercado paranaense, o grão registra valorização de 1,53%, com a saca negociada a R$ 146,24. Em Paranaguá, a alta foi de 1,97%, levando a cotação para R$ 154,73. No mercado de trigo, o preço permanece estável no Paraná, com a tonelada comercializada R$ 1.444,03. Já no Rio Grande do Sul, o trigo registra alta, com a tonelada comercializada a R$ 1.326,73. O preço do boi gordo registra alta nesta sexta-feira, 21 de agosto. Em São Paulo, a arroba é negociada a R$ 345,70. No mercado de frango, os preços permanecem estáveis. O quilo do frango congelado é vendido a R$ 7,17, enquanto o frango resfriado custa R$ 7,18. Já a carcaça suína especial também apresenta estabilidade nos atacados da Grande São Paulo, com o quilo comercializado a R$ 7,38. Entre os estados pesquisados, o suíno vivo registra queda em Santa Catarina, onde o quilo é negociado a R$ 4,75. Os dados são do CEPEA. Reportagem Sofia Muniz.
1: Olha, vamos ver. Abacaxi, banana, maçã e cenoura estão entre os itens que ficaram mais caros esta semana. O alface está mais barato. Os preços do milho e do feijão seguem firmes.
4: Produtores e compradores travam uma queda de braço no mercado do feijão. O avanço da terceira safra do Carioca força as cotações para baixo, mas os agricultores têm batido o pé para tentar evitar esse movimento, até porque tem bastante comprador ativo no mercado. Com isso, o valor da saca do feijão carioca caiu na semana passada, mas voltou a subir nos últimos dias. O CPE apurou que os preços vão da casa de R$ 250,00 em Sorriso a mais de R$ 300,00 a saca em São Paulo. Nem mesmo a possibilidade de uma safra recorde derruba o preço do milho. Pelo contrário, o grão ficou mais caro no campo nos últimos dias, vendido a R$ 67,00 a saca, na média. Os números são do CPEA. O motivo principal é a postura do produtor, que está firme na hora de vender. O agricultor está de olho, por exemplo, no aumento dos preços internacionais, no atraso da colheita aqui no país e nos impactos que o El Niño ainda pode causar nas plantações. A CEAGESP, a Central de Abastecimento de São Paulo, que trabalha com a compra e a venda de mercadorias de todo o país, divulgou o balanço sobre o comportamento dos preços nesta semana. Estão mais caros, por exemplo, abacaxi, banana, maçã, cenoura.

0: cenoura, pepinos caipira e japonês e ovos brancos. No caso de itens como goiaba, mamão-papai, abobrinha brasileira, batata doce rosada, tomate carmim e couve-flor, os valores estacionaram. Já entre os produtos que ficaram mais baratos na CEAGESP, dá para citar laranja-pera, maçã-gala, berinjela, chuchu, alface-almeirão e alho descascado. Da Rádio 2, Humberto Ferretti.
1: E daqui a pouquinho eu volto para atender o seu pedido musical, ok?
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1: Olha a hora, 7h26. Bom dia, Éder.
2: Bom dia, Tota Meneghel. Bom dia a todos os ouvintes da 90.1 Rádio Cultura e os programas de manhã é Tota Meneghel. Programa mais ouvido na nossa região. Tota Meneghel, quem tem paixão tem saudade, quem tem amor tem felicidade. Toca pra nós aí, Gine Geno, saúde e paz. O resto a gente corre atrás. Tamo junto, Tota Meneghel. Éder da Ração.
1: Um abraço, Éder da Ração. Bom dia, Xandinho do BH.
3: Bom dia, Tota Meneghel. Aqui é o Xandinho do Mercado BH. Sextou, Tota, sextou. Aqui, hoje eu queria mandar um abraço para a senhora e para todos vocês da Rádio Cultura. E para a Amanda Santos e para a Adriana, daqui do Bar da Glória, que é dona do bar, restaurante Nova Geração. E amanhã, sábado, vai ter forró do Dudu Mato Sertanejo. E quero mandar um abraço para ele, meu melhor amigo, Dudu Mato Sertanejo. Se ela quiser colocar uma música dele aí, eu tô bebendo todas. Eu mando para todos os meus amigos que moram na roça, que mexem com o Retiro. E para todas as mulheres solteiras daqui de Sansmor. Mas só para as bonitas, cheirosas. E mando outro para a senhora, e para todos vocês da Rádio Cultura. E para Letícia Fernandes, lá no quarto depósito, que mexe com hambúrguer, lá de cima do sítio da Regina. Fazendo favor.
1: Então vamos lá, Rio Negro e Solimões, saúde e paz. Meu amigo Dudu Matos, eu tô bebendo todas.

Alô, galera de Santos Dumont e região, aqui quem fala com vocês é o cantor Dudu Matos, passando por aqui para falar para vocês que eu também tô ligadinho aqui na Rádio Cultura, minha amiga Tota, arrebentando nessa programação, só moda de primeira qualidade, né? O Brasil inteiro ligado pela internet também, na Rádio Cultura, nesse programa maravilhoso da minha amiga Tota. Alô, Tota, tô juntinho aqui, parceira, um beijo carinhoso para você e para essa galera maravilhosa de Santos Dumont, que Santos Dumont hoje, né, seu Santos Dumont se tornou a minha segunda casa, Tota. Muito obrigado pelo carinho, viu? E sucesso, minha amiga. Beijo, tamo junto.

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1: 7:35.
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0: Olha, 7h40, né? Vamos falar que hoje se encerra as inscrições para que você queira participar da seleção do INSS para estagiário aqui na agência de Santos Dumont. Hoje é o último dia para você entregar o seu currículo aqui. Quem pode fazer, mandar currículo? Ó, é para estudantes do ensino médio, regular ou EJA, e cursos técnicos e profissionalizantes, preferencialmente da área de administração e informática, regularmente matriculados. O candidato deverá ter conhecimento básico de informática, pacote Office e internet. Então, se você está dentro desses requisitos, faça a sua inscrição, traga o seu currículo até ao INSS, que é a agência aqui em Santos Dumont, deixe ali e espere para ser selecionado, tá? Então, hoje, último dia para trazer o seu currículo aqui, quem tiver esses requisitos que eu falei, tá? Porque senão vai trazer o currículo e não vai concorrer a nada. Você tem que ter ensino médio, tá? Ou então tá matriculado nele, tá? É só chegar aqui no INSS. Hoje é o último dia. O INSS fica aberto até 11 horas somente, hein? Até às 11 horas. Lembrando que hoje, dia 21 de agosto, a vacinação antirrábica animal, cães e gatos, está na Ponte Preta, de 8h30 às 9h30, em Campo Alegre, na escola, de 10h30 às 11h30. E vamos lá, tem gente querendo falar comigo. Bom dia.
1: Tota Meneghel, bom dia. Geraldinho Campos falando aqui da usina dos Cantarinos, Arastaba. Gostaria de ouvir a música Pé de Cedro, com Tibagi e Miltinho. Quero oferecer para Guilhermina e para o Guti, aqui nos Cantarinos. Obrigado e bom dia.
0: Vamos lá, Elzinha Biscoito Fino.
2: Bom dia, Toto, podcast, Dodó, Bernadette, Vanilda, doutora Bruna, João Paulo. Um abraço também, Padre Bill, Padre Grace, Padre Marco. Um abraço para Luca, lá seu amigo, São Amaral, Rosimé de Souza. Um abraço também para o Isaac Anambinis Henrique. Um abraço também, Tota. Todos os locutores da Rádio Cultura, principalmente você, João Marcos, que tinha Henrique, Isaac. E um abraço também, ó, Tota. Todos os meus ensinos por completo. Um abraço a toda a família da Cristina, da Maria Helena. E um abraço também para a Lúcia Barraqueira 1 e Lúcia Barraqueira 2. Semana que a música para mim toca. Um jantar para Jesus, Henrique Reino.
0: Não, já vou tocar o jantar para Jesus para você, tá? Porque eu vou tocar ele para o Antônio Marcos, aluno da APAE, para a dona Raimunda, mãe dele, né? Tibagi Miltinho, Pé de Cedro. Banda Ébanos, um jantar para Jesus.

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1: Hora 7:56. Bom dia, Ieda.
2: Bom dia, Tota. Tudo bem? Ieda Cunha do Córrego do Ouro. Ô, Tota, toca pra mim aí qualquer música do Gian Giovanni. Ofereço pra você e pra todos os ouvintes. Muito obrigada. Bom dia.
1: Olha, Gian Giovanni, esperanças não morrem assim.

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2: 8 horas.
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0: Olha, vamos lá, seu Geraldo, bom dia.
1: Doutor Menegar, bom dia. É o Geraldo Ripinho. Doutor, gostaria de ouvir a música Chico Mineiro. Ofereço para todos os ouvintes e para todos vocês da rádio. Obrigado e um bom dia.
0: Bom dia, Paulinho da Câmara.
2: Bom dia, Tota e ouvinte da Rádio Cultura FM 90.1. Gostaria de mandar um grande abraço e um feliz aniversário para três amigos. Soninha Alvim, o Tuta, da Dona Nélia Vasconcelos, o Dr. Tomás Castelo Branco, aqui da Farmácia Popular do Corro do Ouro, e para todos os ouvintes. A música que eu gostaria de ouvir, Não Se Esqueça de Mim, Roberto Carlos. Obrigado, Paulinho da Câmara.
0: Olha, então vamos lá. Chico Mineiro com Belote Sertanejo, né? E depois tem o Roberto Carlos, Não Se Esqueça de Mim, para Soninha Alvim.

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4: 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Olha, 8 horas e 20 minutinhos, vou mandar um abraço aqui pro Cleito do Campestre 2. Me falaram que você tá fazendo aniversário hoje, hein? Daqui a pouco vai sair música pra você aí, viu? Um abraço pra você. Ele tá mandando aqui pro Leozinho do Campestre 2, pra todos do Ladrilhos Barbacena e todos os ouvintes de Santos Dumont, né? Tem outro aqui querendo falar comigo. Bom dia, Júlio César.
9: Bom dia, Tota. Quem está falando é Júlio César do Córrego do Ouro. Hoje eu gostaria de ouvir a música Cidadão, com Zé Ramalho. É a música mais verdadeira que existe. É só prestar atenção na letra dela. Tem muita gente aí que faz isso aí que você vai ouvir agora. Obrigado e bom dia.
4: Vamos lá. Bom dia, Lúcia Barraqueira.
10: Deles. Tota, bom dia. Aqui é a Lúcia Barraqueira. Mandar um abraço. Eu estou em Portugal. Mandar um abraço para a Geni, mas o Pedro, que eu estou com saudade deles. E um abraço para o Zequinha na Mantiqueira, para a Dinilza, para o Rojac, pessoal do Vila Rica, o rapaz do queijo, pro Broa, o rapaz que vende queijo aí na pé do Roda Viva aí. E pro Broa, pro Galego, pro Boró, pra todos os meus amigos de Santos Dumont, tá? Um abraço, fica com Deus e um bom dia. No salão também, Tota, porque o Lira... Manda um abraço pro Lira no salão também, Tota, porque o Lira te... É seu fã número um, tá?
4: Muito
10: Manda
4: obrigado.
10: Um abraço pra ele aí no salão. Em breve estarei aí. Luiz André Barra Cures. Ô, Tota, manda um abraço pro doutor Luiz André Barra Cures, que eu estou com saudade dele, tá? Fala com ele que eu não esqueci dele, não. Um abraço pra ele e toda a família.
4: Um abraço, Lira. Obrigada pelo carinho, tá? O Valor da Vida. Quinda Dutzelis, Zé Ramalho, Cidadão. Vou mandar um abraço aqui, falando em salão, pra Eneida do Salão ali na Rua da Feira, né? Ela não tá perdendo um forró. Domingo tem os boiadeiros, viu, Eneida? 8h23.

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1: 8h31.
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0: Olha, então vamos lá, vamos lá, vamos lá, que tem gente que ainda querendo falar comigo. Bom dia, Aparecida do Paulinho.
1: Belo Branco.
0: Peraí, vamos lá. Bom dia, Aparecida.
1: Ô, Tota, bom dia. Aqui é Aparecida. Gostaria de mandar um abraço pra Soninha Alvim, pro Sr. Tomás Castelo Branco e pro Tuta. A música que eu queria ouvir é com Roberto Carlos, de Que Vale Tudo Isso. Muito obrigado. Bom dia.
0: Bom dia. Tá bom. Agora nós vamos lá para Portugal, né? O Licélio tá lá, vamos lá. Um abraço para você, Licélio. Olha, eu não vou te contar. Tem que. Telefone não é fácil, não. Telefone é. Ele atrapalha tudo, atrapalha tudo. Vamos ver aqui. Travou o danado o telefone. Aí, Ulisses, manda um telefone de presente pra mim, tá? Manda um iPhone pra mim de presente, porque esse aqui tá danado, tá? Vamos lá. Vamos ver se agora vai dar certo. Bom dia, Ulisses.
2: Tô te falando.
0: Quero um telefone de presente, viu, Ulisses?
2: Tota, bom dia. Aqui é a Ulisseia, filha da Lúcia. Estou te mandando um alô para você e todos os ouvintes da Rádio Cultura. E um beijinho para todos os brasileiros que vivem aqui em Portugal. E eu gostaria de ouvir a música do Luiz Represa, Feiticeira. Se puder tocar para mim, obrigada, Tota. Um beijinho.
0: Beijo para você, Ulisseia. Então vamos lá. Roberto Carlos, de Que Vale Tudo Isso? Luiz Represas, Feiticeira.

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11: Olha, Marizé do Biriba, tô mandando pra Soninha Alvim, pra Rosângela lá da recepção do hospital e também para todos os aniversariantes de hoje. Bom dia!
12: Olá, Tota Meneghel, bom dia, tudo bem? Aqui é o Júnior. Queria mandar uma mensagem aí para minha mãe, aniversário dela hoje, a menininha aqui da vila. É, se você puder colocar uma música para ela aí, Pablo, Mega Sena, obrigado, um abraço a todos.
11: Olha, Pablo, Mega Sena, e para o pessoal lá no açougue do Daniel, que adora, o Daniel adora essa música. Paulo Márcio, diretor da Biquinha também. O Valmar, o Geraldo lá no sítio do Valmar. E para todos, a Irene aqui do centro, vamos lá. Espinheira do Duque da

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1: 9 e 1.
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0: 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Bom dia, Nivaldo.
1: Oi, Tota, bom dia. Aqui é o Nivaldo de Soledade. Queria mandar uma música pra minha esposa Mariana, que tá fazendo aniversário hoje. Teixeirinho Alvorada. Bom dia. Fique com Deus. Oi, Tota, bom dia. Recebi o áudio do Nivaldo?
0: Já tá aí, vamos atender ele. Eu acho que a música que ele pediu é do Teixeirinha, Sombra do Arvoredo. Oh.

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0: Olha, eu vou colocar os áudios aqui, porque não vai dar para atender todo mundo. Vamos colocar da Simone, lá do bairro da Glória.
1: Oi, Tota, bom dia, tudo bom com você? Ô, Tota, será que dá para você tocar para mim o bonde do forró, Dois Corações, Uma História?
0: Eu toco amanhã.
1: Ofereço para os meus filhos, Wellington, Érica, o meu neto, João Lucas. Ofereço para todos vocês aí da rádio. Um grande abraço para você e fica com Deus, Tota.
0: Amanhã eu toco para você, tá, Simone? Bom dia, Luísa.
2: Bom dia, Tota. Aqui é a Luísa, enfermeira. Toca para mim Noites Traiçoeiras. Mandar para Lili, para Ana, para Lúcia, para Elzinha, para Biscoito Fino, para Márcia, para Natália, para minhas irmãs, sou Mangela e para todos os ouvintes da Rádio Cultura. Um grande abraço a você, minha amiga. Tchau, tchau.
0: Bom dia, lá de São José dos Campos, Cecília.
3: Olá, Tota, bom dia. Gostaria de pedir para você tocar para mim com Zilo e Zalo a música Aurora do Mundo. Manda essa música lá para o Rio Pim, para Rosa, para Tânia, para João, para Geraldo, para Eliana, para você, para todos os ouvintes da Rádio Cultura. No mais, muito obrigada. Eu sou ouvinte de sempre, Cecília Maria de Jesus, daqui de São José dos Campos. Um abraço.
0: Bom dia, Lineu.
4: Tota, põe pra mim aí, Meu Cavalo Chora, pra nós aí. É Lineu aqui do Corredor, pedindo a música aí. A Lúcia Costureira. Meu Cavalo Chora, põe tocar pra nós aí.
0: Então vamos lá, Aurora do Mundo, Zilo e Zalo, Guilherme Silva com Nando Moreno, Meu Cavalo Sabe.

0: Que delícia. Valeu demais.
1: Bom.
0: Obrigado pelo convite.
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4: 9:33.
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10: Olha, então vamos lá, bom dia!
11: Bom dia, Tota Meneghel. Aqui é o Leozinho de Campestre 2. Toca pra mim, Teodoro Sampaio, Ruela do Eno. Ofereço pro Cleito, hoje fazendo aniversário. Bom trabalho, fica com Deus.
10: Bom dia!
12: Oi, bom dia! Bom dia para os pessoal aí da Rádio Cultura 91,1. Pois é, gente, aqui é Gilberto
10: 90,1.
12: Bastos, irmão Geraldo Bastos, estou aqui no Rio. Rio de Janeiro, aqui está o tempo, tempo bom, tempo com sol. A temperatura deve chegar uns 30, deve chegar uns 30 graus, 35, temperatura. E já com calor. Tá valendo a pena. Pois é, e sobre o restante do que acontece no Rio de Janeiro, tá bravo. Avenida Brasil, na altura de Cortovil, foi parado 4 horas da manhã, que tem uma comunidade em tiroteio, bala cruzando Avenida Brasil. Teve que parar o trânsito da Avenida Brasil para ninguém levar tiro aí os inocentes. Os vagabundos, quem está mandando no Rio de Janeiro são os vagabundos. As autoridades do Rio de Janeiro morreram, não tem mais nenhum. Nem missa de sétimo dia eles não merecem. Mas isso é parte da vida, né?
10: Olha, então vamos lá. Teodoro Sampaio, Ruela do Eno, Nelson Gonçalves naquela mesa. Vou mandar para Cidinha do Paraíba. Vou mandar para o Jorge Fumaça, que adora, né? Vamos lá.

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11: Por causa disso, vamos atender o pessoal. Bom dia!
12: Bom dia, Tota. Bom dia, Tota. Aqui é a Marilene do bairro Despragado. Ô, Tota, eu queria oferecer uma música pro meu filho Cleito, lá no presídio. O Juan, o Dom, o Breno e pra minha filha Emanuele, a Isabel, que vai fazer aniversário dia 23 agora. E pra Antonella, pro Heitor, pra minha mãe, lá no Bairro Santo Antônio, pro João Vitor, pra minha amiga Vânia, enfim, pra todos os ouvintes da Rádio Cultura. Tota, eu queria ouvir a música do... Eu vi a música do MC Dom. Tem como você...
11: Não, hoje não dá tempo mais não, tá, filha?
12: Fazendo favor?
11: Infelizmente, hoje não dá pra tocar mais nenhuma música. Vou pôr...
12: A Liberdade vai cantar.
11: Tá? Vamos lá. Bom dia, Gota.
12: Obrigada aí, Toto.
13: Bom dia, Totinha. Tota. Bom dia. Aqui, manda um abraço aí pra Soninha, que fez aniversário. E
11: tá pra fazendo, Vida, né?
13: Tá? Fez aniversário ontem, mas ontem eu não tava em casa. E os meninos da graça, família. Tristeza não, os garotos. Saudade. Tristeza não pode, é só saudade. Tá bom? Que Deus conforte os corações de vocês. Ô, Teli! Abração, Teli! Tô lavando roupa.
11: Lavando roupa, quem lava é a máquina. Eles estão lavando roupa. Bom dia, Felipe!
14: Bom dia, quem tô falando é o Felipe Vidal. Eu queria oferecer uma música da Sabrina Riviera para a sua Nilda, para todos os ouvintes da rádio.
11: Música não dá não, tá, Felipe? Bom dia!
15: Tota, bom dia, tudo bem? Queria oferecer uma música para minha sogra Maria das Dores, para o meu filho Miguel, para o meu filho Rafael e para minha esposa Jordânia, que é o Daniel de Santo Antônio. É, Bruno Marrone, Chora as Rosas.
11: Olha, eu vou mandar um abraço aqui. Tem mais gente aqui, tem mais gente que não vai dar para tocar a música. Jerico!
16: Bom dia, Tota Meneghel. Aqui é o Jeriquinho da Variante. Mandou uma música para nós aí, minha filha. Hoje está frio aqui na Variante. Nossa Senhora. É, manda para o pessoal lá da Vila do Sapo. Lá para o Trevo de Oliveira Forte, para Dona Laurinda. Para todos meus irmãos lá na Francesa, na Constantino Horta, Soedes. Para todos meus irmãos lá na Francesa, na Constantino Horta, Soedes. Para minha sobrinha lá na Vila Esperança, as filhas do Osmar. E a música é Barrerito, Onde Estão os Meus Passos. Falou, essa música é chica. Para o Zequinha também, para a Lúcia Barraqueiro. Falou? Tchau, obrigado, bom dia. Perdemos, ganhamos de 1-0 só. Tá bom.
11: Tá melhorando, tá ganhando, né? Em vez de apanhar. Olha, mandar um abraço que a Vera do Calistro e o Orlando tá mandando pra Soninha ouvir pelo aniversário, pedindo a Deus ter muitos e muitos anos de vida pra ela, né? Ó, vou ficar devendo a Luciana a música amanhã. O Ronaldo tá mandando pra Cristina e eu quero mandar um abraço aqui pra Dayana. Gente, valeu demais a companhia de todos vocês. Vem aí Padre Reginaldo Manzotti com o seu programa Experiência de Deus. Depois tem Câmara Municipal, João Batista, Alessandra Batista e Edson Palma. E eu volto às 20h no Cultura Sertaneja Classe A. Fiquem com Deus, que eu tô indo com ele. Até logo mais e até amanhã, 6h.
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1: 9:59.
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1: Queridos filhos e filhas, eu quero saudar a todos. É sexta-feira da Misericórdia Divina. Misericórdia Divina que brota do seio do Pai, eu confio em vós. Filhos amados, nós estamos numa novena, eu dizia ontem, repito hoje, uma novena muito especial, que tem sempre, todos os anos, dado muitas graças e bênçãos na nossa conversão e rezando por alguém. Nós estamos na novena de Santa Mônica, Santo Agostinho, segundo dia, rogai por nós. Quero saudar a todos que estão nos acompanhando, a partir da Rádio Evangelizar, de onde tudo começa, as rádios irmãs, cujos nomes cito neste momento. Cultura FM 90.1, de Santos Dumont, Minas Gerais. Milagres neste lugar, acredite nisso, novena de Santa Mônica, Santo Agostinho, seu orar, seu clamar, as muralhas. Saúdo a você pela TV Evangelizar, sinal digital em todo o país, em várias cidades, canal aberto, pelo YouTube Padre Manzotti Oficial, isso mesmo. Padre Manzotti Oficial, aproveite e se inscreva no canal. Sempre novidades para você o dia todo e coisas muito especiais. Saúdo a você pelo aplicativo da Associação Evangelizar é Preciso e todas as plataformas digitais. Filhos amados, seu orar, seu clamar, Deus me atenderá, com certeza, porque Deus é misericordioso, porque Deus quer nos atender, Ele é Pai. Então iniciemos, em nome do Pai, do Filho e do Espírito Santo. Amém. Naquele tempo, os fariseus ouviram dizer que Jesus tinha feito calar os saduceus. Então, reuniram-se em grupo e um deles perguntou a Jesus para experimentá-lo. Não foi com o coração aberto. Era uma armadilha. Era uma tentativa de pegá-lo em alguma palavra. E perguntou: Mestre, qual é o maior mandamento da lei? Jesus respondeu: Amarás o Senhor teu Deus de todo o teu coração, de toda a tua alma e de todo o teu entendimento. Esse é o maior e o primeiro mandamento. O segundo é semelhante a esse: Amarás o teu próximo como a ti mesmo. Toda a lei e os profetas dependem desses dois mandamentos. Senhor, fostes perguntado, não com o coração limpo, verdadeiro, translúcido, mas como uma armadilha, qual o maior de todos os mandamentos? Respondestes a eles e a nós: Amar, amar. Amar a Deus de todo o coração, toda a alma, todo entendimento, um amor completo, verdadeiro e sincero. Mas também estabeleces um segundo mandamento de igual importância: amar o próximo como a ti mesmo. Então, Senhor, hoje, quando contemplamos a sexta-feira da misericórdia, quando estamos pedindo a Santa Mônica que tanto amou, e a prova do amor é a oração, a paciência, a perseverança, a resiliência, amou na oração, no joelho dobrado, eu quero pedir, queremos pedir, dai-nos, Senhor, o verdadeiro amor, voltar ao primeiro amor, o amor verdadeiro a Deus, o amor completo. Então diga: quero voltar ao primeiro amor. Eu quero voltar àquilo que me fascinou, que me instigou. Quando aquele que meu coração ardeu, quando eu te encontrei, Senhor. Quando a minha alma estremeceu diante de ti, aquele encontro de amor, aquele encontro de acolhimento, de empatia, aquele encontro que me fez segui-lo, amá-lo, servi-lo. Deixei tudo para seguir em missão. Quero voltar ao primeiro amor. Meu primeiro amor é Jesus. Diga isso para você mesmo. E a cada vez que disser, renuncie a toda e qualquer forma de idolatria. Qualquer coisa que ocupe maior lugar na tua vida do que Deus. Meu primeiro amor é Jesus. É o maior amor que tenho, é Jesus Cristo. E nada se iguala. Sou do meu amado.
2: Meu coração,
1: Cântico dos Cânticos,
2: é
1: nada me separe, ó amado meu, nada no mundo, nada, nada me fascine, nada me encante, nada me enfeitice, nada me leve a um erro, ao engodo. Sou do meu amado, meu coração é teu, Senhor. Diga isso. Entre as panelas, tá aí trabalhando, tá aí no computador, tá me ouvindo pelo rádio, tá me ouvindo pela televisão, está com fone de ouvido, não importa. Diga isso para você mesmo. Quero voltar ao primeiro amor, eu quero me encantar de novo com o Senhor. Eu quero sentir meu coração arder de amor por ti, Senhor. Novamente, faça soprar o Espírito Santo, a brasa que ainda está acesa, possa reacender. Quero voltar ao primeiro amor, quando o teu olhar então me tocou. Que a misericórdia divina produza isso em nós. Que esse derramamento da misericórdia produza isso em nós. Um coração ardente, uma alma encantada, um discipulado vivificado. Meu amor é o Senhor, meu primeiro amor é Jesus. Ah, é Jesus, sempre será. Mas diga isso para você mesmo, colocando no altar da tua alma e do teu coração. Meu coração é Jesus, a minha vida é Jesus, o meu esperar é Jesus, o meu confiar é Jesus. É Jesus. Sim, eu te amo, Jesus. Eu te amo, Jesus. Diga de novo, diga com a coragem. Eu te amo, Jesus. Nós só começamos o programa. Foi a leitura orante do Evangelho do Dia. Mas nós voltamos com a leitura orante sequencial. Voltamos com partilha de vida. Voltamos com testemunhos que nos edificam. Por quê? Porque escutando que o outro recebeu a graça, a minha, a tua, a nossa hora vai chegar. Aproveite, chame um amigo e uma amiga. Chame alguém para acompanhar a experiência de Deus. Eu volto já. Volte comigo.
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0: 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E por falar nisso, amanhã, sábado, eu estarei em Delran, Nova Jersey. Amanhã, povo de Deus, das 8 da manhã às 5 da tarde. Momento de espiritualidade inabalável. Com fé, a tempestade vai passar. Será na Escola Católica da Cruz Sagrada. E quero lembrar a todos que dia 25 de agosto, terça-feira, estarei em Orlando, Flórida. Também um momento de espiritualidade inabalável, com fé, a tempestade vai passar, às 7 horas da noite. E acontecerá na Basílica do Santuário Nacional de Nossa Senhora Rainha do Universo, em Orlando, Flórida. Mais informação você tem no site padrereginaldomanzotti.com.br ou no Instagram, @missão.se. Filha de Deus, que a paz de Jesus esteja com você, filha. Bom dia.
1: Amém, padre. Bom dia.
0: Deus abençoe, filha de Deus. De onde você fala?
1: De algum lugar de Pernambuco.
0: Tá bom. Filha de Deus, de algum lugar de Pernambuco. O que está acontecendo?
1: É, padre, eu gostaria de pedir um aconselhamento.
0: Vamos lá, Senhor. Que o Divino Espírito Santo nos ilumine.
1: É, eu fui casada por 11 anos, né? No total, relacionamento, 13 anos. Iniciei o namoro aos 16 anos, 17 anos eu engravidei, no calor da emoção, era muito nova. E a gente passou 5 anos morando junto. Então, depois de 5 anos, assim, como a gente participava na igreja, o pároco, não é que ele pressionou, mas assim, cobrava, né? O sacramento orientava. Claro. E assim,

0: também me sentia na obrigação, como cristã, né, de ter o sacramento do matrimônio. Mas, assim, o meu esposo, ele sempre foi uma pessoa acomodada, relaxada, não queria trabalhar, mentia, saía para beber. Mas também, em contrapartida, assim, a gente tem uma filha, né? Hoje está com 13 anos, eu não queria largar ele, né? Tá. Eu achava que, assim, a família, para mim, era o meu bem maior, que eu tinha que carregar minha cruz. E, assim, também no meio de uma crise, a gente casou.
1: No meio de uma crise, vocês casaram?
0: Sim.
1: Isso? Eu entendi certo?
0: Foi, padre.
1: Tá.
0: Assim, no meio de uma crise, a gente teve... Durante a nossa relação, foi, eu digo, crise por quê? Por esse conflito de ele ser acomodado, ele nunca trabalhou, entendeu? Não me ajudava, eu precisei trabalhar, assim, muito, trabalhei em 2 empregos, assim, eu fazia o meu papel e fazia o papel dele.
1: Perfeito. E aí?
0: Então, em 2024... A gente separou e já fazem 2 anos agora em maio que a gente está separado.
1: Tá.
0: Eu optei, foi muito difícil, né? Eu me perguntei se eu rezei pouco, vi, né, o testemunho de Santa Rita, de Santa Mônica.
1: Sim.
0: Fiquei, assim, muito cansada de estar cansada, chorosa e, assim, estava entrando em depressão.
1: Tá.
0: Então, minha filha precisava de mim. Eu precisava de mim, então eu optei, eu não estava bem, estava entrando num buraco. Não tinha nem, assim, vontade de chegar em casa, porque eu me deparava com aquela circunstância.
1: Entendi.
0: Então, eu optei pela separação.
1: Tá.
0: Então, assim, hoje eu vivo sozinha, né? Não tenho ninguém, desde que a gente separou. E, assim, eu me pergunto, eu devo procurar nulidade? É cedo? Será que eu vou ser bem acolhida, eu vou ser julgada, vai ser procedente? Qual é a vontade de Deus, né, para mim?
1: Eu imaginei que você ia chegar, quando você começou a falar, eu imaginei que você ia chegar nessa pergunta. Filha, eu digo assim, mais do que ninguém, é você que tem que examinar a consciência. Digo... que sim, você vai ser bem acolhida. De modo geral, é bem acolhida. Os passos é você procurar o padre e aí convém, se você mora na mesma cidade, procurar o padre que conhece você há tempo. E o que você contou para mim, vai contar para ele. E ele perceberá, na sua reta intenção, na sua fala, se realmente o casamento foi nulo ou não. Havendo matéria, você me conta e me faz compreender que há uma nulidade. Mas isso não quer dizer nada. É justo que, se no teu coração existe que foi sob de alguma forma pressão, que você procure o padre encaminhará para o tribunal eclesiástico. É feito um chamado libelo e aí segue os trâmites. Geralmente, e digo para você, é feito de uma forma muito carinhosa, é feito de uma forma muito séria e exatamente não é declarar que o casamento está nulo, é declarar que ele nunca existiu. Você sabe a diferença disso, né?
0: Sim.
1: Então, é lícito, se você tem essa inquietação na tua alma, procure o padre da sua paróquia. Abra teu coração do jeito que você abriu para mim. E você será, sim, muito bem atendida. Será muito bem acolhida. Claro que você vai ter que ter um pouco de paciência. E digo por quê. E não tá cedo de procurar isso, não. Porque é um processo lento, às vezes moroso, porque são muitos os casos... Os tribunais eclesiásticos estão abarrotados de processo, por mais que tenha se simplificado bastante, a demanda é grande. Mas eu digo para você, assim, com o coração também leve, é justo que você tire essa dúvida do seu coração. Compreendeu?
0: Compreendi, padre.
1: mas vá com muita serenidade e fale isso com o padre. Ele vai ter discernimento, ele que te conhece, sabe da tua história, vai ter elementos muito claros para poder te direcionar. Enquanto isso, você está sozinha, continue comungando, continue participando da igreja, não se afaste, tá bom?
0: Certo, padre.
1: Que Deus abençoe, filha de Deus, de Pernambuco. Papa Francisco já tinha pedido muito que se facilitasse, não facilitasse, não é ser lascivo, mas se pudesse dar agilidade aos processos. É justo que se entre, mas a demanda é muito grande, é só isso. Que Deus abençoe, filha, e que realmente a verdade venha à tona e que, se for de Deus, que você consiga a nulidade. Eu vou para o intervalo, eu volto com a leitura orante. Volte comigo, povo de Deus. Por falar nisso, você acompanhou, já ouviu a catequese da semana? YouTube Padre Manzotti. Enquanto eu vou para o intervalo, se inscreva lá no YouTube Padre Manzotti Oficial. Eu volto já. Volte comigo.
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0: Queridos filhos e filhas, nós estamos no mês de agosto, mês das vocações. 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Agora, vamos à leitura orante? Bíblia aberta, cartilha de oração.
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0: Segundo Coríntios, capítulo 6, versículo 5. Para quem perdeu ontem, só dou um gostinho. Foi sobre a paciência. Vai lá, tá lá no YouTube. Mas vamos lá, continuando. Paulo que diz: em tudo nos mostramos servos de Deus. Eu tenho que voltar um pouquinho para dar continuidade. Suportando com muita paciência aflições, sofrimentos e dificuldades. Versículo 5, hoje. Veja Paulo relatando como ele se fez servo de Deus. Temos sido chicoteados, presos, agredidos nas agitações populares. Se você lembrar comigo, quando nós fizemos a leitura de Atos dos Apóstolos, você lembra quantas vezes Paulo apanhou publicamente? E eu pergunto, teríamos nós tamanha disposição? Às vezes, estamos trabalhando na igreja e por uma picuinha, largamos tudo. Por um mal entendido, eu diria por orgulho ou vaidade, largamos tudo e não entendemos que tudo o que fazemos deve ser para Cristo, a ponto de Paulo dizer, de suportar. Eu queria bater nessa tecla hoje, suportar sofrimentos por Cristo, suportar aflições por Cristo. E ele diz, chicoteado, preso, agredido em as agitações populares, temos trabalhado demais. Paulo diz, temos ficado sem dormir, sem comer. Por meio da nossa pureza, olha lá, pureza, conhecimento, paciência e delicadeza, mostramos que somos servos de Deus. Então, espera aí. Quais são as virtudes de um servo de Deus? Ah, entendeu. Vamos lá. Quais são as virtudes que Paulo diz que um servo de Deus tem que ter? Estou falando para mim mesmo, tá? mas para você também. Primeiro, pureza. Bem-aventurados os puros de coração, não foi a primeira bem-aventurança? Conhecimento. Conhecimento de Deus, profundidade em Deus. Depois, a virtude da paciência. E algo que não pode nos faltar, delicadeza. Quatro virtudes importantes. Vou frisar melhor. Pureza, conhecimento, paciência e delicadeza. Às vezes eu falo que percebo que falta muita delicadeza nas nossas paróquias. Agora ele fala. Por meio do Espírito Santo, temos mostrado isso pelo nosso amor verdadeiro, pela mensagem da verdade e pelo poder de Deus. Então, tudo que fazemos como fruto do Espírito Santo, por vivermos em obediência à vontade de Deus, de novo, outro ponto a ser refletido, vivermos segundo a vontade de Deus, guiados pelo Espírito. Você está abrindo o teu coração? Você está prestando atenção, filho? Temos armas que usamos tanto para atacar como nos defender. Ué, que armas são essas? Pureza, conhecimento, paciência, delicadeza. Estas virtudes servem tanto para atacar como para se defender. Paulo tem muita clareza sobre si mesmo. Versículo 8. Somos elogiados e caluniados. Alguns nos insultam. Outros falam bem de nós. Somos tratados como mentirosos, mas falamos a verdade. Somos tratados como desconhecidos, embora sejamos bem conhecidos de todos, somos tratados como se tivéssemos mortos. Mas como vocês estão vendo, continuamos vivos. Percebe uma liberdade de Paulo interior muito grande? Ele não se deixa abalar pela calúnia. Uns elogiados, outros caluniados, mas eu sigo o Evangelho, sigo no Espírito Santo, sigo nessas virtudes. Às vezes, ficamos tristes. Quem não fica? Outras vezes, ficamos alegres. Parecemos pobres, mas enriquecemos muitas pessoas. Parece que não temos nada, mas na verdade, possuímos tudo. Senhor, que nada possa impedir, nada, o anúncio do teu reino. Senhor Deus, dai-me essa liberdade de Paulo. Dai-me essas virtudes que Paulo enumera. A pureza, o conhecimento, a paciência, a delicadeza. Senhor, fortalece-nos de tal forma, vivendo no Espírito, que nada possa nos abalar. Críticas, calúnias, se nos tratam bem, se nos tratam mal, se pensam que não temos nada, nós temos tudo. Em Cristo temos tudo. É lindo demais, gente. É bonito ver Paulo, e sabemos que ele é um dos maiores apóstolo de todos os tempos, mas que sofreu muito. Dai-nos, Senhor, estas virtudes. Dai-nos, Senhor, estas virtudes. Eu paro por aqui. Eu vou para o intervalo. E esta foi a leitura orante de hoje. Vale a pena retomar, você que é líder de uma paróquia. Capítulo 6, pode ser do versículo 1 até o versículo 13. Eu faço amanhã. Voltamos já.
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4: 10h37.
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0: Escute esse testemunho e digo para você, talvez você fale assim, nossa, eu tenho um testemunho, eu queria tanto falar com o padre. Não é fácil, são milhares de pessoas tentando a cada dia, mas você pode deixar gravado. Manda um áudio, 41-3221-6060, escute.
1: Eu me chamo Maria Inês, tudo começou há 3 anos atrás, quando eu retornei para a igreja.
0: Opa,
1: a igreja católica para mim era muito repetitivo as coisas. Eu fui me afastando, foi esfriando. Aí há 3 anos atrás eu retornei. Quando eu retornei, retornei numa fase muito difícil da minha vida. A minha vida é de ponta cabeça. Eu achava que estava tudo bem, mas cheguei nessa igreja do Guadalupe, no santuário, às quartas-feiras, às 12 horas. E sempre com muito problema familiar, profissional, relacionamento. A minha vida detonada.
0: Imagina.
1: Quando eu voltava para casa, a minha filha se drogando num quarto, minha filha é formada, tem faculdade, trabalhando no computador ali, né, arquiteta, e fumando aquelas drogas no quarto dela. Só que eu permitia, porque eu falei, se eu não deixar, ela vai para a rua. E a droga chegava em motoboy. Marido bêbado no sofá da sala. Eu falava, Senhor, eu te sirvo. Saio de um ambiente maravilhoso. Olha o que eu estou te parando na minha casa. O que importa? Minha filha deixou as drogas.
0: Deus seja louvado.
1: Minha filha deixou o mundo.
0: Deus seja louvado.
1: Sem eu gritar, sem eu pedir, sem eu implorar para ela. Eu chorava, eu pedia, eu rezava só para Jesus. E para Nossa Senhora, quanto ao marido, nas madrugadas eu pegava meu rosário e eu ia para a sala. Ele bebendo, fumando, jogando, se prostituindo no celular e eu rezando no meio da minha sala. Ele ria. É, o demônio ria, né? Mas chegou um momento de que Deus ouviu a minha prece e esse marido se transformou, deixou o alcoolismo. Ele ainda joga, mas é muito pouco. Mas eu creio que falta pouco.
0: Tá,
1: o alcoolismo ele deixou para trás.
0: Amém.
1: O marido perfeito me ajuda nas coisas dentro de casa, me ajuda na limpeza, me ajuda na arrumação, me ajuda a cuidar do neto, faz tudo. É outro marido.
0: Transformação,
1: a partir do momento que eu tomei a atitude de ser associada e ser dizimista, a minha vida parece um sonho.
0: Aí, ó.
1: Tudo acontece no momento certo e eu vejo a mão de Deus agindo. É muito lindo. Quero agradecer a Deus, a Nossa Senhora,
0: sempre,
1: né? Ao Padre Manzotti também pela força desse ministério. Que Deus tenha misericórdia.
0: Obrigado,
1: porque é uma obra muito linda. É uma obra que alcançou tantas vidas e alcançou a minha vida. Um abraço fraterno e muito obrigada.
0: Amém. Faça ecoar, viu, sacristão, em todas as redes esse testemunho muito forte da Maria Inês, com muita sensatez, mas confiando em Deus. Seja bem-vinda. É o Volta para Casa. Maria Inês do Paraná. Marlene, que a paz de Jesus esteja com você, Marlene.
2: Sua bênção, padre. Bom dia.
0: Bom dia, Deus abençoe. Se fala de onde?
2: Eu falo de Palmital, estado de São Paulo.
0: Palmital, estado de São Paulo, e como você me acompanha?
2: Aqui não tem uma rádio assim que a gente ouve o programa, então eu ouço pela Escuta FM de Assis.
0: Ah, tá, você pega lá a internet, né?
2: Isso.
0: Tá bom, diga lá, Marlene, a palavra é sua, querida.
2: Então, padre, eu queria dar 2 testemunhos.
0: Por favor.
2: O primeiro é, o ano passado eu consegui ligar para o senhor no dia de Santo Expedito. Eu estava com uma dor, até liguei chorando para o senhor, com uma dor no reto, muito forte. E eu estava esperando para ser chamado para fazer uma cirurgia, mas pelo SUS é complicado, né? Então estava demorando muito para chamar, mas assim, eu consegui falar com o senhor, aí na outra semana já me ligaram chamando para fazer
0: a
2: cirurgia.
0: E como foi a cirurgia?
2: Foi bem, graças a Deus, estou bem, estou curada.
0: Amém.
2: Estou bem, graças
0: então,
2: a Deus.
0: Então, graça recebida.
2: É graça testemunhada. Toca o sacristão.
0: E vamos para o segundo testemunho.
2: Tá, e o segundo é pelo meu genro também, que ele foi chamado, ele fez um concurso para delegado aí no Paraná mesmo. Só que sim, demorou bastante para chamar ele. Então a gente estava sempre rezando, fazendo as novenas para ele ser chamado, graças a Deus. Ele também foi chamado, já está trabalhando como delegado.
0: Opa!
2: Outra graça muito especial para a gente também.
0: Graça recebida.
2: É, graça testemunhada, tá possível.
0: Isso. Tá certo.
2: E eu queria pedir oração, padre, também para minha filha, né? Posso falar os nomes?
0: Claro, por favor.
2: É, para minha filha Ana Caroline.
0: Tá.
2: Para os meus netos Enzo e Ravi.
0: Enzo, só um minutinho. Quem mais?
2: Ravi.
0: Tá.
2: E pro meu genro Denner.
0: Tá.
2: Aí para todas as minhas irmãs, meu irmão também, para minha tia, para minha sogra que é acamada também, pro meu marido José.
0: Tá bom. Que Deus abençoe, Marlene. Fique com Deus, me abraça, Palmital, São Paulo. E ela escuta, como ela disse, a partir da rádio de Assis, São Paulo, Dom Argemiro Azevedo de Assis. Érica, que a paz de Jesus esteja com você, Érica. Bom dia.
3: Bom dia, Padre Reginaldo. Sua bênção.
0: Deus abençoe. Você fala de onde?
3: De Braslândia, Distrito Federal.
0: Braslândia, é Distrito Federal, tá certo.
3: Isso.
0: Diga lá, minha querida, como é que você me acompanha?
3: Pela Nova Aliança, quando eu não estou no trabalho, e quando eu vou ao trabalho, né, eu pelo YouTube.
0: Tá certo. Diga, a palavra é sua.
3: Padre, eu quero dar alguns testemunhos. Eu queria dar vários, né? Mas só vai dar pouco tempo, né?
0: Diga lá.
3: Eu quero dar o testemunho da aposentadoria da minha mãe, que ela aguardou 4 anos, né? E de novena em novena, na novena de Nossa Senhora das Graças, em 2024, ela conseguiu. E também quero pedir outro testemunho, né?
0: Sim.
3: É pela graça da maternidade, que eu já... Estou casada há quase 3 anos e a gente não, eu e minha esposa não tinha coragem, né?
0: Ah.
3: Para encarar essa responsabilidade.
0: Certo.
3: Aí a gente, de novena em novena, nas missas, pedindo Deus, né?
0: Sim.
3: Entendimento, coragem, a gente conseguiu. Estou grávida de 7 meses.
0: 7 meses. Que Nossa Senhora abençoe a sua gravidez, que transcorra tudo bem e que já tem nome?
3: Helena,
0: nome lindo. Então, que seja uma criança que venha com saúde e paz. Deus abençoe a sua gravidez, Érica.
3: Amém.
0: Um grande abraço. Você quer deixar alguém em oração?
3: Sim, pedi de oração para minha mãe.
0: Nome?
3: Antônia Durães Ornelas.
0: Tá.
3: Ela tem 61 anos e, assim, ela já teve várias síndromes do pânico, né? Depressão, ansiedade. Eu peço para que Deus cure ela dessas doenças psicológicas.
0: Tá certo. Levarei no altar do Senhor. Meu grande abraço, Érica, de Braslândia, Distrito Federal. Acompanha pelo aplicativo, pelo YouTube. E lá temos a rádio Nova Aliança FM, Cardeal Arcebispo Dom Paulo César Costa, da Arquidiocese de Brasília. 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Como começar e como ter? 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Torne-se um mensageiro hoje, 41-3221-6060, 0800-410-6060. 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Lembrando que nós teremos a festa das Santas Chagas este ano, que será entre os dias 21 e 27 de setembro, aqui em Curitiba. Portanto, prepare-se, organize-se e venha celebrar conosco. Eu vou para o intervalo e volto com a novena, segundo dia de Santa Mônica e Santo Agostinho. Voltamos já.
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0: Hoje, aniversário de Dom João Mamed Filho, da Diocese de Umuarama, minha saudação. Também aniversário da TV Irmã, Diário do Sertão, Cajazeiras, Paraíba. 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Filhos amados e povo querido, escute esse testemunho. Veio um manuscrito. É do Rio de Janeiro. Bom dia, Padre Reginaldo. Meu nome é Tânia Maria Pedreira, do estado do Rio de Janeiro. Vim relatar um milagre realizado por Jesus das Santas Chagas e por São Padre Pio de Pietrelcina. Eu sou um milagre. Eu tive 2 infartos seguidos. Com isso, coloquei 2 stenders. Logo em seguida, comecei a sangrar pela boca, misericórdia. Através de diversos tratamentos, foi descoberta uma ferida no pulmão direito. Com isso, realizei um procedimento e logo após tive outro infarto. Após o ocorrido, voltei a sangrar. Depois de 8 dias, tive que fazer outro procedimento e aumentei a minha fé e clamei: São Pio de Pietrelcina, me ajuda! Após o procedimento do meu pulmão, ainda tive uma hemorragia interna, quase indo a óbito. Ao longo dos dias, os médicos sugeriram mais um procedimento no pulmão com contraste. E eu clamava: Jesus da Santa Enxaga, São Padre Pio, não me abandone. Meses depois do procedimento, tive ainda sangramento na boca. Cirurgia. Padre, foi tirado metade do pulmão. Mas hoje, apesar de tudo que eu passei, eu tenho que agradecer. Agradecer a Jesus das Santas Chagas, a São Padre Pio de Pietrelcina. Por quê? Porque todos diziam que eu não viveria, e eu sobrevivi. E sou um milagre de Deus. Sou associada fiel e agradeço a muito, muito a obra. Assinado, Tânia Maria Pedreira, do estado do Rio de Janeiro. Graça recebida, graça alcançada. Toca o sino, sacristão. Filhos queridos, para quem você está fazendo a novena este ano? Olha, junto com o Jornal do Evangelizador, não sei se você lê, mas eu gostaria de dizer, não coloque lá na gaveta não, leia, gente. O Jornal do Evangelizador nós fazemos com muito carinho para você, tanto que tem um artigo sobre vocações que eu fiz logo no início, porque é o mês vocacional. E exatamente no Jornal do Evangelizador tem ali, ó, Sagrada Família pelos Pais, que nós já fizemos, e tem a novena Santa Mônica, Santo Agostinho, que estamos fazendo. E depois tem um especial do Dia dos Pais. Leia o Jornal do Evangelizador. Você quer receber o Jornal do Evangelizador? Terá imenso prazer de mandar. Ligue agora, 0800-410-6060. Vou repetir, 0800-410-6060, e diga: quero receber o Jornal do Evangelizador. E aí cheguei onde eu queria. A história de São Tarcísio. A história linda de São Tarcísio para contar para o teu filho, tua filha, para os coroinhas. É o patrono dos coroinhas. Tá aí, Jornal do Evangelizador. E agora, juntos, segundo dia da novena de Santa Mônica, Santo Agostinho. Hoje eu vou fazer do próprio jornal para mostrar que não é enfeite. É para utilidade o Jornal do Evangelizador. Rezemos, segundo dia. Santa Mônica, Santo Agostinho, levai-me à verdadeira conversão. Santa Mônica, Santo Agostinho, levai-me à verdadeira conversão. Ó Santa Mônica, que pela oração e pelas lágrimas alcançaste de Deus a conversão do vosso filho e do vosso marido, olhai para o meu coração amargurado. Rezo agora por esta pessoa que tantos dissabores e sofrimentos causa ao meu coração e à minha família. Diga o nome da pessoa. Pode dizer agora. Santa Mônica, que vossas orações se juntem às minhas para comover o bom Deus, a fim de que Ele, Deus vivo e verdadeiro, faça com que esta pessoa por quem rezo possa voltar ao bom caminho. Oremos. Ó Deus, consolador dos aflitos, saúde dos que em vós esperam, que aceitastes misericordiosamente as piedosas lágrimas da bem-aventurada Mônica pela conversão do filho Agostinho e do marido Patrício, concedei-nos, por vossa intercessão, que choremos nossos pecados e encontremos a indulgência da vossa graça, por nosso Senhor Jesus Cristo, na unidade do Espírito Santo. Amém. Santo Agostinho, rogai por nós. Santa Mônica, rogai por nós. Preparou a água? Depois beba, dê aos seus familiares. O Senhor esteja convosco. Ele está no meio de nós. Abençoai, Senhor, a água, a roupa dos enfermos, as fotos de família, os remédios. Por intercessão de Nossa Senhora de Guadalupe, Jesus das Santas Chagas, São Pio, nos méritos de Jesus das Santas Chagas, em nome do Pai, do Filho, do Espírito Santo. Amém. Eu me despeço, como eu comecei, com o clipe Meu Primeiro Amor. YouTube Padre Manzotti, evangelizar é preciso.
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1: 11 e 10.
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1: 11:16.
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2: Reunião ordinária do dia 18 de agosto de 2026.
3: Vereador Altamir Motorista.
4: Senhor presidente, uma boa noite. Boa noite aos demais colegas vereadores. Quem cumprimentar o público presente, aos ouvintes da Rádio Cultura, que vai nos ouvir durante a semana, meu bom dia. Quem está nos acompanhando pela TV Web nesse momento, meu bom dia. Senhor presidente, eu gostaria aqui de deixar meu sentimento para a família da dona Marinha, mãe da Tatiana, mãe do Marim, mãe conhecida como Gêmeos, mãe da Renata, lá do Moço Coutinho, que veio a falecer esta semana. Deixo meu sentimento a todos os familiares, né? De uma família muito querida lá do bairro Corredor da Rua, do Morro dos Coutinho, e eu não me lembro, mas quando eu cheguei lá já tinha um povoado, já tinha bastante gente lá morando, mas o senhor Antônio Coutinho, pai do Vicente Coutinho, o Arroz conhecido, pai do Zé Coutinho, que foi praticamente os iniciador daquela comunidade lá do Morro dos Coutinho. Então lá é muito conhecida a família dos Coutinho lá, e essa semana veio falei assim, a esposa do Arroz, né, trabalhou muito aqui na padaria da vovó e outros lugares. O Arroz é uma pessoa muito querida, Arroz e toda a sua família, deixo aqui meu abraço para vocês. Senhor presidente, eu também aqui não posso deixar de falar de um tema que eu estou sendo cobrado na cidade diariamente. Eu me lembro que eu tive a honra e eu tive o prazer de ser vereador com o pastor Carlos, né, da Fonseca, da igreja quadrangular. E naquela época, desde aquela época, o pastor Carlos, quando estava vereador nessa casa, ele fazia uma cobrança aqui que eu me lembro que ele pedia muito, uma pista de pouso para Santos Dumont. Eu lembro que era uma das falas constante dele na Tribuna Livre. Acho que o Zé Abud chegou a ser vereador com ele, não, né? E acho que aqui ninguém chegou a ser vereador com ele, foi eu, uma das pessoas que estão aqui hoje, o vereador Flávio, que não está aqui nesse momento, mas também foi vereador com ele. E uma das coisas que ele cobrava desde aquela época, o pastor Carlos, era um banheiro na Praça de Santo Dumont. Juiz de Fora, você chega lá na Juiz de Fora, tem uma praça de Juiz de Fora grande, e lá tem um banheiro público que a prefeitura construiu, e se há anos que você passa mal, dá uma dor de barriga, dá vontade de urinar e lá no banheiro, e dentro do centro de Santos Dumont você tem que depender num comércio de alguém para poder ir. A pessoa deixa ou não. Muitas das vezes, se você compra alguma coisa, você tem assim uma... Não, eu posso usar o banheiro, eu comprei alguma coisa, vou usar. Mas às vezes aquela senhorinha, o senhor com dificuldade, e hoje muitas pessoas tomam remédio de diabetes, precisa urina muito, precisa usar muito o banheiro, não tem espaço para poder ir lá. Tem que depender muito de um comerciante para poder chegar. Ah, pode ir na prefeitura, mas a prefeitura tem uma escada para subir. Nem todo mundo tem condições de subir aquela escada. Não, a prefeitura de Santos Dumont, mais uma vez, não tem acessibilidade para receber um cadeirante, receber as pessoas portadoras de deficiência. Então, assim, eu acho muito injusto numa cidade como Santos Dumont. Chega um visitante, a pessoa para, não tem aonde ir num banheiro na cidade. Então, tem tanto espaço se a prefeitura... Ah, não, não vamos fazer um banheiro na praça, não. Tem lá debaixo da prefeitura ali, aonde que guarda o carro do prefeito, lá no fundo ali. Tem espaço que dá para fazer banheiro público para as pessoas também. Então, eu acho um absurdo a gente não ter um banheiro público no centro da cidade. Então deixa aqui meu pedido à Secretaria de Obras, Serviços Públicos, senhor prefeito, que ele possa deixar esse banheiro público para que as pessoas possam usar. Eu me lembro que uma vez eu estava dirigindo um ônibus e eu deixei a porta do banheiro trancada do ônibus, né? Esquecimento meu, eu fui parado numa Blitz, né? E o ANTT veio, fiscalizou tudo, foi lá atrás, o banheiro do ônibus estava fechado. Aí ele falou, motorista, queria perguntar para você por que que o banheiro está fechado. Eu falei, ó, quando eles me pedem a chave, eu libero a chave do banheiro. Ele falou pra mim assim, a resposta dele pra mim, você não sabe a hora que a pessoa precisa ir no banheiro. Então a porta do banheiro tem que estar aberta. Então no centro da cidade, ninguém sabe a hora que é preciso de ir no banheiro. De repente você tá no banheiro, na rua, você precisa de ir no banheiro, você não encontra um banheiro público. Mas eu deixo aqui o pedido à prefeitura. Senhor presidente, eu gostaria que o Bruno pudesse passar um vídeo.
5: Vereador, posso cumprimentar antes do seu vídeo?
4: Sim.
5: Isso aí também, as pessoas me cobram muito sobre o banheiro público, né? E já teve duas pessoas que me sugeriram, eu vou levar isso pra frente também, lá para Mariana, para ver a possibilidade de fazer na Antônio Ladeira sobre o Rio das Poças. Botar uma laje,
4: sim,
5: fazer os dois banheiros, masculino e feminino, faz ali alguma coisa mais bonitinha, alguém para tomar conta, sobre o Rio das Poças, porque é uma área pública, já está ali mesmo, porque no jardim realmente é muito pequeno, fica inviável, muita gente fala que é inviável, jeito tem, mas assim, lá é uma solução que duas pessoas já me sugeriram e eu vou levar essa sugestão também para ver se é viável. Fazer
4: rua,
5: uma coisa bonitinha.
4: Pode fazer um lá e outro na rua Sérgio Neves. Dá
5: o outro na Sérgio também. Neves também.
4: Não é isso?
5: É.
4: Obrigado pela colaboração aí.
5: Falou. Senhor
4: presidente, eu gostaria de passar um vídeo ali, porque os moradores da Vila Brandão, na Perobas de Baixo, já não aguentam mais. Hoje eles tomaram uma atitude, essa semana os moradores, eles mesmos estão tampando, né? Dá para vocês verem um vídeo, o carro passando na ponte, que há 3 anos elas está desativada, a ponte afundou, o prefeito passado no final do mandato dele também não tomou nenhuma providência e o prefeito agora também nenhuma providência tomou. Então tá ali, os moradores tomaram a providência de poder colocar pneu, eles colocaram sacos, encheram de entulho, bateram estaca do jeito deles e o carro já tá passando, dando acesso à Vila Brandão por ali. Aí eu pergunto, até quando é a questão da segurança? Eu não faço parte porque eu não sou engenheiro, né? Mas os carros já estão passando lá, dando acesso. Aí eu fico perguntando, que vergonha para um prefeito a comunidade ter, que ela por si próprio, pelos moradores si próprio, ter que colocar lá e abrir o acesso há 3 anos. Robertão, que é o presidente da comunidade, junto com os moradores, o carro ali passando, já dando acesso àquela comunidade da Peroba de Baixo. Então assim, eu me lembro, vereador Teteu, que lá em Campo Alegre, há uns anos atrás, você não era vereador ainda, uns anos atrás, uma ponte caiu também lá, que dá acesso ao campo, e parece que essa ponte está afundada dentro do rio até hoje. O prefeito da época também não deu atenção à comunidade, os moradores de Campo Alegre que juntaram e fizeram aquela ponte também lá. Tá virando moda, né? Santos Dumont tá virando moda. O prefeito não faz, a comunidade vai lá e faz. Eu acho um absurdo um trem desse, assim que poderia a prefeitura ter ido lá, amenizar a situação. Eu não sou engenheiro, Zezinho, mas hoje se a prefeitura comprar aqueles trilhos de ferro grandão, duas vigas de grandona e colocar duas vigas lá, ela bate uma laje, coisa simples, faz uma passagem no mínimo ali para carro de passeio. E o carro pesado passa pro outro lado, que não tem ponte. Então deixa aqui o pedido aqui para os moradores, junto à comunidade da Peroba de Baixo, que o prefeito possa tá fazendo essa ponte o mais rápido possível. Eu não sou eu, vereador também, que já fiz matéria na outra. Os vereadores também já tiveram lá naquele local, pedindo para a prefeitura. Então deixa aqui que a prefeitura possa estar arrumando aquela ponte da Vila Brandão o mais rápido possível. Senhor presidente, eu aqui também agora para concluir, essa semana fui chamado aqui na travessa, só mais 2 minutos, presidente, da travessa do Moinhos. Eu tive com vários moradores na travessa do Moinhos e uma grande questão da travessa do Moinho, que dá acesso ali pro vereador Luciano, sabe, que passa muito lá, que passa atrás do campo, vereador Tete, atrás do campo, o ônibus estão parado no Caíque, pessoas com deficiência, as pessoas que dependem do ônibus não estão conseguindo passar, porque tem um buraco lá, que o ônibus ele está dando aquela galeada que a gente é acostumado a chamar, e ele não consegue subir o ônibus, só vai ter o Caíque, não está indo até a travessa do Moinho. Isso aí faz dias e dias. Então quero aqui pedir à prefeitura, se não asfaltar lá no momento, que ela possa pelo menos amenizar a situação daqueles moradores lá. Então estivemos visitando com os moradores lá essa semana. Então os moradores estão incansavelmente de pedir, não cansa de pedir, porque lá eu em frente um número, lá eu já vou mandar um requerimento também, uma rua afundou, não sei se é Copasa ou se é prefeitura, já até vou encaminhar esse ofício à prefeitura ou Copasa, para ver de quem que é a obra lá, aonde que dá acesso também ao ônibus para ir até a Travessa do Moinho. Então, os moradores da Travessa do Moinho estão pedindo à Secretaria de Obras e Serviços Públicos, pelo amor de Deus, que arrume a rua lá para que o ônibus possa levar eles na casa deles. E o ônibus não tá levando isso. Eu tenho um grande amigo lá que está usando bolsinha, está com dificuldade até para subir no ônibus e nem muitas das vezes ele tem um dinheiro para pagar um táxi, para poder pagar um Uber, para poder levar. Ele depende do transporte público. Então, deixa aqui o meu pedido mais uma vez à Secretaria de Obras e Serviços Públicos. Presidente, para concluir, eu quero aqui, só para concluir, senhor presidente, lembrar daquele buracão grande lá na Variante que está fazendo aniversário e a prefeitura também não toma nenhuma providência. Obrigado.
3: Boa noite, vereador. Vereador Dorival.
5: Mais uma vez, boa noite a todos.
3: Boa noite, vereador.
5: E bom dia também quem nos ouvirá pela Rádio Cultura. Todo mundo aqui conhece o Asilo São Miguel e Almas, né? Asilo São Miguel e Almas é aqui a matriz. Asilo São Miguel. O Lar São Miguel. Existe entre a prefeitura um termo de colaboração, que é um repasse de verba para o asilo. E existe também um mundaréu de gente que são colaboradores do asilo, do Lar São Miguel, que vive promovendo as coisas, vive promovendo almoço, vive fazendo várias coisas para a rifa, para poder ajudar o asilo São Miguel, o Lar São Miguel. Acontece que eles precisam desse termo de colaboração da prefeitura. E, infelizmente, tem 2 meses atrasado. A última informação que eu tive essa semana, tem 2 meses atrasado o repasse desse termo de colaboração. Então, assim, eu gostaria de pedir à prefeitura que, pelo amor de Deus, o asilo não está sobrando dinheiro, que eles repassassem esse dinheiro e mantessem em dia esses recursos. recurso, porque faz falta para ele. E outra coisa também, lá existe uma escola, que é do Lar São Miguel. E a prefeitura já deveria estar pagando um aluguel para eles. Tivemos na prefeitura, acertaram todo o valor do aluguel, tudo direitinho, mas não sai do papel. Cada hora é uma coisa. E não repassa o dinheiro. Mas está usando a escola. Já está usando há muito tempo. Mas o danado do aluguel, o repasse do aluguel, não sai. Está sempre tendo alguma coisinha. Pelo amor de Deus, estou pedindo aí o pessoal do jurídico, do sei lá, do que for lá na prefeitura, que agilize esse negócio. Porque o Lar São Miguel não está nadando em dinheiro. Muito pelo contrário. Está precisando de recursos. Outra coisa também que eu gostaria de falar, só lembrando aqui, não cortando, sobre o lixo, né? Foi falado o negócio da coleta seletiva, que é muito prioritária. Ontem, não, hoje, eu passando em frente à loja do nosso amigo, vereador, tem ali uma cesta, né? Antes jogava no chão. Puseram uma cesta, estão jogando ali. E os gari, na hora de recolher aquela cesta, eles jogam uma lona em cima, vira aquela cesta toda para cair em cima da lona, aí eles pegam a lona e jogam o lixo no caminhão. Aí eu falei com eles, nossa, deveria ter aqueles carrinhos que o caminhão vem, acopla atrás do carrinho e já vira para dentro do caminhão. Eles viraram para mim, Dorival, tem lá na garagem. Chegaram lá, deve ter uns 15 carrinhos daquele. Falei, ué, eu vou procurar saber. Corre lá, briga pra gente, põe um carrinho aqui, põe em outros lugares, pra gente facilita. O carrinho vai pro meio da rua, o caminhão já tem as garras, pega o carrinho, vira pra dentro do caminhão, volta com o carrinho e encosta o carrinho. Muito prático, tá? E se lá tem realmente, deveria agilizar a colocação desses carrinhos para agilizar a coleta. Não ficar lá toda a vida com o trânsito para. Até recolher aquele lixo todo, o trânsito para. Em outra coisa também que eu gostaria de colocar, esse final de semana houve uma festa lá no bairro da Glória, né? Da Padroeira. E haviam prometido, a prefeitura havia prometido, o som para a festa. Na sexta-feira passada, não foi nessa agora, na retrasada, falaram que não poderia ter mais o som, de última hora. Então, eu procurei o vice-prefeito para saber direitinho. Ele me colocou o seguinte, não é que não tem recurso para poder pagar. Porém, nós não temos licitação para contratar som de baixo valor. Eu falei, pelo amor de Deus, né? Aí também não, né? Então, estou pedindo à prefeitura, falei com ele, estou pedindo mais uma vez que se faça uma licitação para contratar sons de baixo valor. O valor lá foi R$1.000 que eles pagaram para o pessoal lá, né? Que se faça uma licitação para que possa pagar sons nessas festas que tem aí, porque a maioria das festas que tem em São João são festas mais simples. Não é show de 100.000, 200.000, 300.000, não. É som de 1.000, 2.000, coisa barata. Então, que se faça uma licitação para que na hora que houver essas festas, a prefeitura ter o som para poder mandar para lá, para ajudar, né? E só agora mais, para terminar a minha fala, eu gostaria de parabenizar na pessoa do Douglas da Educação, né? A todos os supervisores, inspetores, os faxineiros, todos que mexem com a educação, porque chegou pra gente o resultado do IDEB, o Índice do Movimento da Educação Básica, né? Santos Dumont, em 2021, a nota de Santos Dumont para o ensino fundamental era de 4,9. Em 2023, subiu para 5. E em 2023 para 5 e 2025 foi para 6. Quer dizer, esse índice de educação em Santos Dumont vem aumentando. Isso é muito bom. Para os anos finais, em 2021, era 5,2. Em 2023, era 5,2. Não tinha aumentado. Em 2025, foi para 6, nos anos finais. Isso é muito bom para a educação. O máximo do índice, esse índice, é de 10. E uma observação, assim, que a nota 6 corresponde a um nível de qualidade educacional comparável aos países desenvolvidos. Pode procurar no Google, está lá escrito isso. Então, eu quero mais uma vez parabenizar ao Douglas e toda a equipe da educação, indistintamente, né? Do serviçal lá que varre a sala, até a supervisora, o diretor, todo mundo, porque todos são importantes. A educação não funciona sozinha, não é só professor, não é só supervisora, são todos. Então, parabéns a eles. Muito obrigado.
3: Vereador Valmir Teteco.
6: Boa noite novamente a todos. Boa noite, vereador. Um forte abraço aos ouvintes da Rádio Cultura que vão nos acompanhar durante a semana. Meu bom dia a todos. Bruno, se você puder colocar as imagens, por favor. Quero deixar aqui nosso agradecimento ao Executivo Municipal pelas melhorias realizadas na rua Heleno Homem de Costa, do Córrego do Ouro, acima do Campo Independente.
7: Ok, tranquilo.
6: O local recebeu iluminação pública, patrulhamento e cascalhamento, garantindo melhores condições para os moradores e para o ônibus da linha Caique, que passa por ali. Quando chove, o trecho fica praticamente sem condições de passagem, deixando os moradores desamparados. Eu tô achando que não vai ter perigo não, Bruno. A gente tinha umas imagens ali, então assim, era mesmo para agradecer, né? Também deixo agradecimento pelo serviço que estão sendo realizados na rua José Pugliese, no bairro Nossa Aparecida. As equipes estão trabalhando na retirada do barranco e na preparação da via, buscando melhorar o passeio e as condições de circulação e acesso para os moradores. Isso, essa daí é lá em cima, né? Do bairro Córrego do Ouro. Estão misturadas. Tá bacana. Essa daí já é embaixo, o passeio que vai ser feito ali no bairro Suprecido. Aí, voltou. Aí, essa daí é lá em cima. Então, assim, parabenizar o prefeito pelo serviço que foi feito, o requerimento. Acredito que vários vereadores fizeram requerimento. Elas estão misturadas. Ficou muito bom para a comunidade. Parabenizar todos envolvidos. E essa obra também embaixo ali do passeio, que vai ficar muito bom, vai ajudar muito aos moradores. Fica aqui nosso agradecimento ao prefeito Pacífico Júnior, ao vice Hernani, à secretária Mariana e a todos os envolvidos nessa melhoria. Altamir, embaixo aqui, aproveito também para reforçar o pedido de manutenção no trecho próximo à escola Caique, que também é rota do ônibus e onde os moradores estão aguardando essas melhorias. Seguimos acompanhando e cobrando. Aí ficou muito bom. E a parte atrás do Caique faz parte dessa extensão dessa rua aí. Essa linha aí é onde o ônibus do Caique faz, lá precisa. Vários vereadores também já fizeram requerimento para lá. Esse em cima do campo ficou muito bom e a gente aguarda que seja feito também próximo à escola do Caique, que lá também a situação está muito feia. Parabenizo, lá no acima do Caique foi feito a instalação da extensão de rede, né, com os kits de iluminação, ficou muito bom, só faltando mesmo o patrulhamento da estrada lá. E esse passeio também vai ficar muito bom, vai ajudar muito as pessoas, que a gente sempre está vendo pessoas que estão andando no meio da pista, e com esse passeio agora dos dois lados, vai favorecer muito aos pedestres. Então, assim, parabéns a todos envolvidos e que Deus continue abençoando esse mandato, que possa estar fazendo mais coisas para a nossa cidade. Que Deus abençoe todos. Presidente, muito obrigado e boa noite a todos.
3: Vereadora Aline Mendes.
8: Boa noite, senhor presidente. Boa noite a todos presentes nesta casa. Sejam muito bem-vindos. Hoje eu gostaria de falar, né, de um trabalho que faço há mais de 10 anos. Pela segunda vez nesse ano, tivemos um encontro de brechós no Centro Cultural. E quero falar, né, pode parecer apenas sobre brechó, roupas e acessórios, mas não. Falamos de uma moda sustentável e na sua redução em impactos gerados, né, pela indústria têxtil. Mas para mim, falar de brechó é falar de história, é falar de trabalho, é falar de oportunidade, é falar de mulheres e também de recomeços. E principalmente falar das minhas próprias raízes. Neste último final de semana, nos dias 15 e 16, tivemos no Centro Cultural mais um encontro de brechós. Um momento muito especial que reuniu pessoas, empreendedoras, mulheres e histórias diferentes em um único espaço. E eu tive a alegria de participar com a Novo Brechó Boutique. Continua fazendo parte da minha caminhada e da minha história. Antes de continuar, quero deixar aqui o meu reconhecimento e os meus parabéns a todos que fizeram esse encontro acontecer. Quero também parabenizar especialmente ao Luiz Carlos, o Luizinho, lá de Obank, que eu considero como meu afilhado, pelo compromisso e dedicação, iniciativa pelo trabalho realizado. E também a prefeitura que nos cedeu o espaço mais uma vez. Em um encontro como esse, só acontece porque existem pessoas que acreditam que se movimentam, que organizam, que entendem a importância de valorizar quem empreende, quem trabalha e quem encontra no brechó não apenas uma forma de consumo consciente, mas também uma oportunidade de renda, de independência e de recomeço. Então, deixo aqui o meu muito obrigado a cada pessoa que contribuiu, que participou, que se fez presente nesses dois dias que foram muito especiais para nós. Foi bonito ver tanta gente reunida, tantas empreendedoras, tantas histórias e tantos sonhos. Ali nós vimos mulheres tentando recomeçar a sua vida trabalhando com o brechó. E para mim, estar ali teve significado muito especial, porque o brechó faz parte da minha trajetória. Eu comecei com o brechó em 2016 e esse ano se completa 10 anos que trabalho com ele também. Foi através dele que eu aprendi muito sobre o que sei, sobre trabalho, atendimento, responsabilidade, sobre ouvir as pessoas e lidar principalmente com o público e e correr atrás dos meus sonhos. Foi uma atividade que fez parte da minha caminhada e que me ajudou a construir a pessoa que sou hoje. E continuo fazendo parte dela. Eu faço questão de dizer isso porque quando a vida nos leva para outros lugares, quando novas oportunidades aparecem, a gente não pode ter vergonha das nossas origens. Muito pelo contrário. A gente precisa lembrar de onde veio. Eu não vou largar aquilo que me trouxe até aqui. Eu não vou esquecer as pessoas, os caminhos e as experiências que fizeram parte da minha história. Porque as nossas raízes são algo que não precisamos esconder. São elas que nos sustentam. E foi justamente pensando nessa história, nessa caminhada e nessas mulheres que fazem parte dela que eu quis trazer hoje uma reflexão. Uma história que começa com um sapato. Um sapato. Ela encontrou um sapato lindo. Era exatamente o tipo de sapato que sempre tinha imaginado usar. Bonito, elegante e desejado. Quando calçou pela primeira vez, apertou um pouco. Mas ela pensou, é só porque ainda não amaciou. E levou para casa. Nos primeiros dias doeu. O sapato apertava os dedos, machucava o calcanhar e deixava os pés marcados. Mas ela insistia. Colocava curativos, diminuía o passo, andava mais devagar. Tudo para conseguir caber naquele sapato. Afinal, ela tinha gostado tanto dele. Com o tempo, percebeu que já não caminhava como antes. Passou a mudar a postura para aliviar a dor. Diminuiu os passos, evitou certos caminhos, porque sabia que o sapato machucaria. Sem perceber, começou a pensar que talvez o problema fosse ela. Talvez eu esteja sendo muito sensível. Se eu relevar um pouco, se eu me esforçar mais, talvez ele finalmente fique confortável. E foi assim que começou a se adaptar ao que, desde o começo, não havia sido feito para os seus pés. Os dias passaram e ela ficou tão acostumada com os machucados que já nem sabia mais como era caminhar sem sentir alguma dor. Criou maneiras de proteger o calcanhar, aprendeu onde pisar, carregava curativos na bolsa e quando alguém perguntava por que estava andando daquele jeito, ela respondia, é só uma fase, daqui a pouco melhora. Mas algumas dores não melhoram porque você aprende a suportá-las. Elas apenas se tornam familiares, até que ela parou. Certa manhã, antes de sair, segurou o sapato nas mãos, olhou para ele por alguns segundos, continuava lindo, continuava sendo o sapato que ela tanto disse, mas seus pés estavam cansados. E pela primeira vez, ela se fez uma pergunta que vinha evitando há muito tempo. E se o problema não for a maneira como eu estou caminhando? E se o problema for o sapato? Não era falta de esforço. Ela entendeu que tinha passado tempo demais tentando transformar dor em adaptação. Tinha chamado de paciência aquilo que já era sofrimento. De compreensão, aquilo que exigia que ela suportasse tudo. De esforço, aquilo que na verdade era uma constante violência contra si mesma. E percebeu uma coisa simples. Um sapato não precisa ser convencido a caber. Ele precisa servir. Talvez você não precise abrir mão porque não deseja mais. Talvez precise abrir mão porque continuar tentando caber está doendo demais. Porque às vezes a gente insiste no sapato não pelo que ele é, mas pelo que ele imaginou que poderia ser. E enquanto a idealização diz, talvez um dia sirva, os nossos pés continuam sangrando. Abrir mão de algo que te machuca não é fracassar, é autocuidado, é respeitar por si, é se amar o suficiente para entender que você não precisa se ferir para permanecer. Às vezes, tirar o sapato é simplesmente escolher continuar caminhando sem dor. Senhor presidente, colegas vereadores, é isso. Essa história é muito mais do que uma história de um sapato. É muito mais do que falar sobre aquilo que serve ou não serve. É sobre escolhas, é sobre limites, é sobre reconhecer quando alguma coisa que um dia pareceu perfeito deixou de ser bom. É principalmente sobre as mulheres. Mulheres que muitas vezes passam anos tentando se adaptar para caber em uma relação. Tentando entender, tentando perdoar, tentando mudar, tentando fazer dar certo. Mulheres que diminuem os próprios passos, silenciam a própria voz e deixam de ser quem são para conseguir permanecer ao lado de alguém. E talvez em algum momento elas precisem parar e fazer a mesma pergunta. E se o problema não for a maneira como eu estou caminhando? E se o problema for o sapato? Porque nem sempre é preciso caminhar mais devagar. Às vezes é preciso simplesmente tirar aquilo que está machucando. É entender que o amor não deveria exigir sofrimento. Que respeito não deveria ser negociado. Que nenhuma mulher precisa se diminuir para caber na vida de um homem. Que nenhuma mulher precisa suportar aquilo que destrói sua paz apenas para dizer que conseguiu permanecer. É que recomeçar não é fracassar. Recomeçar também é coragem. É escolher a si mesma. É entender que a nossa história não termina quando decidimos deixar para trás aquilo que nos machuca. Pelo contrário, às vezes é justamente ali que começa uma nova história. É talvez, e talvez seja, uma das coisas mais bonitas que eu vejo também no trabalho com a Novo de Novo. Algo pode ter vivido uma história e ainda assim ganhar uma nova oportunidade. Pode mudar de caminho, pode encontrar um novo lugar, pode começar de novo. E eu tenho muito orgulho de olhar para trás e reconhecer a mulher que começou com um brechó. Porque aquela mulher faz parte de quem eu sou hoje. A Novo de Novo Brechó Boutique aqui, que continua fazendo parte da minha história, das minhas raízes e daquilo que me trouxe até aqui. E eu nunca vou esquecer isso, porque a gente pode chegar a lugares novos sem abandonar de onde veio, pode crescer sem esquecer as raízes, pode mudar sem deixar de conhecer a própria história e, principalmente, pode recomeçar sim quantas vezes for necessário. Por isso eu quero deixar uma mensagem para todas as mulheres que possam estar ouvindo essa reflexão hoje, principalmente aí pela Rádio Cultura. Não tenha medo de admitir que está doendo, não tenha medo de escolher a si mesmo. Você não precisa de se machucar para provar que ama, você não precisa permanecer para provar que é forte, e você não precisa continuar usando um sapato que machuca só porque um dia ele pareceu perfeito. Porque no fim, não é sobre o sapato, é sobre a mulher que decidiu tirá-lo, é sobre a coragem de olhar para os próprios pés, reconhecer as feridas e dizer, eu não quero mais caminhar assim, e a partir daquele momento escolher caminhar, com liberdade, dignidade, com respeito e sem dor. Um forte abraço a todas as mulheres esse mês, né, o Agosto Lilás, enfrentamento ao combate à violência contra a mulher. Deixo essa reflexão para todas as mulheres que hoje sofrem de alguma forma. Meu forte abraço, sigam firme, em paz, e não esqueçam, né, qualquer agressão, ela não é só física, ela também é psicológica, ela é mental, ela é vicária, ela é moral, ela é quando o homem tira de você a sua dependência financeira, tira de você valores e usa as crianças para poder te manter ao lado dele. Então, força para todas as mulheres que passam por isso hoje, e um forte abraço da vereadora Aline Mendes. Até mais, muito obrigada.
3: Boa noite, vereadora. Vereadora Tailândia de Dores.
7: Presidente, vou falar daqui mesmo. Boa noite a todos que nos acompanham pelo YouTube, pela Rádio Cultura, os nossos visitantes, pessoal do Sodama, obrigado por terem vindo, o amigo Fernando também, a todos que estão presentes, meu boa noite. Bom, são duas coisas que eu gostaria de pontuar. A primeira, semana passada eu fiz duas visitas, né, na zona rural. Fiz uma em Mandembos e fiz uma no Senhor Dama. Em Mandembos, eu gostaria de solicitar mais uma vez ao senhor Cláudio Paes, não sei se ele assiste a tribuna, se alguém fala com ele, mas se ele puder dar uma olhada lá no Mandembos, tem um poste lá que é de madeira e que tá quase caindo na casa do pessoal lá do Mandembos, lá na casa da Daiane, dos familiares dela. Então, se ele puder dar uma olhada lá, a estrada também pro Mandembos tá uma vergonha, infelizmente, quando passam a máquina, só passam na principal, esquecem o trecho de Mandembos, e lá tem muitas famílias também, seria muito importante dar essa atenção, ter esse cuidado com o Mandembos. E nós temos a questão do Senhor Dama, eu gostaria de pedir o Bruno que passasse ali no telão, por favor. O que que acontece? Eu fui chamada lá, eu fui na casa da André e do Renato, e eles me disseram, né, me mostraram que próximo à bomba, né, próximo à mina de água que abastece o Senhor Dama hoje, cai dejetos de animais, cachorro, gado, quando chove também cai muito barro, e esses dejetos estão muito próximos ali de onde fica a mina, não é isso, André? Muito próximo da mina. E aí, eles me chamaram, me mostraram, e aí eu fiz uma reunião com a comunidade ontem. Fui lá, conversei com os moradores, fui muito bem recebida, muito obrigada, dona Maria, recebeu a gente lá na laje da casa dela, obrigada, porque eu queria ver, né, com todos os moradores, se eles estavam sendo abastecidos, como que estava a questão da água. Eles me disseram que todos estão, assim, a maioria, né, está sendo abastecida, que a água chega direitinho, porém, eles gostariam que fizesse uma análise da água, para ver se o solo não está sendo contaminado, né, se esses dejetos não está contaminando o lençol freático e contaminando a mina que é próximo. Então, nós vamos... Então, vai entrar para a próxima semana o meu requerimento pedindo a análise dessa água e a viabilidade, caso realmente exista ali coliformes, enfim, caso essa análise seja insatisfatória, que a Prefeitura, a Secretaria de Obras, possa fazer um estudo de viabilidade para trocar o poço de lugar. Não é isso, comunidade? Então, a gente vai pedir análise, a gente aguarda a análise e, como eu disse, se não for bacana, se realmente estiver contaminando a água, que possam aí estudar um outro local, né? A Andréia disponibilizou o terreno, a Rosângela também disponibilizou, tem outros pontos lá que podem ser utilizados para colocar o poço. Então é isso, aí eu aguardo, a gente vai protocolar amanhã esse requerimento e pede aí o retorno o mais rápido possível, porque vocês concordam comigo que se tiver contaminado o lençol freático, não tem condição da comunidade utilizar essa água, não é mesmo? Então a gente torce para que seja feito melhor. Vou estar acompanhando, estou junto com a comunidade, estou no grupo, estou acompanhando. Qualquer coisa eu trago aqui mais atualizações para vocês. Então, contem comigo aí o pessoal do Sodama.
9: Vereador, uma parte?
7: Sim.
9: Você que está colocando, na verdade, a comunidade do Mandembo, desde o ano passado, que já foi solicitado, já conversei com eles lá diversas vezes, a necessidade de um poço artesiano.
7: Sim.
9: No Mandembo.
7: Lá também, verdade.
9: Porque lá está com um problema sério de água, a água está secando, né? exploraram lá, tem um poço lá que abastece, mas uma mina que abastece, mas não está sendo mais suficiente, né? E há muito tempo que eu estou pedindo um poço artesiano para aquela comunidade, mas infelizmente até hoje nem resposta vem. Se vai fazer ou se não vai, o que, que vai ser? Eu só estou aproveitando, você não, colocou sim. A comunidade mandando, que eu já pedi para lá esse poço artesiano.
7: Certo, vereador, você até me lembrou que eu, além lá no Mandembo de ver essa questão do poste, eu também fui aonde é a mina. E é um lugar assim muito difícil de chegar. Eu até fiz o vídeo lá, ainda não postei no meu Instagram, devo postar amanhã. O lugar é muito difícil. Quando chove e aí arrebenta lá os canos, é muito difícil pro pessoal arrumar. E assim, lá não é tão grande. Às vezes até um semi-artesiano resolvia o problema. Seria interessante aí que tivesse essa atenção ao Mandembo, a questão do poço.
9: É, um poço artesiano ali poderia abastecer os dois lados.
7: Os dois lados, é.
9: Põe uma caixa d'água lá no meio, no morro, e abastece um lado, abastece o outro. Sim. Tá? Vamos ver. Seria
7: o ideal. Obrigado pela contribuição, vereador. E aí, seguindo ainda sobre o Sodama, nessa reunião que nós tivemos ontem, além da questão da água, nós discutimos também a questão da estrada, da iluminação pública, a questão do ponto de ônibus, redutores de velocidade, quebra-mola, limpeza do rio, esgoto a céu aberto, poucos horários de ônibus. Então, o Sodama é uma comunidade que está praticamente abandonada. Foi isso que... essa é a sensação que a gente tem. Não é só a sensação, mas a realidade. Os moradores estão aqui podem dizer melhor do que eu. É uma comunidade que está abandonada, né? É na entrada ali do Trevo, tem tantas comunidades para frente e ali é de fácil acesso. Infelizmente, está esquecido aí pelo poder público. A gente pede aí que tenham mais atenção e mais carinho pela comunidade do Ciudadão. E é isso, continuem contando comigo. A gente está junto nessa luta. Obrigado. Boa noite. Somente isso, presidente.
3: Boa noite, vereadora. Vereadora Maria da Enfermagem.
10: Boa noite novamente, senhor presidente. Boa noite, cumprimento vereadora. Cumprimento aos secretários, vereadores, ao público presente. Cumprimento João Batista, que nos acompanha também. Um abraço também carinhoso à dona Enedina, que está aqui sempre conosco, né? A todos, minha boa noite. E os que nos vão acompanhar pela Rádio Cultura, meu bom dia. Eu gostaria de destacar que estive acompanhando a obra de construção do muro de contenção no beco Joaquim Neves dos Santos, com acesso à rua Antônio Patier, no bairro Vila Esperança. A intervenção traz mais segurança aos moradores e ajuda a prevenir deslizamentos e melhora a condição de acesso e circulação no local, né? E traz mais proteção. Então, a gente agradece a Prefeitura por ter atendido esse pedido, a Mariana, nossa secretária de obra, por ter feito essa solicitação tão importante. Também está sendo realizado o calçamento e alargamento da via que dá continuidade à rua José Zene de Campos, até o campo do Independente, no bairro Córrego do Ouro. Então, foi feita podas de árvores, melhorias para contribuir diretamente para a segurança e acessibilidade e mobilidade dos moradores. E também, na zona rural, agradeço a recuperação da estrada que liga Mantiqueira ao patrimônio dos Paivas e também a Estrada da Soledade. São vias fundamentais para os moradores e produtores. E a manutenção garante melhor condição do deslocamento. Então, a gente agradece o Executivo, né, por ter feito essa solicitação lá no patrimônio dos Paivas, que os moradores já haviam solicitado há bastante tempo. Então, a gente agradece por ter sido atendido. E a gente segue acompanhando, ouvindo a população, as demandas, né, e tentar buscar soluções para melhoria, se Deus quiser. Também reforço a prevenção em saúde. As hepatites virais continuam sendo um problema de saúde pública. E o SUS oferece testes rápidos e gratuitos de hepatite B, hepatite C, HIV e C. O diagnóstico precoce e o acompanhamento adequado previne. Então, assim, quem precisar fazer, pode estar procurando a ISE, que funciona na rua Afonso Pena, a linha antes do fórum. Então, é importante o pessoal se cuidar. E também gostaria de registrar, né, com alegria por ter acompanhado a primeira corrida realizada, né, no 14 Bis, no Museu de Cabangu. Foi uma celebração de 120 anos do voo do Alberto Santos Dumont. Foi um momento de descontração, onde pude encontrar vários amigos, também a Flávia, nossa vereadora, participou. Então, foi um momento muito importante. Parabenizo a todos os organizadores pelo evento. E os participantes e atletas que movimentaram a cidade. A gente sabe que veio muita gente de fora. Foi um momento de descontração e oportunidade de conhecer mais o Museu de Cabangu. O pessoal foi muito satisfeito e alegre. E também parabenizo o Cláudio Volpe, a Rita Volpe, né, pelo gesto de solidariedade com o Lar São Miguel. Foi um momento de descontração. Então, parabenizo eles por ter organizado esse almoço beneficente, tão importante. E também parabenizo, né, as organizadoras, a Aline, né, pelo encontro dos brechós. Então, assim, foi importante. Muitas, da pessoa que faz parte da associação, né, dos brechós, participaram. Então o pessoal ficou contente e a comunidade pôde participar.
8: Maria,
10: então,
8: só uma parte, por favor, te agradecer pela presença mais uma vez, né? A vereadora Flávia também esteve presente, a vereadora Sana também sempre, né, nos prestigiando também, e são clientes mesmo. E também a sua assessora, a Marcela, que participou. Aí nós falamos de recomeços, né? Quanto é importante. Obrigado por ter participado e quanto é importante para nós que trabalhamos com brechó. Viu? Muito obrigado, viu, Maria?
10: Parabéns pelo trabalho, né, e a participação de todos. Então, assim, estou à disposição de todos. Quem precisar pode estar me procurando. E uma boa noite para todos. Somente, senhor presidente.
3: Boa noite, vereadora. Vereador Everaldo Barbeiro.
7: Everaldo, deixa eu dar um minutinho rapidinho. Não, eu só queria mandar um abraço para o pessoal do Sodama que está acompanhando no YouTube. Obrigada, viu, gente? Que Deus abençoe vocês. Estamos juntos aí na luta.
11: Boa noite, senhor presidente, a todos da mesa, diretora, público aqui presente, senhores vereadores. Senhor presidente, eu abro essa tribuna hoje, tá? Mandando um grande abraço a todos da TV Web que está me assistindo. Um grande abraço ao meu amigo Barraca. Senhor presidente, eu gostaria, como vereador desta casa, estou como vereador nesta casa, encaminhar essa tribuna livre ao senhor Glauco, do RH. Eu gostaria muito de pedir ele se ele poderia comparecer a essa casa, porque durante a semana eu tive muitas pessoas no salão me procurando, porque estão assim na dúvida, porque teve há pouco tempo atrás agora um edital, né? Teve, e o pessoal foi entrevistado e está naquela dúvida, quem foi que fez a entrevista, se foi pessoas assim, que eu não entendo, eu só estou sendo porta-voz, se foi pessoas credenciadas que fez as perguntas. O que que acontece? Tem muita gente que tem 20, 30 anos naquela profissão, tirou nota baixa, e pessoas que nunca passou pela profissão, tirou nota alta. Então eu estou aqui, vou encaminhar ao seu Glauco do RH um ofício, tá? Para ele não explicar a população. O vereador outro dia falou também, nessa semana, na última sessão aqui, sobre o que aconteceu. Então tem pessoas que fez a prova, ela é profissional naquilo, tirou uma nota baixíssima. Então outras pessoas que não têm assim um mínimo que entende sobre aquilo, tirou nota alta. E o pessoal está em dúvida que quem realmente fez aquelas entrevistas, se são pessoa credenciada, se é da prefeitura. Então só para ajudar a gente, né, a de saber o que aconteceu. E eu quero também agora parabenizar, se você puder colocar aí as fotos, eu quero parabenizar os organizadores da comissão, o Samuel, o Matheus e o Davi, que saíram dia 16 daqui de Santos Dumont e estão a caminho de Aparecida do Norte. Eles vão chegar lá aproximadamente, lá pro dia, deixa eu ver aqui, lá pro dia 26 de agosto. São 17 pessoas, são 17 pessoas, 13 pessoas apoiando, 14 cavaleiros e 24 animais. Olha lá que linda imagem, tá parecendo um antigo faroeste. Então, são pessoas que estão levando o nome de Santos Dumont, né? São 10 paradas, quer dizer, são você 10 noites. E com essa coragem toda aí, saíram aqui de Santos Dumont, tá lá em Aparecida, tá chegando em Aparecida do Norte. Tem mais filmagem aí, ó. Então, são pessoas que estão levando o nome de Santos Dumont, né? Nessa cavalgada e representando a nossa cidade. E é um passeio muito bonito, né? E eu parabenizo toda a equipe e conto também, eles vão mandar pra gente as fotos pra gente assistir aqui durante a nossa reunião, né? E parabenizar tudo. É isso aí.
12: Vereador, você me dá uma parte?
11: Tá bom. Fica à vontade.
12: O mês passado agora também saiu. Já é a segunda em menos de um mês. Mês passado teve até participante de Campo Alegre que foi lá. Bacana.
11: Esse eu aí, acho bonito.
12: Que Deus nos aparecida abençoe a todos eles.
11: Eu acho bonito e a coragem, que não é fácil não.
12: É muita coragem.
11: De carro, já é longe.
12: Mas Deus abençoe eles.
11: Imagina cavalo. Outra coisa rápida aqui, eu quero também pedir aos moradores lá de Cachoeirinha, um morador chamado Cristiano me procurou essa semana, que em setembro, no dia 4, 5 e 6, vai ter uma cavalgada lá em Cachoeirinha. O local vai ser lá no campo da Cachoeirinha, entendeu? Vai ter venda de almoço. E além disso, ele me pediu para reforçar que a prefeitura possa ajudar eles na iluminação que está precária, né? E colocar um pouquinho de cascalho na cabeceira da ponte lá perto do campo, porque se eles não colocar esse cascalho lá, fica ruim o pessoal passar. Senhor presidente, é só isso. Eu agradeço a todos.
8: Vereador, me dá só uma partezinha do início da sua fala sobre...
11: Fica à vontade, vereador.
8: Muitas pessoas também me perguntam, fizeram concurso, né? Fizeram tudo direitinho e não tiveram retorno, né? Me perguntam como foi aquela pontuação lá, a gente não consegue clicar, né? Se realmente a gente puder ter essa explicação para passar para as pessoas que fizeram, seria muito importante, porque muitas fizeram e estão sem entender, né, como foi feita essa seleção, se foi pela pontuação. Muitas pessoas também me procuram para saber sobre isso, tá? Obrigada, vereador, pela parte.
11: Então, vereador, é coisa simples. Ele vinha aqui explicar à população como funciona, como funcionou, quem aplicou a prova, sabe? Transparência, entendeu?
13: entendeu? Transparência. Muito obrigado.
3: Boa noite, vereador. Encerramento, nada mais havendo a tratar, convido os pares para a próxima reunião ordinária, realizada no dia 25 de agosto de 2026, terça-feira, às 17 horas, declaro encerrado o trabalho da presente sessão. Boa noite a todos.
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1: Meio dia.
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3: Querido amigo, querida amiga, e vamos orar a São Miguel Arcanjo, que te proteja, que coloque um anjo da guarda sobre você e que proteja também as almas nos céus. Ore comigo, pense no seu familiar já falecido, pense em você que agora está vivo e que precisa da proteção de Deus. Oração a São Miguel Arcanjo. Glorioso Príncipe do Céu e Protetor das Almas, eu vos chamo e invoco para que me livreis de toda a adversidade e de todo o pecado, fazendo-me progredir no serviço de Deus e conseguindo-me dele a graça da perseverança final, que me faça gozá-la eternamente. Amém. São Miguel Arcanjo, protegei-nos no combate, cobri-nos com vosso escudo contra os embustes e ciladas do maligno. Subjugue-o Deus instantemente, pedimos. E vós, príncipe da milícia celeste, precipitai ao inferno a Satanás e a todos os espíritos malignos que andam pelo mundo a perder as almas. Amém. O Senhor esteja convosco. Ele está no meio de nós. Pela intercessão de São Miguel Arcanjo, nosso padroeiro, desça sobre você, sua família, a sua refeição, o seu trabalho, a sua vida, a bênção do Deus Todo-Poderoso, Pai, Filho e Espírito Santo. Amém.
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Meio-dia e 6 minutos, uma boa tarde a você que está aí sintonizado conosco pelos quatro cantos da nossa querida cidade de Santos Dumont, Minas Gerais, terra do Padre Aviação. Você internauta, através do www.radioculturasd.com.br, você aí no aplicativo do seu celular, você no seu tablet, as cidades circunvizinhas, onde quer que chegue o sinal da Rádio Cultura FM 90.1, é uma alegria termos a sua companhia, é uma alegria termos a sua sintonia. Estamos dando início a mais um programa Estação JB, na comunicação desse amigo de vocês, João Batista. Mas antes de nós darmos início à nossa programação propriamente dita, é momento de reflexão, é momento de intimidade com Deus. Meio-dia e 7 minutos. Olha, meu querido, minha querida, se nesse exato momento você tem aí a disponibilidade de parar aquilo que você está fazendo, de fechar os teus olhos, de colocar a mão sobre o teu coração, porque o pulsar do meu e do teu coração pulsa como o pulsar do coração do Pai. Eu, particularmente, João Batista, não tenho dúvida nenhuma que as comportas do céu estão abertas nessa sexta-feira, dia 21 de agosto, quando são exatamente meio-dia e 8 minutos, para que você possa tomar posse das bênçãos e das graças que Deus quer derramar sobre cada um de nós, através do seu Filho, nosso Senhor e Salvador Jesus Cristo, e no mover e na ação do Espírito Santo de Deus. Por isso, meu querido, minha querida, você precisa dar liberdade à terceira pessoa da Santíssima Trindade. Isso mesmo. Então, nós motivamos, orientamos, lhe exortamos que você precisa deixar fluir do teu coração para os teus lábios esse move-te, meu Espírito Santo. Capacita-me, Espírito Santo, impulsiona-me, Espírito Santo, para que você não perca a bênção nem graça de Deus nesse momento. Então, deixe fluir do coração para os teus lábios essa graça e se mover do Espírito Santo de Deus, que habita a casa do meu e do teu coração, que jamais, jamais pode estar estático, ou seja, parado. Tem 23 anos que eu estou na vinha do Senhor e eu bato nessa tecla. Esta sim é a dependência sadia e saudável que nós precisamos trazer para o nosso dia a dia, sermos totalmente dependentes do Paráclito, o Consolador, o Espírito Santo de Deus. Para com essa vassoura, mulher. Para com essa vassoura, escute a voz do Senhor, escute a palavra de Deus, deixe Deus adentrar aí, porque Ele está batendo na porta da casa do teu coração, como a palavra nos ensina. Eis que eu estou à porta e bato. Somente você pode abrir, somente você tem acesso. E se você abrir, ah, meu querido, minha querida, Ele faz nova todas as coisas. Vamos alimentar do pão da palavra? É, meu querido, minha querida, essa palavra que cura, que salva, que liberta. Como de costume, vamos trazer aqui esse Salmo 51, entre parênteses 50, que é um salmo que todo religioso, todo clero, todo consagrado, é a primeira leitura da manhã deles, é o Salmo 51 ou 50. E nós também, como leigos batizados que somos, precisamos deixar fluir este salmo. É o salmo que o rei Davi, né, é visitado pelo profeta Natã, e aí Natã adverte ele e faz lembrar aquele pecado que ele arquitetou com Betsabeia, né? É, meu amigo, o rei Davi, ungido, homem de Deus, foi capaz de arquitetar o próprio pecado. Mas aí, quando caiu a ficha, o que que ele compôs? Esse salmo belíssimo aqui, que vem dizendo: tem piedade de mim, ó Deus, por teu amor, por tua grande compaixão, apaga minha culpa, lava-me da minha injustiça e purifica-me do meu pecado, porque eu reconheço a minha culpa e o meu pecado está sempre na minha frente. Tu és justo, portanto, ao falar, e no julgamento será inocente. Tu amas o coração sincero e no íntimo me ensina a sabedoria. Purifica-me com hissopo e eu ficarei puro. Lava-me e eu ficarei mais branco do que a neve. Ó Deus, cria em mim um coração puro. Renova em mim um espírito resoluto e firme. Meu sacrifício é um espírito contrito, e um coração contrito e esmagado tu não despreza. O quanto eu, o quanto você, o quanto nós precisamos reconhecermos que somos miseráveis, somos pecadores, para que a graça de Deus aconteça. Até porque todo pecado é confessado, toda culpa tem que ser
com arrependimento. Se não tiver arrependimento, nós não somos agraciados da misericórdia. Sabia disso? É precisar verdadeiramente do arrependimento. Por isso que nessa sexta-feira, onde a liturgia da Igreja Católica Apostólica Romana nos faz jus ao Sagrado Coração de Jesus, abrimos mesmo essa porta do nosso coração para ele adentrar e fazer uma faxina, né? E a faxina que o Senhor faz, ele não joga poeira debaixo do tapete, não, ele nos limpa, nos purifica por inteiro, nos faz verdadeiramente novo. Então repita comigo aí, ó Deus, cria em mim um coração puro e renova no meu peito um espírito firme. Larga essa vassoura, mulher. Que é isso? Pelo amor de Deus, deixa Deus ser Deus na tua vida. Por isso que a tua vida não anda. Você não quer saber de Deus. E quando a gente não quer saber de Deus, é só batida na parede. É só cair no buraco. A certeza é essa. Repita, ó Deus, cria em mim um coração puro.

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4: 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Meio-dia e 18.
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25: Meio-dia e 25 minutos, agora sim, apto aí para fazer o diferencial da sua tarde. Você está muito bem sintonizado, muito bem conectado na Rádio Cultura FM 90.1 da cidade de Santos Dumont, Minas Gerais, terra do pai da aviação. Obrigado pela companhia, obrigado pela sintonia, aonde quer que você esteja e de que forma você esteja. Nosso abraço carinhoso também a você que corta a BR-040 nesse momento. Aqui na nossa querida cidade de Santos Dumont, Minas Gerais, terra do Padre Versão, nós estamos aí de carona na boleia do seu caminhão ou no seu automóvel. Desde já nós rogamos a Deus para que você possa chegar ao seu destino com segurança, né? Estação JB, informação, entretenimento, participação e dando uma volta no passado e no presente. Recordar é viver, a boa música não tem idade. Essa primeira hora, como sempre, é a hora da informação. Olha o tempo e a temperatura. Chuva atinge São Paulo e Rio de Janeiro nesta sexta-feira, dia 21.
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27: A previsão do tempo para esta sexta-feira indica chuva em São Paulo e no Rio de Janeiro. Em São Paulo, o céu fica com muitas nuvens e há previsão de pancadas de chuva isoladas. Na capital, os termômetros variam entre 12 e 22 graus. No Rio de Janeiro, também são esperadas pancadas de chuva isoladas. Na capital fluminense, a temperatura fica entre 17 e 33 graus. Em Minas Gerais, o tempo fica com muitas nuvens. Belo Horizonte terá mínima de 14, máxima de 33 graus. Já no Espírito Santo, a previsão é de poucas nuvens. Em Vitória, os termômetros variam entre 17 e 31 graus. As informações são do Instituto Nacional de Meteorologia. Viviane Bessa, o tempo e a temperatura.
25: Confira agora as cotações de mercado do agronegócio.
27: O preço do café arábica abre esta sexta-feira, 21 de agosto, com alta de 0,94%. A saca de 70 quilos é negociada a R$ 1.821,76 em São Paulo. O café robusta também registra alta, de 0,33%, com a saca comercializada a R$ 1.076,15. No mercado do açúcar cristal, a alta é de 1,83% na capital paulista. A saca de 50 quilos custa R$ 104,37. Em Santos, o açúcar registra alta de 0,74%, com a saca negociada a R$ 126,01. Já a saca de 70 quilos do milho é vendida a R$ 77,74, após alta de 0,52%. A saca de 70 quilos da soja inicia esta sexta-feira, 21 de agosto, com alta no interior do Paraná e na região litorânea de Paranaguá.
1: No mercado paranaense, o grão registra valorização de 1,53%, com a saca negociada a R$ 146,24. Em Paranaguá, a alta foi de 1,97%, levando a cotação para R$ 154,73. No mercado de trigo, o preço permanece estável no Paraná, com a tonelada comercializada a R$ 1.444,03. Já no Rio Grande do Sul, o trigo registra alta, com a tonelada comercializada a R$ 1.326,73. O preço do boi gordo registra alta nesta sexta-feira, 21 de agosto. Em São Paulo, a arroba é negociada a R$ 345,70. No mercado de frango, os preços permanecem estáveis. O quilo do frango congelado é vendido a R$ 7,17, enquanto o frango resfriado custa R$ 7,18. Já a carcaça suína especial também apresenta estabilidade nos atacados da Grande São Paulo, com o quilo comercializado a R$ 7,38. Entre os estados pesquisados, o suíno vivo registra queda em Santa Catarina, onde o quilo é negociado a R$ 4,75. Os dados são do CEPEA. Reportagem de Sofia Muniz.
25: Abacaxi, banana e maçã, cenoura estão entre os itens que ficaram mais caros essa semana. O alface está mais barato, os preços do milho e o do feijão seguem firme.
2: Produtores e compradores travam uma queda de braço no mercado do feijão. O avanço da terceira safra do Carioca força as cotações para baixo. Mas os agricultores têm batido o pé para tentar evitar esse movimento, até porque tem bastante comprador ativo no mercado. Com isso, o valor da saca do feijão carioca caiu na semana passada, mas voltou a subir nos últimos dias. O CPE apurou que os preços vão da casa de R$ 250,00 em Sorriso a mais de R$ 300,00 a saca em São Paulo. Nem mesmo a possibilidade de uma safra recorde derruba o preço do milho. Pelo contrário, o grão ficou mais caro no campo nos últimos dias, vendido a R$ 67,00 a saca, na média. Os números são do CPEA. O motivo principal é a postura do produtor, que está firme na hora de vender. O agricultor está de olho, por exemplo, no aumento dos preços internacionais, no atraso da colheita aqui no país e nos impactos que o El Niño ainda pode causar nas plantações. A CEAGESP, a Central de Abastecimento de São Paulo, que trabalha com a compra e a venda de mercadorias de todo o país, divulgou o balanço sobre o comportamento dos preços nesta semana. Estão mais caros, por exemplo, abacaxi, banana maçã, cenoura, pepinos caipira e japonês e ovos brancos. No caso de itens como goiaba, mamão papai, abobrinha brasileira, batata doce rosada, tomate carmen e couve-flor, os valores estacionaram. Já entre os produtos que ficaram mais baratos na CEAGESP, dá para citar laranja-pera, maçã-gala, berinjela, chuchu, alface-almeirão e alho descascado. Da Rádio 2, Humberto Ferretti.
25: Meio-dia e 31 minutos. Olha, lembrando você, meu querido, que hoje nós vamos ter o brinde aí, nada mais que nada menos, do meu amigo, o Daniel do Açougue, Rei da Carne, né? Isso mesmo. E a perguntinha será, hein? O que é o que é? Faz duas pessoas a partir de uma só. Rapaz, reflete, pensa, hein? O que é o que é? Faz duas pessoas a partir de uma só. Tá ele lá, né? De barriga pra cima, comendo aí, ó, uma picanha cebolada, com uma batata na grelha, hein? É o mesmo menu, viu, ô Canjica? Que os teus patão hoje foi comer aí, ó, o Nen e o Ailton Meirelles. Já vi eles passando o carro de um amigo aí, e esse é o menu também. O mesmo que o Daniel tá comendo lá, que a Renata tá fazendo, os Meirelles hoje tá comendo lá, o Nen e o Ailton. E não levaram o Canjica. Em plena sexta-feira, quem pode, pode, hein? Quem não pode, sacode. Os caras comendo picanha cebolada com batata na grelha. Eita nóis!
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28: Meio-dia e 32.
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3: Ainda na redação, eleições 2026, em Lula e Bolsonaro terão mais de 80% no tempo de rádio e TV.
4: Nesta quinta-feira, a distribuição do tempo do programa de rádio e televisão nas campanhas eleitorais. A coligação que apoia a reeleição do presidente Luiz Inácio Lula da Silva, do PT, terá o maior tempo. Lula é o único dos postulantes ao cargo de presidente que disputará como a coligação oficial de partidos. A Brasil Pronto para Mais conta com o apoio formal de PSB, PCdoB, PV, PSOL e Rede, além do próprio PT. A campanha presidencial terá um tempo total de 5 minutos e 31 segundos no rádio e na televisão. Já o senador Flávio Bolsonaro fará uma campanha com a chamada Chapa Puro Sangue. Mesmo assim, o grande número de parlamentares eleitos ainda em 2022 pelo PL garantiu ao candidato o segundo maior tempo de rádio e TV. Bolsonaro terá 4 minutos e 20 segundos de programa. Entre os demais candidatos, Ronaldo Caiado, do PSD, terá 2 minutos e 2 segundos de tempo de propaganda, enquanto Augusto Cury, do Avante, terá um tempo de 35 segundos para a campanha eleitoral. Por não terem cumprido as exigências legais, Renan Santos, do Missão, Romeu Zema, do Novo, Clariana Brandão, do Democracia Cristã, Edmilson Costa, do PCB, Hertz Dias, do PSTU, Rui Costa Pimenta, do PCO, Samara Martins, da UP, e Wilson Grassi, do Democrata, não terão tempo de rádio e televisão. O Avante foi sorteado para ocupar a primeira posição, seguido de PSD, pelo PL e pela coligação Brasil Pronto para Mais, no primeiro dia de exibição. Durante a audiência pública, que tratou sobre o plano de mídia para as eleições, também foram apresentadas as sugestões para o processo eleitoral. Representando o PL, Maria Cláudia Bucchianeri Pinheiro defendeu a criação de um relatório sobre os downloads de programas eleitorais como uma forma de garantir a veiculação dos mesmos.
5: O que a gente sugere é o seguinte, que sem prejuízo do caput, que já está na resolução, o grupo de emissoras, ou seja, o pool, manterá um registro eletrônico do download dos mapas de mídia e das mídias disponibilizadas para veiculação em bloco e inserção. E esse relatório de download, e eu acho que isso não deve ser difícil de implementar, porque as rádios vão até o pool para puxar esse material.
4: Já o representante da Associação Brasileira de Empresas de Emissoras de Rádio e Televisão, ABERT, Rodolfo Fernandes Salema, apontou que as propostas do PL encontram uma limitação técnica para serem efetivadas.
6: Existe uma impossibilidade técnica operacional. A captação do sinal, ela não funciona como um sistema individualizado, tá, ou autenticado de download, né, capaz de gerar um log que identifique que qual emissora acessou determinado conteúdo. E também não existe no nosso sistema de radiodifusão de TV aberta um canal de retorno que permita ao pool de emissoras saber se cada emissora recebeu determinado sinal e colocou efetivamente no ar. Então, portanto, exigir esse relatório significaria criar uma obrigação que tecnicamente seria impossível de ser cumprida.
4: A campanha de rádio e televisão começa neste domingo em todo o país. Além do tempo de programa, também foram distribuídas nesta quinta-feira as inserções durante a programação normal das emissoras de rádio e televisão. Grupo Rádio Web 25 anos, áudio que amplifica conexões. Produção e reportagem, Eduardo Amaral.
3: Candidaturas indígenas são recorde em 2026, mas representam menos de 1% do total.
7: As eleições de 2026 registram o maior número de candidaturas indígenas da história do país. Segundo dados da Articulação dos Povos Indígenas do Brasil, com base nos registros da Justiça Eleitoral, 191 pessoas que disputarão cargos nas eleições de outubro declararam ao Tribunal Superior Eleitoral, o TSE, que são descendentes de povos originários. O número é quase 3% superior ao registrado na última eleição geral e representa mais que o dobro em relação ao levantamento feito há 12 anos. Ainda assim, as 191 candidaturas indígenas deste ano representam menos de 1% dos pouco mais de 20.500 pedidos de registro de candidaturas contabilizados pelo TSE. O levantamento feito pela Articulação dos Povos Indígenas do Brasil mostra ainda que as candidaturas abrangem diversas etnias e estão distribuídas por quase todas as unidades da federação. Análise detalhada revela, no entanto, que a Amazônia Legal concentra a maior parte, 80 das 191 candidaturas registradas. 36 concorrentes indígenas são da região sudeste, 34 do nordeste, 27 do centro-oeste e 14 do sul. Da Rádio 2, Milena Abreu.
3: Irregularidades na propaganda eleitoral soma mais de 1.000 denúncias.
8: Mais de 1.000 denúncias de irregularidades na propaganda eleitoral foram registradas nos primeiros dias da campanha das eleições 2026. Dados do Tribunal Superior Eleitoral mostram que entre os dias 16 e 19 de agosto foram recebidas 1.103 denúncias por meio do aplicativo Pardal. Entre os estados, São Paulo lidera o número de ocorrências, com 193 registros. Na sequência, aparecem Pernambuco, Paraná, Rio Grande do Sul e Minas Gerais. Os deputados estaduais são os mais associados às denúncias, com 424 registros, seguidos pelos deputados federais, com 325. Entre os tipos de irregularidades, o impulsionamento de conteúdos digitais lidera, com 339 denúncias, seguido por ocorrências relacionadas à internet, com 289 registros. Também há denúncias envolvendo o uso de bens públicos e particulares, propaganda antecipada, banners e faixas, boca de urna, comícios e alto-falantes. Mais da metade das denúncias ainda está em andamento. Segundo o TSE, 596 ocorrências seguem em análise. Outras 383 foram baixadas do sistema e 124 foram encaminhadas ao processo jurídico eletrônico. As denúncias podem ser feitas gratuitamente pelo aplicativo Pardal, disponível para celulares e tablets. O cidadão precisa se identificar pelo e-título ou pela plataforma gov.br, mas a identidade do denunciante é mantida em sigilo. Também é possível anexar fotos, vídeos, áudios e links relacionados à suposta irregularidade. Com informações do Tribunal Superior Eleitoral, Bianca Mingotti.
3: Simples Nacional. Prazo para ingressos no regime é antecipado de janeiro de 2026, né? 27, quer dizer, para setembro de 2026.
8: Os donos de microempresa ou de pequena empresa devem ficar atentos à mudança de período para solicitar o ingresso no Simples Nacional. Antes, os pedidos eram realizados em janeiro. Agora, as empresas que desejarem ser tributadas pelo Simples Nacional em 2027 deverão solicitar a opção entre 1º de setembro de 2026 e 30 de setembro de 2026. A mudança atende à resolução CGSN número 186 de 2026, que busca organizar o início das modificações da reforma tributária sobre o consumo com os novos tributos, o Imposto sobre Bens e Serviços, o IBS, e a Contribuição sobre Bens e Serviços, a CBS. O advogado tributarista e sócio do escritório Laves Coutinho, Arthur Pittman, de São Paulo, capital, destaca que a medida é importante para a transição para a reforma tributária. No entanto, ele alerta que o ingresso no Simples deve considerar fatores posteriores, como faturamento e composição da carteira de clientes, entre outros cenários.
9: O que essa antecipação procurou fazer é garantir que o empresário ele já entre no ano de 2027 com a sua forma de tributação definida e, ao mesmo tempo, aumenta a sua responsabilidade, né? Porque ele vai ter que tomar essa decisão com antecedência, de alguma forma antecipando alguns fatores futuros, como faturamento, composição da carteira de clientes, tipos de fornecedores, estruturas de custo e até entender qual é o peso dos tributos recuperáveis e não recuperáveis dentro da sua posição numa cadeia produtiva, né?
8: Para quem abrir uma nova empresa entre 1º de outubro de 2026 e 31 de dezembro de 2026, a regra é diferente. A opção pelo Simples Nacional, realizada no momento da inscrição no CNPJ, valerá tanto para o período que restar de 2026 e para todo o ano de 2027. Além disso, a escolha que fizer na abertura do CNPJ sobre pagar o IBS e a CBS por fora valerá a partir de janeiro do ano que vem. Já a regra para microempreendedor individual, o MEI, não mudou e a nova regra de setembro não se aplica ao MEI. Já aqueles que já estão no Simples Nacional só precisam verificar a situação da empresa. Caso estejam excluídos do regime por débitos ou outras pendências, poderão fazer uma nova opção no mês de setembro deste ano. Com informações do Ministério da Fazenda, Bianca Mingotti.
3: Meio-dia e 47, daqui a pouco voltando já com as últimas informações desta sexta-feira, dia 21 de agosto de 2026.
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15: Meio-dia e 48.
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5: Meio-dia e 53 minutos, olha as últimas informações, hein? PGR pede envio do caso Lulinha à primeira instância.
8: Curadoria-Geral da República enviou manifestação ao Supremo Tribunal Federal, indicando que as investigações envolvendo Fábio Luiz da Silva Lulinha sejam enviadas para a primeira instância. O filho do presidente Lula é alvo de 3 inquéritos, mas nem ele nem outros investigados têm prerrogativa de foro, segundo argumenta a defesa de Lulinha. Os casos estão no STF por terem, segundo a PF, conexões com outras investigações envolvendo pessoas com foro privilegiado. Nenhum dos 3 inquéritos tem relação com as fraudes do INSS, mas com possíveis crimes de tráfico de influência e corrupção. 2 são de relatoria do ministro André Mendonça e 1 do ministro Flávio Dino. Em uma das investigações, Lulinha é acusado de facilitar o acesso de Antônio Carlos Camilo Antunes, apelidado de Careca do INSS, ao Ministério da Saúde para tratar de comercialização de medicamentos à base de cannabis. Em nota, a pasta disse que não há contrato da saúde com o tipo de medicamento, que nem poderia ser distribuído pelo SUS. O segundo caso investiga possível atuação de Lulinha para facilitar contrato de empresa de tecnologia com a Dataprev. No terceiro, Flávio Dino amplia o escopo de pessoas do governo investigadas por tráfico de influência. Em todas as investigações, ainda não apareceram pessoas com foro privilegiado. Agência Rádio Web de Brasília, Alan Barbosa.
5: Futebol, em Taça Libertadores, Corinthians supera a Explosão e está nas quartas de final.
2: Corinthians é mais um brasileiro classificado às quartas de final da Copa Libertadores da América. O Timão recebeu o Rosário Central da Argentina na Neoquímica Arena. Ficou com um jogador a menos aos 12 minutos do segundo tempo, quando Ranieri foi expulso. E mesmo em desvantagem numérica e sendo bastante pressionado, juntou forças e venceu por 1 a 0 com gol de Breno Bidon, aproveitando uma cobrança de falta de Memphis Depay. Bidon falou sobre a alegria de fazer o gol da classificação.
9: O grupo trabalhou para acontecer, então acho que, claro, né, fico muito feliz com o gol, mas mais feliz ainda com a classificação. A gente estava com a menos, mas a gente se uniu, a gente sabe o que é viver o Corinthians e não foi diferente, a gente lutou até o final e graças a Deus eu consegui fazer o gol.
2: Agora o Corinthians tem outro argentino no caminho, vai enfrentar o Estudiantes de La Plata em busca de uma vaga na semifinal da Libertadores. Por ter a melhor campanha, o Timão vai decidir o mata-mata em casa, ao lado da sua torcida. A Conmebol ainda não divulgou as datas, mas os duelos serão disputados nos dias 8, 9 ou 10 de setembro, as partidas de ida, e 15, 16 ou 17 de setembro, os duelos de volta. Já o Mirassol deu adeus à Copa Libertadores da América, até conseguiu um empate em 0-0 com a LDU em Quito, mas nos pênaltis foi derrotado por 5-4. A LDU, portanto, vai enfrentar o Palmeiras na próxima fase. Os outros brasileiros: o Fluminense encara a Platense da Argentina, o Flamengo vai esperar o vencedor de Independiente Del Valle e Tolima, que jogam na próxima semana. E o Corinthians enfrenta o Estudiantes de La Plata. Agência Rádio Web com informações da Copa Libertadores da América, Daniela Esperon.
5: Pela Copa Sul-Americana, a classificação do Vasco foi com goleada no Paraguai.
2: Vasco está classificado às quartas de final da Copa Sul-Americana. E essa classificação veio com autoridade. A equipe cruzmaltina goleou o Olímpia por 4-1 dentro do Defensores del Chaco, depois de empatar sem gols na ida em São Januário. Os paraguaios chegaram a sair na frente com um golaço, mas o time cruzmaltino virou com gols de Thiago Mendes, David, Adson e Spinelli. E agora, na próxima fase, o adversário será o River Plate ou o Santa Fé, que vão jogar ainda na semana que vem. O técnico do Vasco, Pedro Emanuel, falou sobre essa classificação e a mudança de postura do time, que vinha com uma sequência sem vitórias.
10: Eu acho que tivemos mais oportunidades no geral, com trabalho, e digo-vos já, nem ontem pensava que éramos a melhor equipa do mundo, nem hoje penso que somos a pior. Sabemos qual é o nosso caminho, sabemos que temos estes percalços, duros, são muitos duros, não vou mentir. Estou com o sentimento que saiu daqui do estádio toda a nossa torcida, que acho que fizemos o suficiente, mas no final é demasiado penalizador este resultado. Mas é a realidade e temos que seguir em frente em relação a isso.
2: Se deu tudo certo para o Vasco, mesmo a gente não pode dizer do Botafogo, que ficou pelo caminho, mesmo vencendo no Rio de Janeiro, o Cienciano do Peru, pelo placar de 1-0, essa vitória não foi suficiente para garantir a classificação da equipe brasileira, já que foi goleado na altitude de Cusco por 6-1. Portanto, precisava vencer por pelo menos 5 gols de diferença para poder avançar. Em uma situação mais tranquila, o Santos conseguiu a vaga nas quartas de final e foi diante do Macará com 0-0. Mas como venceu na Vila Belmiro, poupou o time e conseguiu essa classificação. O próximo adversário agora será um duelo brasileiro, o Atlético Mineiro, na próxima fase. Agência Rádio Web com informações da Copa Sul-Americana, Daniela Esperon.
11: Uma hora em ponto, então depois aqui do comercial, se o telefone deixar, e essa semana está fluindo bem até aqui, né? Espero que continue. É, você vai aí interagir conosco no 3251580, onde você vai me responder o seguinte, hein? O que é o que é? Faz duas pessoas a partir de uma só. 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Lembrando que além das carnes assadas aos domingos, você tem o quê? Aquela farofa e aquele salpicão. E eu acrescento algo mais aí, que é o pão de alho, que é bom demais da conta, hein? Primeira hora da programação, já se foi!
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1: Uma e um.
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8: 1:07. Obrigado pela companhia, obrigado pela sintonia. Vamos então liberar o telefone aí para sua livre participação. Olha, é o seguinte, hein? Já tá liberado então o 3251-1580, que é o telefone aí da sua livre participação. É, lembrando a você que hoje o brinde é do açougue Rei da Carne, do meu amigo Daniel, né? Então hoje o brinde é do açougue Rei da Carne, do meu amigo Daniel. E a perguntinha será, hein? O que é? Faz duas pessoas a partir de uma só. Deixa eu ver. Eu não posso falar desse telefone, não. É só falar desse telefone, ele já começa a gripar, né? Tava tudo normal, mas continua aí. Continua aí você tentando para participar conosco. Olha, abraço aí, gente que se liga a gente. Um abraço carinhoso aí para Dona Margarida. Isso, a Dona Margarida aqui na escadinha lá da Capitão Nestor. Dona Margarida, obrigado aí pela companhia. Obrigado aí pela sintonia, né? Sempre ligada conosco aí na Capitão Nestor. Olha, um abraço aí pro meu amigo Edinho. O Edinho aí, irmão do nosso grande companheiro que durante muito tempo militou aqui na Rádio Cultura, que foi Adão César, né? Ô, Edinho, o Bitoneira Júnior mandou agradecer o Salgado lá, viu? É, ontem o Edinho fez um agrado aí pro João Batista e pro Isaac, né? E o Salgado tava bom, Edinho. Tava bom demais. O Edinho é o homem do gás aí no bairro Nossa Senhora das Graças e região. Faltou o gás? Liga lá pra ele que ele entrega aí, ó. 99923-1350 é o telefone aí do meu amigo Edinho. É 99923-1350, né? É o meu amigo Edinho aí do bairro Nossa Senhora das Graças. Ele que é vizinho aí dos Gancheira, né? Um abraço aí pra Cida, sempre ligada conosco. O Carlinhos, o Heloíso, né? Também a madrinha aí, a Cida, do falecido seu Osvaldo, sempre ligada conosco. A Dalva também, minha madrinha aí, grande mulher de oração, uma grande mulher de intercessão, também sempre ligada conosco. Vamos ver quem vai dar a partida, vai adentrar a Piranguinha. Boa tarde!
9: Boa tarde.
8: Quem tá falando?
9: A Carla.
8: Oi, a Carla aí do Quarto Depósito. Tudo bem, Carla?
9: Tudo bem, e você?
8: Na graça. Menina, se liga aí. Ó a perguntinha, hein? O que é? Faz duas pessoas a partir de uma só.
9: O espelho.
8: Ó, eu vou colocar aqui, Carla. E o abraço é pra quem, minha amiga?
9: Vai pra Tia Penha, pro Daniel, pra Mariana, pro Júnior, pro Adriano, a Franciane, a Dona Hortência, o Reinaldo, a Patinha, a Betinha, a Lauci, a Tânia, vai para a Ione, para o Gildo, para o Roberto aqui do bar, para todos os ouvintes.
8: Ah, tem caçamba?
9: Tem caçamba. Olha. Ah, também vai para a Dona Geralda e a Dandara.
8: Ah, então vamos ver quem vai chegando conosco. Estamos aí no Quarto Depósito. Boa tarde!
10: Boa tarde!
8: Ô, Dona Pense Bobar, tudo bem com a senhora, minha amiga?
10: Tudo bem.
8: Eu quero saber o seguinte, hein? O que é? Faz duas pessoas a partir de uma só.
10: O espelho.
8: Vou colocar aqui, Dona Penha Escobar, e o abraço vai pra quem, minha querida?
10: Ai, bom, hoje vai, meu filho. Ontem eu fui na casa do meu sobrinho, do Ronaldo e da Marília. Mas fui tão recebido, falei muito bem de você. Eu comi até queijo de cabra que comeu aqui em casa. Ó. Acho que para o Ronaldo, para a Marília, para a Ju, para o Pedro, para o Ronaldinho, para o Luiz Felipe, para a Ana Luísa, a Solange, a Ju, a Maria e o Ronaldo. Ah, mas falei muito bem de você lá, tá, João?
8: Muito obrigado.
10: Eu fui na casa deles, lá na vila. É, mas eles têm um sítio, né? Ah, meu filho, mas eles me receberam muito bem, eles gostam muito de mim. Aí eu falei da Ju, não falei? falei.
11: Fala para todos os ouvintes.
10: Então, da minha sobrinha Carla, que está aqui comigo, o Daniel, né? A Solana, a Ana Luiz.
11: Fala para todos os ouvintes.
10: Para a Ju, para todos os ouvintes, João.
8: Ah, então tá bom.
10: Eu fiquei muito emocionada ontem, por isso que eu falei, não, amanhã eu vou falar com o João.
8: Tá certo,
10: então vamos, né, João, a gente não... Eles me adoram, Boba. Mesmo que meu filho, ela é mesmo que minha filha. Tá?
8: Tá certo. Então, um abraço carinhoso para vocês. Um bom final de semana. Um bom final de semana, ok?
11: Obrigado.
10: Muito obrigado,
8: um abraço.
10: João.
8: Tá aí a piranguinha começando no quarto depósito. É, a Carla não deixou o cachimbo cair, não, meu querido, minha querida. Ela já ficou de espreita aí na saída da piranguinha. Boa tarde. Ó. Alô, boa tarde.
12: Marlene.
8: Quem tá falando?
12: A Marlene.
8: Ô, Marlene, onde você tá, Marlene?
12: Tô no Baixo Aparecida.
8: É, solta a voz aí, que agora que tá enquadrando seu telefone aí. Eu quero saber o seguinte, minha amiga. O que é o que é? Faz duas pessoas a partir de uma só.
12: Tá o espelho.
8: Vou colocar aqui, Marlene, um abraço. Vai pra quem, minha amiga?
12: Vai pra Glorinha no Bar da Glória, pra Glorinha, minha vizinha aqui, pra Dona Juraci, pra Lavínia, pra Lena Mazacreus e vocês da rádio, tá?
8: Ah, então um abraço carinhoso pra você e um bom final de semana, ok, amiga?
12: Obrigada, você também.
8: Tá certo, é a piranguinha rodando.

0: Fala, João Batista.
1: Oi, a Fátima. Tudo bem, Fátima?
0: Tudo bom?
1: Tu não tá batendo cabeça não, tá, Fátima? Não é possível,
0: hein?
1: Não. É?
0: Não.
1: Ó, o que é? Faz duas pessoas a partir de uma só.
0: Os filhos.
1: Eu vou colocar. Será por que eu tô nessa sensação que tu tá batendo cabeça? Mas tudo bem. O abraço vai pra quem?
0: Todos
1: os ouvintes. Pra todos nós?
0: É, pra todos os ouvintes.
1: Tá batendo cabeça mesmo. Ó, quem tem aí agora que vai participar?
0: Peraí.
1: Ó, tá vendo? Eu tô te falando, rapaz. Eu tenho um senso crítico. É, vamos ver, vamos ver. Boa tarde. Ué, cadê?
2: Oi, João Batista.
1: Oi, dona Hortência. Tudo bem com a senhora, dona Hortência?
2: Tudo bem, graças a Deus, João Batista.
1: Então tá bem, minha querida. Ó, eu quero saber o seguinte aqui, ô, dona Hortência. O que é o que é? Faz duas pessoas a partir de uma só.
2: Espelho.
1: Vou colocar aqui, dona Hortência, e o abraço vai pra quem, minha amiga?
2: Vai pra você, João Batista. Vai pro meu Suicílio, meu Suernestinho. Vai pra Carla, mas a família dela toda, a esposa, a filha. Vai pra dona Hortência, a filha dela toda. Vai pro Maia. Vai também pra as perigosas da vila. E todos tiverem meu filho e os velhinhos da vila.
1: Ah, então um abraço carinhoso pra vocês aí, um bom final de semana, ok?
2: Falou, João Batista, fique com Deus.
1: Tá certo, e vamos que vamos. Olha, tá na hora do almoço, olha o recadito.
3: Fala, seu João, que é o Xandinho do Mercado BH, beleza? Aqui, manda um abraço pra minha mamãe Maria, pra minha vovó Catarina, pra minha prima Ellen, pro meu primo Bruno Malagori, e pro meu primo Lucas Malagori, e pro meu tio Johnny Malagori, e pro meu primo Robert Bagô, do Santa Cruz do Cordouro. Fazendo um favor, mando pro senhor e pra todos vocês da Rádio Cultura.
1: Tá aí, Xandinho, conosco sempre, né? São exatamente 1h06. Daqui a pouco voltando para darmos continuidade, né? A nossa programação e a sua participação.
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9: 1h16.
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2: 1:21 e vamos ver pra onde tá indo a Piranguinha. Boa tarde!
3: Boa tarde!
2: Oi, Nizabeth, tudo bem, Nizabeth?
3: Tudo bem, graças a Deus.
2: Ó, então tá bom demais. Nizabeth, a perguntinha que não quer calar, com meia ou sem meia?
3: Ah, tô sem meia
2: tá
3: hoje.
2: Tá certo, minha amiga. Ó, o que é o que é? Faz duas pessoas a partir de uma só.
3: Espelho.
2: Não entendi.
3: É espelho.
2: Vou colocar aqui, Nizabeth, um abraço vai pra quem, minha amiga?
3: Eu vou mandar pra Lauci, pro Júlio César, pra Carla e a Dona Penha, aí no quarto depósito, a Marlene na Nossa Senhora Aparecida, a Dona Juraci no Bairro da Glória, a Valesca e a Ninice no Santo Antônio, a Valesca em Juiz Fora, e pra você e essa família.
2: Ah, então um abraço carinhoso pra você e um
3: é que
2: um
3: não
2: bom
3: é minha bola.
2: Semana, viu?
3: É que não é minha bola.
2: A tua bola hoje é uma mão e dois dedos.
3: Ah, então tá 7. Bom. Falou, obrigado.
2: De nada. E vamos que vamos, é a Piranguinha rodando os quatro cantos da cidade, consequentemente, os cinco continentes. 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Um abraço aí pra galera ligada conosco na nossa programação. Boa tarde.
4: Boa tarde, João. Eu, a Vera.
2: Ô, tudo bem com você aí no Calixto, Vera?
4: Tudo bem, graças a Deus.
2: Ó, então tá bom demais. Menina, hoje eu quero saber o seguinte. O que é o que é? Faz duas pessoas a partir de uma só.
4: É o espelho.
2: Vou colocar aqui, Vera, e o abraço vai pra quem, minha amiga?
4: Ó, com muito carinho pro Orlando, pra você, Cristina, Isaac, João Henrique, Maurício, Rogério Brasil, sabe? E especial hoje pra Soninha fazendo aniversário.
2: Ó, nossa amiga Soninha Alvim?
4: É, ó, hoje tem bolo lá.
2: Tá certo. Então que ela possa estar conosco, né? Durante muito tempo aí, apagando velhinha, acendendo esperança, voto de felicidade plena aí pra Soninha ouvir, né?
4: Tá bom.
2: Então, um abraço carinhoso pra vocês aí, um bom final de semana, ok?
4: Oi?
2: Um bom final de semana.
4: Ô João,
2: oi?
4: Você poderia pôr uma música pra ela, que ela gosta muito do Roberto Carlos.
2: Tá, eu vou... Qual, você teria alguma aí? Eu posso escolher aqui? Hein?
4: Detalhes do Roberto Carlos, que ela gosta muito.
2: Tá, daqui a pouco eu mando lá pra ela, tá bom, amiga?
4: Ok, um abraço, tá?
2: Um abraço, bom final de semana aí. O Orlando e a Vera, lembrando que eles são revendedores aí da JF da Sorte. Vão comprar, Sandro Bonetti, vão comprar. Vão comprar porque a sorte tá na cidade. Boa tarde. Que é isso? Não. Não vão dar brecha pra ele, não. Porque se dá brecha pra ele, porque você pode ver que já demoramos pra colocar no ar, né? Se dá brecha pra ele, atrapalha tudo. Boa tarde.
5: Boa tarde.
2: Quem tá falando conosco?
5: Daniel de Santo Antônio.
2: Ô, Daniel, tudo bem no Santo Antônio, Daniel?
5: Graças a Deus.
2: Ó, eu quero saber o seguinte aqui, ô meu amigo, o que é o que é? Faz duas pessoas a partir de uma só.
5: O espelho.
2: Vou colocar aqui, Daniel, e um abraço vai pra quem, meu amigo?
5: Lá pra minha sogra Maria das Dores, pro meu filho Miguel, meu filho Rafael, pra minha esposa Jordânia.
2: Ó, então um abraço carinhoso pra você, hein? Um bom final de semana, ok, Daniel?
5: Pra você também, fica com Deus.
2: Tá certo, e vamos que vamos, é eu e você, você e eu, pela graça de Deus, já fechando mais uma semana, hein? Pela graça de Deus, já fechando mais uma semana. Boa tarde!
6: Boa tarde!
2: Opa, quem tá falando conosco?
6: Maria da Glória.
2: Ah, Dona Maria da Glória, pera aí, Dona Maria da Glória, do bairro Nossa Senhora da Glória.
6: Isso.
2: Eu quero saber o seguinte aqui, minha amiga, o que é o que é? Faz duas pessoas a partir de uma só.
6: O espelho.
2: Ó, eu vou colocar aqui, Dona Maria da Glória. E o abraço vai pra quem, minha amiga?
6: Vai pro seu Ademar lá no Bairro das Flores, que tá fazendo aniversário hoje. Vai pra Gracinha, esposa dele, pra Cidinha e pra Marlena no Bairro Aparecido.
2: Ah, então que ele possa estar conosco aí durante muito tempo, né? Apagando velhinha, acendendo esperança. Voto de felicidade plena pra ele, tá ok?
6: Amém.
2: Bom final de semana. Tá aí, ó. Tá chegando o motoboy aqui, ó. Deve ser meu amigo Dudu já mandando brinde, né? Do povo que ganhou. E também tem merenda pro JB ali, ó. Tem merenda. Rapaz do céu. Vamos ver aqui. Ó, um abraço aí, já que eu tô falando com o Orgo do Ouro. Um abraço pra Neia. É a Neia, essa cozinheira de primeira aí, que é 3252-0813, o telefone. Já me mandaram o menu aqui, ó. Amanhã, rapaz, já enchi a boca d'água aqui, ó. Amanhã, arroz, tutu, maionese, cremosa, rocambole recheado com linguiça e bacon. Rapaz do céu! E no domingo? No domingo, arroz, tutu, maionese, salpicão, frango assado, bife à parmegiana. Essa mulher não é fraca não, hein? Um abraço aí pra Neia, pro Carlinhos, ela que tá aí na rua Zébio José Ferreira, número 33, no Corvo do Ouro, e o telefone 3252-0813. Deixa eu colocar uma canção aqui. Rapaz, os Mereiros faziam churrasco. Numa sexta-feira dessa, tá lá o Teletel, rapaz, fazendo churrasco na obra. Eles não falam nada comigo. Por que que não faz depois das 4 horas? Que aí eu vou estar junto. É, rapaz, pra tomar café com o JB não vai não. Mas pra fazer churrasco com os irmãos, já tá lá. Festa na obra, no canteiro de obra. Deixa eu receber o motoboy aqui, que tá com coisa boa pra mim também. Diana, uma vez mais.

0: Aí, Diana, uma vez mais. Ô, meu amigo Eduardo, hein? Rapaz, hein? Eu vou fazer um lanche completo, hein? O cara mandou aqui nada mais que nada menos: pão de forma, mussarela, presunto e o suco do Vale. Rapaz, esse suco do Vale, quando tu mandou pra mim, eu tava lembrando desse suco hoje, rapaz. Aí, como é que é a providência, né? Por isso que é bom ser amigo de Deus, meu amigo. Eu vivo da providência. Tem hora que eu penso algo, imagino algo, passa alguns momentos, já tá na mão. Eita! Ô Eduardo, que Deus continue te abençoando aí, hein? Esse menino tem um coração generoso. Eu conheço as pessoas quando a gente percebe e vê que dá de coração, né? Não fica olhando, não fica regulando. É, tem uns que dá, mas a gente sempre tá regulando. Mas esse Eduardo é da mercearia, esse é o cara, hein? Mercearia aí na Rua do Caíque, né? E também aqui no bairro Nossa Aparecida. Já recebi aqui, hein? Já recebi. Obrigado, amigão. E tá lá o churrasco comendo solto no canteiro de obra dos Meireles. Ó, eu vou te falar, viu? É só rezando. É só rezando. Olha, lembrando que o telefone do meu amigo Daniel aí tem que estar na porta da geladeira também, ó. É o 988-71-5030. 988-71-5030. 1:31.
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1: 1:31.
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6: Da cidade. 1:36, na hora que eu sair daqui, chegar em casa, eu vou fazer aí com essas coisas que o meu amigo Eduardo da Mercearia aí mandou. Pensei que eu vou fazer um misto quente. Aí, ô Bitoneira Júnior, vão comer misto quente, aí vão chegar. Boa tarde!
7: Boa tarde, Batista.
6: Opa, nossa, quem tá falando conosco? Ó, é Ivete?
7: É Ivete.
6: Ó, Ivete, ó, vai comprar na mercearia do menino lá, que lá tem preço bom. Tu já foi lá?
7: Já.
6: Ó, tu que chegou a ganhar lá também, não ganhou?
7: Ganhei uma vez.
6: Ah, tá certo.
7: Ó, lá é ótimo.
6: O que é o que é? Faz duas pessoas a partir de uma só.
7: Espelho.
6: Vou colocar aqui, Ivete, um abraço vai pra quem, minha amiga?
7: Vai para todos vocês da rádio, seus familiares, meus familiares, todos os ouvintes.
6: Ah, então um abraço carinhoso para você e um bom final de semana, viu, amiga?
7: Obrigado, igualmente.
6: Tá certo, ó, vou comer aquele misto quente tomando suco do vale, hein? Ei, rapaz, uma coisa boa, hein? Deixa eu ver aqui, vamos ver, vai ficar no Corvo do Ouro ou vai para outro bairro, hein? Boa tarde!
8: Boa tarde!
6: Opa, quem tá falando conosco?
8: João Miguel.
6: Olha, o João Miguel. Tudo bem com você, ô João Miguel?
8: Tudo, e com o senhor?
6: Na graça. Olha, eu quero saber o seguinte aqui, ô João Miguel. O que é o que é? Faz duas pessoas a partir de uma só.
8: É o espelho.
6: Ó, vou colocar aqui, João Miguel. O abraço vai pra quem, meu amigo?
8: Vai pra minha mãe, pra todos os ouvintes, pra família do senhor, pro senhor e um feliz final de semana.
6: Ah, igualmente, você também. Tem caçamba?
8: Tem caçamba.
6: Ó, vamos ver quem vai chegar, vamos ver. Boa tarde.
9: Boa tarde.
6: Ó, Dona Maria de Lourdes Lucas, tudo bem com a senhora, minha amiga?
9: Graças a Deus, com o senhor.
6: Na graça, o que é o que é? Faz duas pessoas a partir de uma só.
9: O espelho.
6: Ó, vou colocar aqui, Dona Maria de Lourdes. Um abraço vai pra quem, minha amiga?
9: Vai pros meus filhos, pros meus netos, pro senhor, pros seus familiares, pra todos da rádio. E para todos os familiares e para todos os ouvintes.
6: Ah, então um abraço carinhoso para vocês aí, né? Um bom final de semana aí, viu, amiga?
9: Pro senhor também, obrigado.
6: De nada, e vamos que vamos. É a piranguinha rodando, é a piranguinha. A piranguinha vai rodando. E vamos que vamos, hein? Será pra onde vai a piranguinha agora? Boa tarde!
10: Boa tarde, Marcelo. Quem deve ser Arara?
6: Oi, o Carlinho da Travessa Arara. Tudo bem com você, meu amigo?
10: Bem, graças a Deus. Melhor de falar com você.
6: Oh, igualmente. Ô, Carlinhos, hoje eu quero saber o seguinte aqui, meu amigo. Ó, se liga aí na perguntinha, hein? O que é o que é? Faz duas pessoas a partir de uma só.
10: A espelho.
6: Ó, vou colocar aqui um abraço pra quem, ô Carlinhos?
10: Pra minha família, a sua família e pra todos os ouvintes, pra todos os da Rádio Cultura.
6: Ah, então um abraço carinhoso
10: aqui
6: pra você aí.
10: Adão Batista.
6: Oi.
10: Um bom fim de semana pra você, tá?
6: Igualmente, você também, viu, amigo?
10: Falou, obrigado, até se graças a Deus quiser.
6: Falou, e vamos que vamos, né, o Carlinhos? Esguela essa mobilete, ele roda, roda, roda, roda os quatro cantos da cidade com ela, hein? E essa é da antiga, hein? Boa tarde!
11: Boa tarde, seu João.
6: Opa, é Roberto Escobar. Tudo bem, Roberto Escobar?
11: Tudo, seu João.
6: Ó, eu quero saber o seguinte aqui, ô Roberto Escobar. Se liga aí, ó. O que é o que é? Faz duas pessoas a partir de uma só.
11: É o espelho, seu João.
6: Ó, e o abraço é pra quem, Roberto Escobar?
11: Lá pro seu João Madruga, que tá aqui comendo um pezinho de porco. Que ele vem nos barzinhos de pobre. Você não gosta de pezinho, né? Aí pra Soninha, que hoje é aniversário dela, nossa amiga, criada aqui no quarto depósito. Um abraço pra ela, muita saúde pra ela. Criada aqui com a gente, é como uma irmã. É, pra Alci, que tá aqui perto, daqui a pouco a tua caçada, pra Carla, pra Tia Penha, pro Reinaldo Bahia, pra dona a Hortência, pra Maria, pro João, pra Fatinha, pro Celso lá do box, pro Celso aqui da igreja, pro Daniel do Açougue, pessoal lá da represa, o Manco, mais o Juscelino e o Celso, pro Zé Caraca, que tá aqui, perdeu o cavalo que surgiu dele. O cavalo não quer ir no bar da Biquinha, ele quer obrigar o cavalo a fugir. O seu filho lá na farmácia, para minha esposa lá em casa, para minha cunhada, para minhas filhas, para meus filhos, para a Teca, para a Todd, para o Cláudio lá na Rua da Feira. Falou? E pro Clarim. E o Daniel do Açougue. A sua caçamba tá chegando.
6: Ó, então vai chegar ele. Vai chegar ele. Fala, meu amigo Alci, hein? Boa tarde, Alci.
10: Fala, meu amigo.
6: Ó, o que é o que é? Faz duas pessoas a partir de uma só.
10: Espelho.
6: Vou colocar aí. O abraço é pra quem, Alci?
10: Vai pra Soninha Alvim, tá fazendo aniversário hoje. Muito grande vida pra ela, saúde. Né, a nossa Aparecida, cumbra o modo sagrado. Ela vai pra você, João. Vai pro Maio, Zé Caraca tá aqui, tá triste, perdeu o cavalo dele. Vai pro Madruga, gente boa. Vai pra Dona Hortência, o Reinaldo Bahia, a Teca, Todd, Neném Vascaíno, Cláudio da Rua da Feira, o Terra, o Serginho do Fusco da Banguela. Vai pra Lauci, a Elizabeth, que agora depois aqui, o Isaac. Vai pro minha mãe, Dona Gessi. Vai pro pessoal do restaurante aqui, o Cláudio aqui, as meninas. Vai pro Luiz Raquinha. Vai pro meu tio Pedro Cesário, minha tia Geni. Vai pra Aninha, a BI, a Cidinha. Vai pra Cristina da Vila. Vai pro Monrá, da Oficina. Aí, ô João, tu manda a música pra sua linha aniversário dela, o Roberto Carlos, aqui na nossa casa.
6: Não, eu vou mandar aqui depois pra ela, que a Vera pediu detalhes, aí vai servir pra mim, tá ok? Falou, um abraço, hein?
10: Ah, o amigo Paulo também.
6: Falou, um abraço. Falou. Tá aí a galera, né? Tá aí a galera lá no bar do Roberto Escobar. Ou qualquer coisa, qualquer dia eu vou aí, tá, ué? Comer um pé de porco, essas coisas é bom demais. Ana Vilela, trem bala.

0: Adriana Vilela, Trem Bala, Estação JB, a boa música não tem idade. 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

0: 1h47.
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2: Uma hora e 51 minutos. Vamos ver pra onde tá indo essa piranguinha, hein? Boa tarde!
3: Boa tarde.
2: Opa, quem tá falando conosco?
3: A Cláudia.
2: Ô, Cláudia, qual o bairro, Cláudia?
3: Santo Antônio.
2: Bairro Santo Antônio. Eu quero saber o seguinte aqui hoje, hein, minha amiga? O que é o que é? Faz duas pessoas a partir de uma só.
3: Espelho.
2: Hein?
3: Espelho.
2: E o abraço é pra quem, ô, Cláudia?
3: Um abraço vai para todos, sua família, para todos da rádio, para todos que estão sensibilizados. Posso de música.
2: Qual seria?
3: Teixeirinha, Passo Fundo.
2: O quê?
3: Teixeirinha, Passo Fundo.
2: Ah, depois você escreve que eu não entendi o que você está falando aí, não. Você está muito baixo aí, ó. Eu vou ver aqui, tá bom, amiga? Alô, um abraço aí, então, né? Olha, vamos que vamos, eu não entendi não, não entendi não, mas vamos ver. Olha, deixa eu mandar um abraço também pra Viviane, né, rapaz? A Viviane ontem me deu aqui, ela veio aqui no finalzinho e me trouxe um bolo de pote que ela tá vendendo. Meu amigo, eu peguei um de maracujá, menino e menina, que coisa boa. A minha amiga Viviane Amorim aí, do bairro Nossa Senhora Aparecida, né? Ela também é esposa aí do nosso amigo Mamão. Olha, Viviane, gente, se você conhece a Viviane, pode comprar esse bolo de pote dela, porque eu já degustei, gostei, né? É R$7, hein? Mas é bom demais. Ela aceita encomendas também, ó. É, quer ligar pra ela? 999-51-5275. Pode comprar, porque degustei e gostei, né? E o marido dela também trabalha com serviço de roçadeira, né? Dá aquele trato aí no seu quintal, o nosso amigo Mamão, né? Olha, Viviane, que Deus continue abençoando suas mãos. Tava uma delícia, viu? Então, quer comprar bolo de pote? Conhece ela? Pode comprar. E quer encomendar? 999-51-5275. Olha, deixa eu mandar essa música aqui pra minha amiga Soninha Alvim, né? Que hoje tá aí apagando velhinha, acendendo esperança. Nós felicitamos a Soninha Alvim, ela que passou por aqui também fazendo o programa do Rei, passou na Rádio São Miguel durante muitos anos, né? Com o programa do Rei e comigo aqui.

Vinha sempre me auxiliar no programa Luz do Mundo, a igreja no rádio, né? Ela que tá aqui, são vizinhos nossos, mora aqui na Rua Fagundes. Então, como a minha amiga Vera pediu, e não poderia ser diferente, pra minha amiga aí, a Soninha, eu vim curtir aí, ó, Roberto Carlos, detalhe!

0: Tá aí, né? Sucesso de Roberto Carlos, Detalhes. Parabéns aí pra nossa querida amiga, a Soninha Alves, né? 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Olha, daqui a pouco, voltando aí, já vai ser a última hora, hein? A última hora da nossa programação. Um abraço também pro meu amigo Edinho, já ligado conosco aí no bairro Nossa Senhora das Graças. Lembrando, hein? Precisou de gás? É outro telefone que tem que estar na geladeira. Do meu amigo Edinho, 999-23-1350. 999-23-1350. Um abraço pro Márcio, viu, Edinho? Se você vê ele hoje aí, o meu amigo Márcio aí na padaria Pão e Vinho. Não sei se hoje ele tá trabalhando à tarde ou trabalhando de manhã, mas se eu tiver com ele, dê-me um abraço pra ele aí, porque ele sempre também tá ligado na nossa programação. Vamos que vamos, hora cheia já, ó. 2 horas e 1 minuto.
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2: 2 e 2.
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2: 2 e 3.
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23: 2:10, adentramos aí a última hora da nossa programação dessa sexta-feira, hein? Dia 21 de agosto de 2026. Boa tarde!
24: Boa tarde, João.
23: Opa, quem tá falando conosco?
24: É a Maria da...
23: Ô, Maria das Graças, tudo bem no Corpo do Ouro, Maria das Graças?
24: Tudo bem, graças a Deus.
23: Ó, eu quero saber o seguinte hoje aqui, meu amigo, o que é o que é? Faz duas pessoas a partir de uma só.
24: É o espelho.
23: Vou colocar aqui, Maria das Graças, e o abraço vai pra quem, minha amiga?
24: Vai pra Aparecida, da Tia Corina, pra Leninha, pra Beatriz e todas as minhas colegas, João, e pra vocês aí na rádio.
23: Ah, então um abraço carinhoso pra você, um bom final de semana, viu, Maria das Graças?
24: Tá bom,
23: vamos que vamos, é eu e você, é você e eu. 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Boa tarde!
1: Boa tarde.
23: Quem tá falando conosco?
1: Maria Gessi.
23: Ô, dona Maria Gessi, tudo bem no bairro São Sebastião, dona Maria Gessi?
1: Tudo bom.
23: Ó, eu quero saber o seguinte aqui, ô minha amiga. O que é o que é? Faz duas pessoas a partir de uma só.
1: É o espelho.
23: Vou colocar aqui, dona Maria Gessi, o abraço vai pra quem, minha amiga?
1: Vai pra todos os ouvintes, pra vocês da rádio, pra toda a sua família.
23: Ó, então um abraço carinhoso pra senhora e uma boa tarde, hein? Um bom final de semana pra senhora e pro seu André, ok?
1: Tá bem, obrigado.
23: De nada, e vamos que vamos. É a Estação JB, eu e você, tudo a ver. De segunda a sexta, do meio-dia até as 3 horas da tarde. Boa tarde!
4: Oi, João Batista, boa tarde.
23: Opa, quem tá falando conosco?
4: César, Barra Santo Antônio.
23: Não entendi.
4: O César, do bairro Santo Antônio.
23: Ah, César, do bairro Santo Antônio. Ó, eu quero saber o seguinte aqui, ô César. O que é o que é, hein? Faz duas pessoas a partir de uma só.
4: Ô, João, é o espelho.
23: Vou colocar aqui, o abraço é pra quem, meu amigo?
4: Ô, João, vai pra todos vocês da rádio, locutor e locutora. E pra todos os da Rádio Cultura.
23: Ó, então um abraço pra você e um bom final de semana, ok?
4: Realmente, João, obrigado. Ô, João, tem como tocar uma música pra mim?
23: Ó, eu vou ver aqui, rapaz. Tô, já tem uma opção de gente na frente aqui. Qual seria?
4: Chata House, Zerigdu.
23: Ah, eu vou ver aqui, rapaz. Se der, eu mando aí, tá bom? Falou, tá, obrigado, um abraço. Aí, é, falou. Tem gente aqui, rapaz. Tem gente aqui de uma e pouco aqui. Eu tô tem... É, às vezes não dá pra atender todo mundo, mas na medida do possível, né? A gente vai aí fazendo com que as músicas cheguem. Boa tarde! Ó, alô, boa tarde!
5: Boa tarde!
23: Quem tá falando conosco?
5: É a Maria Aparecida do bairro Santo Antônio.
23: Ô, Maria Aparecida, tudo bem no bairro Santo Antônio, Maria Aparecida?
5: Tudo bem, graças a Deus.
23: Ó, eu quero saber o seguinte aqui, minha amiga. O que é o que é? Faz duas pessoas a partir de uma só.
5: O espelho.
23: Vou colocar aqui, Maria Aparecida, o abraço é pra quem, minha amiga?

0: No próximo domingo, às 10 horas da manhã. Isso aí, Santa Missa, na capela do hospital aqui, né? Que é dedicada a São José, às 10 horas da manhã. Próximo domingo aí, dia 23. Vamos aproveitar aqui, ó. Lembrando, Santa Missa na Gruta, lá da Boa Sorte. Às 2 horas terço, às 3 horas a Santa Missa. Próximo sábado, né? Ou seja, amanhã, quem estará presidindo a missa? Padre Felipe. Haverá uma carreata saindo da Igreja Nossa Senhora Imaculada, Conceição, em Campo Alegre, para a Santinha, né? A carreata vai sair 1 hora da tarde. A carreata vai sair 1 hora da tarde, porque às 2 horas tem um terço, né? Às 3 horas, a Santa Missa aí na Boa Sorte, né? A missa vai ser às 3 horas da tarde. Amanhã, sábado, quem estará presidindo será o Padre Felipe. Ó, vamos que vamos. Daqui a pouco voltando para dar continuidade à nossa programação, porque já estamos na última hora dela, hein? 2 horas e 15 minutos.
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2: 2:15.
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5: 2:21 e vamos dar continuidade aí à sua participação, hein? Boa tarde.
6: Boa tarde.
5: Opa, quem tá falando conosco?
6: O Arthur.
5: Ô, Arthur, tudo bem nas perobas, Arthur?
6: Tudo bom.
5: Ó, eu quero saber o seguinte hoje aqui, meu amigo. O que é o que é? Faz duas pessoas a partir de uma só.
6: Espelho.
5: Vou colocar aqui, Arthur. Abraço vai pra quem, meu amigo?
6: Pra minha família e vocês da rádio.
5: Ah, qual tem caçamba?
6: Número? É, qual é o meu número?
5: Ó, o teu número é número 22. Falou, vamos ver. Tamo aí com os meninos aí, os irmãos aí das perobas, hein? Vamos ver quem vai chegar. Boa tarde.
6: Boa tarde.
5: Ô, Davi, tudo bem contigo, meu amigo?
6: Tudo bom?
5: Ó, o que é o que é? Faz duas pessoas a partir de uma só.
6: O espelho.
5: Vou colocar aqui, Davi, o abraço vai pra quem, meu amigo?
6: Pra minha família, pra você e pra rádio. Posso pedir uma música?
5: Ih, eu vou ficar te devendo, porque vai ficar a música pra trás aqui, tá ok, amigo? Um bom final de semana aí pra vocês, ok?
6: Ok.
5: Vamos lá, vamos que vamos. É, um abraço aí, já que eu tô nas perobas. O casal amigo sempre ligado conosco, o Lázaro e a Gláucia, né? Eles que têm um espaço belíssimo pro seu casamento, seu aniversário, seu encontro de confraternização. Um espaço belíssimo aí nas perobas de cima. Boa tarde! Que é isso? Ih, rapaz do céu, não. Não dá brecha pra ele, não. Não dá, não, porque se ele entrar, meu amigo, ele acaba com a programação. É, ele é danado, isso tuntum. Boa tarde!
6: Oh. Oi, João!
5: Quem tá falando?
6: Oi, João!
5: Quem tá falando? Boa tarde!
6: É o Rogério, João!
5: Não entendi!
6: A Rogério do Corvo do Ouro!
5: Rogério do Corvo do Ouro. Eu quero saber o seguinte aqui, ô Rogéria. O que é o que é? Faz duas pessoas a partir de uma só.
6: É o espelho, João.
5: Vou colocar aqui. Um abraço é pra quem, Rogéria?
6: Aqui tem caçamba, João.
5: Ó, então quem? Então chega aí. Chega chegando.
6: Chega aí.
5: Vamos ver. Então
6: boa tarde.
5: Do ouro. A Rogéria participou. Agora vamos ver quem vai participar. Boa tarde.
6: Boa tarde.
5: Quem
6: Angélica.
5: Tá falando conosco?
6: É a Angélica do Corvo do Ouro.
5: Angélica. Angélica é o seguinte aqui, ô minha amiga. O que é o que é? Faz duas pessoas a partir de uma só.
6: É o espelho.
5: Ó, e um abraço é pra quem, Angélica?
6: Vai pra tia Tivete, que tá ouvindo agorinha com a gente.
5: Ah, então tá. Mais alguém aí, não?
6: E pra toda a família, o pessoal da rádio.
5: Alô, um abraço. Tá aí, bom final
6: abraço,
5: de semana.
6: Tá.
5: E vamos que vamos, é, vamos que vamos. Vamos que vamos, que a hora tá passando. Rapaz do céu, que é isso? 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Boa tarde!
7: Fala, João Matheus, cara!
5: Oi, seu Célio, o Homem Alegria! Tudo bem, seu Célio?
7: Tudo bem!
5: Aí eu quero saber o seguinte aqui, meu querido. O que é o que é? Faz duas pessoas a partir de uma só.
7: Célio!
5: Aí um abraço é pra quem, seu Célio?
7: Pra você, sua família, pro CH do Espaço, pro Roberto Escobar, pra Márcia, pra Cristina, pro Dodó, pra Doura do Tchá. E pra todos que vêm ouvindo, pro meu avento.
5: Ó, então um abraço carinhoso pra você e um bom final de semana, ok?
7: É, não se vá.
5: Ah, não vai dar não, não foi.
7: Valeu, valeu.
5: Vamos que vamos. Rapaz, tem um recadinho aqui, ouçamos.
8: Boa tarde, sou a Lúcia do Bairro da Glória. Gostaria que você tocasse a música pra mim. Da Melinha, foi Deus que fez você. Eu já desisti, porque tô... Tem 40, quase uma hora aqui no telefone e não consigo falar com você. Deixa para outro dia. Obrigado. Fica com Deus. Toca para mim, por favor, essa música. Feliz para você, para todos os ouvintes. Tchau.
5: É, minha amiga Lúcia aí do bairro Nossa Senhora da Glória. Tem que persistir, Lúcia. Tem que persistir. Sorte tem quem acredita nela. Relembrando o sucesso, Amelinha, foi Deus que fez você. Música.

0: Saudação, JB, tocando que toca você, a Melinha, hein? Foi Deus que fez você. 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Daqui a pouco voltando, e já vai ser o último bloco, rapaz, da participação do ouvinte, hein? 2:30.
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2: 2:30.
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5: 2 horas e 35 minutos, é o último bloco da participação do ouvinte. Vamos ver pra onde tá indo essa piranguinha, hein? Boa tarde!
6: Boa tarde, João.
5: Opa, a Dona Irene!
6: Sim.
5: Nossa rainha do forró, figurino pronto, Dona Irene?
6: Ah, com certeza já tá pronto.
5: Tá certo. Dona Irene, é o seguinte, meu amigo, o que é o que é? Faz duas pessoas a partir de uma só.
6: É o espelho?
5: Vou colocar aqui, Dona Irene, um abraço vai pra quem, minha amiga?
6: É para você e toda a sua família, para todos da rádio, para todos da minha família e para todos os ouvintes.
5: Ó, então um abraço carinhoso para a senhora, hein? Um bom final de semana, viu, amiga?
6: Para você também, obrigado.
5: Tá certo. Ó, já que eu tô falando aqui com a Dona Irene, rainha do forró e da biquinha, deixa eu mandar um abraço pro meu amigo Popó. O meu amigo Popó aí no Grêmio, rapaz. Esse é o cara, hein? Ouvinte assíduo aí da nossa programação. É, nós fizemos capoeira junto. Não tinha uma turminha boa, né? Era eu, Popó, Joel, o contramestre lá era o Júnior, né? Que hoje é subtenente do Exército Brasileiro Reformado. O mestre era o mestre Dedão. Tinha o Celso, o Marcelo, falecido Geraldo, rapaz, era uma galera boa aí, nós nos reunimos aí no Vieira Marques, onde era o nosso treino, hein? Recordar é viver, hein? Boa tarde!
7: Boa tarde, Abacete.
5: Opa, é a minha amiga Marli, tudo bem, Marli?
7: Tudo bem com você.
5: Na graça, menino, eu quero saber o seguinte, o que é o que é? Faz duas pessoas a partir de uma só.
7: É o espelho.
5: Eu vou colocar aqui, ó, e o abraço é pra quem, amiga?
7: Abraço.
5: Ué, cadê ela? O abraço é pra quem?
7: O abraço vai pra você e toda a sua família, pra todos os ouvintes da rádio, pro meu marido Sebastião, meus filhos Camila e Frederico, minha mãe, a Priscila, minha irmã Maria, hoje são domingos, e as minhas amigas, Vilma, Marina, Maria Alva, Graça e a Dona Augusta e a Kessa.
5: Então um abraço pra você e um bom final de semana, ok?
7: Pra você também, obrigado.
5: Tá certo, um abraço. É, meu amigo, eu fui um bom capoeirista. Eu era um angoleiro de mão cheia, né? Gostava muito de jogar o jogo de Angola. O jogo de Angola é o jogo no chão de exibicionismo, né? É, eu fui um bom capoeirista. Boa tarde.
8: Boa tarde.
5: Quem tá falando?
8: Aparecida da Barra.
5: Aparecida da Barra. Tudo bem, Aparecida?
8: Tudo bem, graças a Deus.
5: Olha, eu vou querer saber o seguinte hoje aqui, ô Aparecida. O que é o que é? Faz duas pessoas a partir de uma.
8: Espelho.
5: O abraço é pra quem, Aparecida?
8: Ah, vai estar pra todos os ouvintes que ficam participando do programa.
5: Ó, então um abraço pra você. Bom final de semana, ok?
8: Obrigado.
5: 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Boa tarde.
9: Boa tarde, Varanês.
5: Opa, quem tá falando?
9: Daqui da BR 040.
5: Quem tá falando? O nome?
9: A Neide.
5: Neide, da BR-040. Eu quero saber o seguinte, o que é o que é? Faz duas pessoas a partir de uma só.
9: É o espelho.
5: Vou colocar aqui, Neide, um abraço é pra quem, minha amiga?
9: Ah, vai pra todos os turma da terceira idade, do TV, e das colegas minhas, da Célia, da Duó, é minha irmã, Luísa. Ah, pra então todas. Tá. E fazendo a Penha também aí da Capanetor, das meninas lá da Capanetor, das mulheres do texto, tá?
5: Alô então, um abraço, aí, bom final de semana aí pra você. Tá? Vamos que vamos, é o último bloco da participação do ouvinte, agora tem frango assado no Rei da Carne do meu amigo Daniel aí, ó, é bom demais, é aquelas carnes muito bem temperadas, rapaz do céu, hein? O baixinho é bom de tempero, hein? Boa tarde! Ah, não, sai pra lá! Interferência não! Deixa esse telefone fluir normalmente como tava fluindo aí, não vem interferir aqui não, Tuntum. Boa tarde! Alô, boa tarde!
10: Boa tarde!
5: Quem tá falando?
10: A Erondina.
5: Ô, Dona Erondina, tudo bem na travessia dos Espíritos, Dona Erondina?
10: Tudo bem, graças a Deus.
5: Eu quero saber o seguinte aqui, meu amigo, o que é o que é? Faz duas pessoas a partir de uma só.
10: Espelho.
5: Vou colocar aqui o abraço, é pra quem, dona Erundina?
11: Pra meu esposo Carlos Antônio, meu filho Carlos Henrique, todos os ouvintes, todos os famílios do senhor, toda a zona rurais. Tem caçamba.
5: Bom, tem caçamba, então vai chegar ele. Vai chegar o Carlos Henrique, hein? Vai chegar o Carlos Henrique, quer ver? Boa tarde, Carlos Henrique.
12: Boa tarde.
5: Olha, e como é que tá o sonho aí, meu amigo?
12: Tá bom.
5: Vai estar sonhando com o quê?
12: Macarronada.
5: Ah, macarronada. Eita, é. Nós. É, melhorou, né? Porque paçoca vai ficar forte. Ó, o que é o que é? Faz duas pessoas a partir de uma só. Vou colocar aqui. O abraço é pra quem, Carlos Henrique?
12: Pra minha Maria Andina, meu pai Carlos Antônio, professor Fabiano, professor Traicinho, Jean Martins, pra Tchonel de São Bento, pessoal de São Bento, pra família do senhor, toda a gente aí.
5: Oi, então um abraço carinhoso pra vocês, hein? Um bom final de semana, ok?
12: Obrigado.
5: Tá certo. Olha, rapaz, falou em macarronada, me deu com vontade de comer lasanha, rapaz. É, vamos ver se a velhinha faz aí uma lasanhinha domingo pra nós, né, ô Boca Nervosa? Não, Vitoneira Júnior. É, um tempo bom que eu não como lasanha, rapaz. Boa tarde.
13: Boa tarde.
5: Quem tá falando?
13: Oneida de São Bento.
5: Ô, Oneida, tudo bem em São Bento, Oneida?
13: Tudo.
5: Ah, então tá bom, hein? Irmã da dona Erundina. Olha, eu quero saber o seguinte aqui, ô Neida. O que é o que é? Faz duas pessoas a partir de uma só.
13: Espelho.
5: Ó, vou colocar aqui, ô Neida, um abraço é pra quem, minha amiga?
13: Pra minha irmã Terezinha, Juiz de Fora, que eu faço aniversário amanhã. É pra minha irmã Ana Erundina, meu sobrinho Carlos Henrique, minha sobrinha Luciana, Fernanda, pra todo mundo que sou mesmo.
5: Ah, então um abraço carinhoso pra vocês aí, uma boa sorte, ok, amiga?
13: Outro.
5: Alô, olha, fechou a conta, passou a regra. 33 participações, então quem respondeu o espelho acertou. É porque a resposta é o espelho. O que é o que é? Faz duas pessoas a partir de uma só? É o espelho, né? Deixa eu me ver aqui, é o último recadito aqui. Deixa eu ver aqui, cadê ele? Ouçamos.
14: João Batista, boa tarde. Fala a Cláudio Bairro Santo Antônio. Gostaria de ouvir uma música com Teixeirinha, Passo Fundo. Oferecendo para todos vocês da rádio, a todos que estão sintonizados, um abraço.
5: Aí, chegando então para nossa apreciação, puxa o fole, Teixeirinha, gaúcho do Passo Fundo.

0: Luiz Teixeirinha em Gaúcho de Passo Fundo. Recordar é viver, a boa música não tem idade. 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Daqui a pouco nós vamos voltar para finalizar já a nossa programação desta sexta-feira, dia 21 de agosto de 2026. 2:45.
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6: 2:45.
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2: Duas horas e 50 minutos, momentos finais aí da nossa programação. Olha, nós tivemos aí 33 participações, hein? Tivemos aí nada mais que nada menos, 33 participações, e o sorteador me deu o número 7. Ó, saiu pra quem? Pra Elizabeth, hein? A Elizabeth aí do quarto depósito, fatura o brinde do açougue Rei da Carne, do meu amigo Daniel. Bem, Elizabeth, geralmente é o seu filho que busca a sua identidade, eu tenho o seu nome aqui, né? Vou mandar pra lá, então, ele tem até domingo, uma hora pra buscar o brinde aí, viu, Elizabeth? Então, a Elizabeth do quarto depósito, fatura o brinde. Olha, um abraço aí pra Carla e a Dona Penha no quarto depósito, a Marlene no bar Nossa Senhora Aparecida, a família Buscapé no quarto depósito, o Reinaldo Bahia, Fátima, Dona Hortência, Elizabeth também no quarto depósito, que foi a ganhadora, a Vera, né, lá do Calixto, o Daniel do Santo Antônio, Maria da Glória do bar Nossa Senhora da Glória, Ivete no Corvo do Ouro, João Miguel e Maria de Lourdes Lucas aí da Vila Guadalupe, o Carlinhos aí da Travessa Araras, o Roberto Escobar e o Alci aí do quarto depósito, a Cláudia do Santo Antônio, Maria das Graças do Corvo do Ouro, Maria Gessi do São Sebastião, o César no Santo Antônio, a Maria Aparecida no Corvo do Ouro, Arthur nas Perobas, Davi nas Perobas, o a Rogéria e a Angélica do Corvo do Ouro, o Célio Homem Alegria do bairro Nossa Senhora Aparecida, a Irene do Corvo do Ouro, a Marli do Corvo do Ouro, a Aparecida lá da Barra, a Neide da BR-040, a Erondina e Carlos Henrique aqui na Travessia do Frites, ao Neida aí de São Bento. Então nós tivemos aí 33 participações. Olha, um abraço carinhoso aí pra Carmen Rocha, a Neliana Oliveira, a Marli Carvalho, a Delir Venâncio, a Rosileia Arcanjo, né, uma amiga minha, jornalista lá em Juiz de Fora, e a Cássia Santos, ambos aí apagando velinha, acendendo esperança, né, os aniversariantes do dia, votos de felicidade plena. Olha, lembrando você que lá no Passa 3 vai ter festa no domingo, hein? A programação é o seguinte, ó, ao meio-dia, Santa Missa, ao meio-dia e 1h30, né? É, vai ter o almoço, o cardápio, arroz carreteiro, R$15. Vai ter também cachorro quente, refrigerante, canjica, doce. É, às 3 horas, leilão de prenda. Às 4 horas, leilão de bezerro, né? No pátio da capela de Passa 3, próximo domingo, dia 23. Olha, eu vou agradecendo aí a sua companhia, agradecendo a sua sintonia. Lembrando a você que na sequência nós teremos aí Alessandra Batista com Fato e Prosa. Fecha a programação, nada mais que nada menos. Edson Palma, Contagem Total. Eu volto segunda-feira, se Deus assim não permitir. Olha, pro cristão católico, né, é aquela máxima, como diria São Luís Monfort: domingo sem missa, meu amigo, é semana sem graça. Domingo sem missa é semana sem graça, né? E eu vou finalizando aqui. A pessoa tinha me pedido essa música, eu esqueci o nome. Ó, desculpa aí, minha amiga, porque passou dos 50, já viu, né? Eu tenho que andar com a caneta na mão e um bloquinho, porque... Mas ela vai ouvir, ela tá sempre ouvindo todos os dias. Como é a nossa amiga aí, ó, a dona Margarida, aí na escadinha da Capitão Nestor, né? A segunda-feira vai ser o estabelecimento da sua menina, viu, minha amiga? É, que vai dar brinde pra nós. Na segunda-feira, se Deus quiser. Então, não se esqueça, 3252013 é o telefone da Neia. Meu amigo, minha amiga, até segunda-feira, se Deus quiser. E que sucesso, hein? Aí, Canjica, aprende a ouvir música, meu amigo. Tim Maia e Gal Costa, um dia de domingo.

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2: 3 e 1.
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2: 3 e 2.
3: Oh Maria Santíssima! Que em vossa imagem milagrosa de Aparecida espalhais inúmeros benefícios sobre o Brasil. Eu, embora indigno de pertencer ao número dos vossos servos, mas desejando participar dos benefícios da vossa misericórdia, prostrado a vossos pés, consagro-vos o entendimento, para que sempre pense no amor que mereceis. Consagro-vos a língua, para que sempre vos louve e propague a vossa devoção. Consagro-vos o coração, para que depois de Deus vos ame sobre todas as coisas. Recebei-nos, ó Rainha incomparável, no ditoso número dos vossos servos. Acolhei-nos debaixo da vossa proteção. Socorrei-nos em nossas necessidades espirituais e temporais, e sobretudo na hora da nossa morte. Abençoai-nos, ó Mãe Celestial, e com vossa poderosa intercessão, fortalecei-nos em nossa fraqueza, a fim de que, servindo-vos fielmente nesta vida, possamos louvar-vos, amar-vos e render-vos graças no céu, por toda a eternidade, assim seja. Pela intercessão de Nossa Senhora Aparecida, Rainha e Padroeira do Brasil, a bênção de Deus Onipotente, Pai, Filho e Espírito Santo, desça sobre vós e permaneça sempre. Amém.
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0: Boa tarde, Santos Dumont. Um abraço pra você que tá ligadinho, ligadão, ligadaço aqui na 90.1, nesta sexta-feira, dia 21 de agosto. Sextou, meu povo? É, pois é, né? Tá sextando uma sexta atrás da outra, mas com mais rápido do que ela chega é quando ela vai embora, né? Final de semana, ó, pum! Demora, acho que o tanto da sexta-feira é o tanto da quinta-feira é o sexta a domingo, né? Diz que a semana é assim, segunda, terça, quarta, quinta, sexta, domingo. E aí já foi final de semana. Ah, beleza. Mas enfim, né? Fazer o quê? Neste momento, os termômetros registram 30. É, você ouviu certo. 30 graus aqui na terra do Pai da Aviação. A máxima prevista para hoje era de 29. Já batemos a máxima. Dia de sol. Muitas nuvens à tarde e à noite, sem previsão de chuva. E eu não sei na casa de vocês, mas na minha é muito pernilongo de madrugada. Muito, muito, muito. A sorte é que eu tenho um negocinho que espanta eles. Não é raquete, não. A raquete também não funciona lá em casa, não. Os bichos é quase dinossauro. Eu tenho que, mesmo quando não sentindo tanto calor assim, eu tenho que ligar o ar-condicionado. Que aí eu acho que eles não gostam. Eu acho que eles ficam com calor. Acho que o negócio é esse. Eles ficam com calor. Aí, pra se refrescar do calor, eles vêm se refrescar no nosso sangue. E aí, fica aquela zorra, né? Ninguém dorme. Então, o ar-condicionado refresca eles. E eles não amolam tanto, não. Como eu falei, hoje é 21 de agosto. Relembrando aqui, 21 de agosto passados. No ano de 1851, a Yacht America vencia uma regata ao redor da ilha de Wight, na Inglaterra, dando origem à America's Cup, a primeira edição da Copa da América, o troféu mais antigo do esporte internacional, que ainda continua em disputa. Em 1911, o funcionário italiano Vincenzo Perugia retirava a famosa tela de Leonardo da Vinci, a Mona Lisa, do museu em Paris. Esse roubo teve uma repercussão em todos os jornais e transformaram a pintura na obra de arte mais famosa do planeta. Eu nunca tive a oportunidade de ir ao Louvre ver a Mona Lisa de perto, mas hoje em dia é tudo muito fácil de você conhecer através da tela do seu celular, através da tela do seu computador, né? Tanto por foto, quanto por vídeos, quanto por tours virtuais, né? Você entra em alguns museus, eles oferecem tour virtual. Como assim um tour virtual? Você anda pelo museu que nem se você estivesse dentro dele. É tipo quando você quer achar um lugar e você coloca lá no Google Maps, aí você abre Street View e vai puxando ali e vai vendo as coisas. Então é tipo isso, né? Só que dentro de um museu. E uma vez eu fiz um tour pelo Museu do Louvre e eu vi o tamanho da Mona Lisa. Eu acho que se eu tivesse ido pessoalmente, eu teria ficado decepcionada. É que nem a primeira vez que eu levei as minhas filhas na Encantada em Petrópolis, né? A gente estava voltando de Cabo Frio, desviamos o caminho, entramos em Petrópolis para conhecer a Casa de Santos Dumont. E quando a gente chegou lá, deu alguns passos e acabou. E minhas filhas olham pra mim: mamãe, é só isso? A gente veio aqui pra ver só isso? Não que a casa do Santos Dumont Encantada em Petrópolis seja um passeio ruim, não. É muito legal, é bacana ir lá. Só que assim, elas estão acostumadas com a casa de Cabangu, com toda aquela terra, né? Com chafariz e tudo mais. Eu sempre tive muito hábito de ir ao Museu de Cabangu, né? E a gente ia no Museu de Cabangu na época que aquelas cabanas ainda estavam ativas. Minhas filhas sabiam de cor e salteado o que, que ficava em qual cabana, de tanto que a gente ia lá, né? Então eu ficava decepcionada. Você está acostumado com uma coisa muito grande, né? De repente vê um... É tipo essas kitnet hoje em dia. Tem kitnet hoje em dia que ainda consegue ser maior, né, do que a Encantada. Mas enfim. E aí o quadro da Mona Lisa é realmente muito pequeno em relação ao tamanho da fama que ele tem. Então tá explicado. Foi porque foi levada, foi roubada, muito se divulgou e acabou sendo famosa. E com certeza, né, aumentando ainda mais o seu valor monetário e histórico. Apesar de que um bem desse nunca fica à venda, né? É uma questão mesmo histórica. Hoje é o início, né, que começam as comemorações aí do início da Semana Nacional da Pessoa com Deficiência Intelectual e Múltipla. Período dedicado no Brasil a campanhas de conscientização, inclusão social e defesa de direitos garantidos à pessoa com deficiência. E hoje também é dia de São Pio X. Nunca se falou tanto em São Pio X como atualmente. E é uma pena que o que se tem falado de São Pio X não seja tão bom assim, né? Porque São Pio X foi um excelente, um mega blaster papa da Igreja Católica, tanto, né, que foi canonizado, virou santo. Deu nome a inúmeras escolas aqui em Santos Dumont, nós temos, né? Tínhamos, perdão, o Colégio Pio X, né? Assim como o Pio XII também tem alguns aí espalhados, né, pelo mundo afora. Mas o problema é a fraternidade sacerdotal que foi formada e adotou-se o nome de São Pio X, mas não estão seguindo ele tão bem a doutrina, tanto que foram excomungados pelo Papa Leão XIV. Já haviam sido excomungados lá na década de 80, se não me falha a memória. E aí o Papa Bento XVI tentou uma reaproximação com eles, o Papa Francisco deu um perdão para eles. Só que é tipo o marido quando trai, e a mulher dá uma segunda chance, vem cá, meu nego, pode continuar aqui, nós vamos voltar como se nada tivesse acontecido, mas o caboclo vai e faz lenha de novo. Aí o Papa Leão chegou metendo o pé na porta, não, galera, ou vocês andam na linha, né, ou o negócio vai ficar feio, e eles deram um grande de ombros, né, sacudindo aí pro Papa, e o Papa acabou, então, né, fazendo... Foi de cassério para o assunto da fé, mas, né, com certeza corroborado aí pelo Papa Leão XIV. São Pio X é lembrado por suas reformas na liturgia e pelo incentivo aos estudos catequéticos no início do século XX. E aí está o maior plot twist de todos os tempos. Por quê? Porque o São Pio X é lembrado pelas reformas litúrgicas. E o que a fraternidade São Pio X briga tanto hoje em dia? Pelas reformas litúrgicas que aconteceram, né, depois ali do Concílio Vaticano II, que eles não reconhecem. É complicado, não vou entrar nesse assunto não, senão a gente vai ficar o programa inteiro por aqui. Entre os aniversariantes de hoje, tem bastante gente, mas eu vou me centrar nessa figura aqui. A lenda, o cara é uma lenda. Ele é um ex-velocista jamaicano, considerado o homem mais rápido da história, até mais que o Flash. Não, porque o Flash, né, é do cinema. Ele é dono de 8 medalhas de ouro olímpicas e recordista mundial dos 100 e 200 metros rasos. Estou falando de aquele que levanta o indicador assim para cima, daquela, né, parece que vai tirar com a flecha para o alto quando ele faz aquele sinal com o corpo. Usain Bolt, completando hoje 4 décadas, completando hoje 40 anos, Usain Bolt. E agora 3 horas e 13 minutinhos e nós vamos... com toque cultural com Zélia Guerra. Vamos falar de intercâmbio cultural?
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2: Nem FedEx, nem SEDEX. No século XIX, livros lançados em Paris eram comprados pelos leitores brasileiros e chegavam ao Brasil de navio, levando em torno de 28 dias para atravessarem o oceano. Data também do mesmo século que escritores brasileiros tinham suas obras traduzidas para o francês e outras línguas, completando assim o intercâmbio cultural. Tudo isso começou no século XVI, graças às viagens realizadas por estudantes que levavam a bordo livros e impressos.
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0: Tô de volta, agora 3 horas e 19 minutinhos. Boa tarde, Sérgio Rodrigues.
7: Olá, boa tarde, Alessandra Batista. Tá tudo bem, pessoal de casa? Uma ótima sexta-feira para todos. Pois é, estamos aí há 44 dias das eleições. 44 dias para 4 de outubro. E nesta primeira semana da campanha eleitoral, nós vamos conferir a agenda dos presidenciáveis que estão aqui na região sudeste. Os candidatos que estão circulando por Minas Gerais, Rio de Janeiro e São Paulo nesta sexta, dia 21. Vamos lá.
8: De olho nos grandes colégios eleitorais, os 5 candidatos com maior intenção de votos concentram compromissos exclusivamente no Sudeste, na primeira sexta-feira de campanha oficial. Candidato à reeleição, o presidente Lula estará em Belo Horizonte para um ato de campanha que marca o início da mobilização eleitoral em Minas Gerais. O evento será realizado à noite, na Praça da Estação, no centro da capital mineira, e conta com a presença do postulante do PT ao governo do estado, Patrus Ananias, candidatos da chapa para o Legislativo, além de lideranças partidárias locais. O candidato à presidência da República pelo PL, Flávio Bolsonaro, cumpre agenda no Rio de Janeiro. Pela manhã, participa de um comício na Praça Rui Barbosa, no centro de Nova Iguaçu. À tarde, realiza uma carreata em Duque de Caxias. O candidato à presidência da República pelo PSD, Ronaldo Caiado, cumpre 3 compromissos em Araçatuba, no interior de São Paulo. À tarde, concede coletiva de imprensa no Sindicato Rural da Alta Noroeste, onde, logo na sequência, participa de um encontro com empresários do agronegócio. No início da noite, comparece ao lançamento da candidatura do correligionário Dilador Borges a deputado estadual por São Paulo. O candidato à presidência da República pelo Novo, Romeu Zema, discute sobre as dificuldades enfrentadas por empreendedores na rua 25 de Março, em São Paulo, pela manhã. Candidato pelo Partido Missão, Renan Santos, não divulgou os compromissos até o momento da publicação desta matéria. Reportagem, Álvaro Couto.
7: O candidato Augusto Cury, do Avante, cumpriu agenda hoje pela manhã em São Paulo, no 5º Seminário Nacional da Associação de Magistrados Evangélicos. A candidata Clarissa Barão, do DC, logo mais, participa de ato político em Cuiabá, no Mato Grosso. O candidato Hertz Dias, do PSTU, cumpre agenda em Congonhas, aqui em Minas, nesta sexta-feira. A campanha não divulgou muitos detalhes da agenda dele. O Rui Costa, do PCO, também não divulgou a agenda. Samara Martins, do UP, esteve hoje participando de um debate na UFMG em Belo Horizonte, hoje de manhã. O veterinário Wilson Grassi, do Democrata, também não teve a agenda divulgada pela equipe, e o Edmilson Costa, do PCB, também não divulgou a sua agenda presidenciável. A gente tem passado para os nossos ouvintes que todas as informações sobre as eleições deste ano estão na página da Rádio Cultura. É só entrar lá, clicar, tem uma urna eletrônica logo na página inicial, e ali você tem acesso ao TRE, o Tribunal Regional Eleitoral de Minas Gerais, com todas as informações. Aí não se esqueçam de manter aí o seu e-título atualizado. Ô, Alessandra, daqui a pouquinho, no final do programa, eu volto com informações sobre o dia D de vacinação, que vai acontecer amanhã. Já já eu volto aqui no Fato e Prosa.

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0: nós estamos de volta agora, 3 horas e 33 minutos. Eu estou recebendo aqui nos estúdios da rádio a Antônia e também o José Felipe, eles que são de Las Delícias de Dumont, e tá deliciosa mesmo, gente. Eu já provei, acabei de comer aqui, tá muito bom. E nós vamos bater um papo aqui. Antônia, boa tarde.
1: Boa tarde, Alessandra. Quero cumprimentar todos os ouvintes da rádio, né? Em especial os nossos clientes lá de Las Delícias.
0: Zé Felipe, boa tarde.
2: Boa tarde, Alessandra Batista. É um prazer estar aqui hoje para a gente poder conversar um pouquinho sobre Las Delícias de Dumont, né? É uma lanchonete que abriu há 3 meses aqui em Santo Dumont. Estamos com as portas abertas para receber vocês aí.
0: Antes da gente começar a falar do Las Delícias, eu sei que o Zé Felipe fica com o Rádio da Cultura ligado o dia inteiro. Conhece a Tota, mas bem que a Tota é vizinha de vocês lá, né? Ela deve passar direto lá. Mas conhece a Tota Meneghel, conhece o João Batista, conhece o Edson Palma, conhece até eu.
2: É, conhecendo. Acompanho rádio desde criança na minha cidade, então esse costume que a gente tem de rádio nunca perde, né? E para nós é nossa amiga, é nosso prazer ter o rádio ao lado. Tem muitas pessoas que dizem, mas o rádio passou, não passou. A rádio, ela é autêntica, ela está todo dia, todo momento, e socorre, ajuda muito nas vendas, e é por isso que nós somos parceiros de vocês.
0: A rádio é companhia, né?
2: Com certeza.
0: É, a gente aqui tem muitos ouvintes, assim, que às vezes moram sozinhos, outros são mais idosos, outros acamados, ou às vezes a vozinha cuidando do netinho ali, e a rádio está ali junto fazendo companhia, na hora de estar fazendo almoço, na hora que está arrumando casa. Aí tem uns que reclamam, Alessandra, mas de tarde eu vou ter que sair para ir na rua, esquenta a cabeça. Não, vai na rua rapidinho, corre. Ou então deixa pra ir depois que eu sair, vocês saem também, dá um jeito de resolver tudo.
2: Dona de casa gosta muito de rádio, né? Quando está cozinhando, está preparando os quitutes de casa, o pessoal também da roça, viu, Alessandra? O pessoal gosta muito,
0: gosta
2: também.
0: Bastante.
2: Então eles estão sempre ligados aí.
0: E Las Delícias de Dumont, apenas 3 meses, mas já está fazendo um sucesso na cidade, né?
1: Já.
0: Aí você estava me falando que antes do Las Delícias já estava trabalhando no mesmo local ali, só que de outra forma, né?
1: Isso, nós trabalhávamos, era um empreendimento, era em Império da Empada, o proprietário resolveu levá-lo para Juiz de Fora e nós demos continuidade com Las Delícias, ali no mesmo local, na Guilherme de Castro, 920. Aqui no certinho do lado do Lúcio Gás.
0: Isso, é fácil de chegar. Se você descendo ali em sentido São Sebastião, um pouquinho antes de subir ali para a Rua da Tota, para a Rua da Biquinha ali, está Las Delícias. Uhum. Agora me fala uma coisa, por que Las Delícias de Dumont?
2: Bom, tem uma história, né?
0: Oba, adoro.
2: A gente, quando chegamos aqui, nós não somos daqui, como eu falei, minha esposa falou que nós não somos daqui, nós somos do norte, somos de Rondônia. Da fronteira com a Bolívia, né?
0: E tem um sotaque bem assim, discreto, mas dá para sentir.
2: Sim, eu hablo espanhol perfeitamente.
0: Imagino.
2: Hablo, escrevo, todo.
0: Porque ele é a fronteira, fica o tempo todo ali, né? Você tem aquela convivência, né?
2: A parte disso, minha mãe também é boliviana.
0: Ah,
2: então,
0: sim.
2: Eu desde que nasci.
0: É praticamente língua materna.
2: Minha mãe
0: então.
2: Falava espanhol e eu, né? Uh-huh. Nós somos praticamente. Eu sou boliviano de coração também, né?
0: Uh-huh.
2: Tudo que é da Bolívia a gente ama, comida, todas as coisas gostosas. A saltenha nós trouxemos para cá porque é um salgado típico de lá. Mas vamos ao que se interessa, que é a pergunta que você fez. Depois nós voltamos da história.
0: Vamos voltar nessa história, porque eu quero
2: história.
0: Voltar nela.
2: Uhum. Bom, nasceu porque quando nós chegamos aqui, há 6 anos atrás, em outubro vai fazer 6 anos, comecei a abrir o Instagram Las Delícias e comecei a vender por aí os nossos quitutes.
0: Porque vocês já faziam lá em Rondônia.
2: Exatamente, mas não era de Dumont. Era só Las Delícias.
0: Era só Las Delícias, de Rondônia.
2: Aí começamos a trabalhar, né? Nesse tempo também, meio tempo, a gente trabalhou lá na Biquinha, né? Na mercearia da Biquinha. Que nós,
0: vocês moram ali por perto?
2: Moramos na Rua da Tota.
0: Ah, então tá em casa.
2: Eu vejo a Tota passar todo dia lá. Cumprimento ela. Praticamente é a meia quadra, um quarteirão dela, né? Então, começamos a produzir e quando minha esposa, nós fechamos a padaria, que era a padaria lá da Biquinha, fechamos porque era tempo de pandemia e ficou muito difícil para nós.
0: Nossa, pandemia foi uma época que o pessoal que trabalhava com comércio sentiu demais, né?
2: Aí eu estava vendendo a janta para comprar o almoço, né? Aí eu tive que vender. Aí quando eu saí, minha esposa começou a trabalhar nas empadas, né? Aí ela foi trabalhando um ano, dois anos, três anos. Aí eu falei para ele, que tal se a gente unir o que você faz com o que eu faço? E, né, ela foi que teve essa ideia, não foi nem eu, e montar um negócio. Aí nós nos propomos a compra do Império da Empada, mas o dono da Império da Empada pediu um valor tão exorbitante que para nós, nesse momento, não dava. Aí nós ficamos em stand-by, aguardando o que ia acontecer, e foi decorrer do tempo, o cara fechou, e nós alugamos onde era antigamente lá e montamos Las Delícias de Dumont. Por que Dumont? Porque nós estamos no berço onde ele nasceu. Amamos a história dessa cidade, gostamos muito daqui, não só do clima, como também das pessoas que moram aqui. E a gente foi bem recebido, né? Porque, queira ou não queira, nossos clientes sempre estão lá, desde aquelas pessoas que me compravam pão, aqui trabalhar na mercearia Biquinha também, muitos me conhecem. Então, quando eu chego à vez, uma pessoa, oi, seu Felipe, meu Deus, quem é essa aqui? É do tempo lá da mercearia Biquinha. E por isso que chamamos Las Delícias de Dumont.
0: Muito legal. E agora a pergunta que não quer calar. O que vocês fizeram? Eu já perguntei em off, mas o povo de casa deve estar curioso também. O que fez esses abalados lá de Rondônia, né, que é quase outro mundo, vamos dizer assim, né? Porque o Brasil é muito grande, uhum, para parar aqui em Minas Gerais, especificamente aqui em Santos Dumont?
1: Então, em 2017, a minha filha, chama Valéria, doutora Valéria, ela foi procurar um lugar para fazer a inscrição para o Mais Médico. Então, ela achou essa cidade, Santos Dumont, que a gente nem lembrava, que nem sabia que existia.
0: E vocês deixaram ela vir para tão longe, assim?
1: Deixamos, porque ela estava querendo trabalhar, uhum, né? Então, surgiu Santos Dumont. Ela, primeiramente, ela entrou em oração, sim, pediu um direcionamento de Deus, e Deus, né,
0: deu esse direcionou
1: para Santos Dumont. Uhum. E ela veio, ficou em 2017. Em 2018, a gente veio para visitá-la, ficamos aqui um mês, né? Vim a segunda vez. E quando foi em 2020, aquela pandemia forte, né? Tava
0: aquela loucura toda.
1: Aquela loucura, e nós muito preocupados com ela. Uhum. Então, não, vamos
0: porque
1: pra
0: os médicos lá estavam na linha de frente. Né?
1: Linha de frente. Então, lá em Rondônia estava morrendo muita gente, uhum, muitos amigos nossos. Ele também só em casa, nervoso, não queria sair de casa. Assim, vamos então ficar lá perto da nossa filha.
0: E deve ter sido uma saga, né? Porque assim, pegar voo, fazer uma viagem naquela época não estava fácil.
1: Viemos de carro, colocamos de carro, só as roupas.
2: Três dias e quatro noites.
1: Aluguei minha casa lá com toda a mobília. Meu Deus. E viemos embora. Vamos ficar um ano lá. E em esse um ano, já estamos aqui há 6 anos.
2: Não pretendemos sair daqui.
1: Gostamos muito de Santos Dumont. O clima aqui é uma delícia, porque lá em Rondônia...
0: Isso que eu ia perguntar, porque o Felipe clima, falou do clima, você também está falando agora. É muito diferente,
1: muito,
0: porque lá é muito quente, né?
1: Muito quente, muito
0: lá
1: quente.
0: Lá vocês estão perto da linha do Equador, ali, então
1: nossa,
0: fica muito
1: é
0: quente.
1: Muito quente. Lá é aquele,
2: 37,
1: aquele calor abafado
2: 39 graus todos os
0: todo
2: dias.
0: Dia.
2: Todos os dias.
1: Que lá ar-condicionado é um bem necessário, tem
0: imagina,
1: que ter.
0: Imagina. Aqui no Rio, que é aqui do lado, que quando eu morei, eu tive que comprar ar-condicionado porque eu não aguentei, imagina então, lá em cima em Rondônia.
1: Então, aí por isso viemos e nos instalamos aqui, gostamos daqui, o povo muito acolhedor, começamos a trabalhar ali na mercearia e depois fomos para o que a gente gosta mesmo, que é trabalhar com salgados, né? Salgados assados, mais saudáveis, porque de fritura
0: sim,
1: eu não
0: sim.
1: gosto muito.
0: E vocês então... não têm nenhum tipo de fritura?
1: Não.
0: Nada?
1: Não.
0: Tudo assado?
1: Tudo assado.
0: O que, que a pessoa indo lá nas delícias encontra lá?
1: Lá ela encontra as empadas, que são 10 tipos, né? Sabores diferentes, 10 tipos de recheios. Temos carne seca.
0: Carne secadora.
1: Temos camarão. Bacalhau. Na época da quaresma, a gente também introduz de bacalhau, que sai muito bem. Uhum. Temos frango com bacon, frango catupiry, frango com cheddar. E frango puro. E se o cliente quiser também, for vegetariano, não quiser com nenhum tipo de carne, só
0: tem
1: pedir,
0: também.
1: A gente faz o recheio. Tá? Aí temos as saltenhas e temos as empadas, que é de frango, tem de carne bovina e tem de queijo cremoso.
0: E aí você me mostrou aqui no seu Instagram uma torta que é de comer com olho, assim, né?
2: É o banoffee, né? Nós temos o banoffee. Ela também faz um bolo recheado muito gostoso, com cobertura também de Castanha do Pará e Brigadeiro. E vendemos fatias e também inteiras, se quiser também por encomenda. Mas o nosso carro-chefe agorinha, é a empada.
0: É a empada.
2: Em qual ela trabalha bem, empadão grande, empadão médio, empadão pequeno.
0: Faz sob encomenda, porque, tipo assim, por exemplo, meu marido não gosta muito de doce. Sim. É quando vai fazer festa de aniversário, ele não quer o bolo, eu quero um empadão.
2: 35 minutos que você pediu.
0: 35 minutos rápido desse jeito?
2: Aqui nossa, o negócio é The Flash.
1: Estamos no Bigol também.
2: É, estamos no Bigol também. Trabalhamos.
1: Pode fazer o pedido também.
2: Se quiser.
1: Via telefone, pelo WhatsApp. A gente faz a entrega. E temos também as empadas doces. Temos de brigadeiro, temos de Romeu e Julieta. E temos também a de doce de leite.
0: O pessoal aqui de São João é meio cri-cri. A maioria não gosta muito dessas coisas, não. Eu adoro, adoro. Uma vez eu brinquei com a Lucilei do BH. Eu falei, ô Lucilei, pega um pão de queijo, recheia com brigadeiro, cara. Ela trouxe, eu me amarrei naquela, Alessandra, não saiu. Eu como, é muito bom. É pizza doce, empada doce, pastel doce. Gente, você mexeu aquele agridoce ali, o salgado com doce, é muito gostoso.
2: Com certeza.
1: A nossa a saltênia, ela é com uvas passas. Meu filho não gosta de uvas passas, né? E ele fala, mamãe, não coloque. Eu falei, filho...
0: Você põe ele no
1: só porque você não gosta, mas tem outras pessoas. Eu amo comida também, agridoce.
0: É, sim, o Jesus de Chosen também não gosta muito de uvas passas, não.
1: Aí eu digo, a pessoa na hora tira rapidinho, né? Se não gosta...
0: Quando eu tava grávida, eu só comia uva passa. Porque eu tava com uma diabetes estacional, não podia comer doce, eu sou formiga. Eu matei minha vontade de doce na uva passa. Melhor coisa da vida. E, assim, Las Delícias agora deu para entender porque tem o seu lado espanhol.
2: Sim.
0: Né? E esses nomes, né, mais diferentes, são nomes espanhóis também ou não?
2: É, os nomes dos nossos...
0: Dos pratos, dos salgados. Ah,
2: eu gostaria de falar um pouco das empanadas, pode ser?
0: Sim.
2: Bom, as empanadas é um salgado conhecido em América Latina. Praticamente tem a empanada do Chile, da Colômbia, do Equador, da Bolívia e da Argentina. A mais conhecida é a da Argentina, né? A mais famosa, como a gente fala. E é essa que nós trabalhamos, né? É, tem até uma moça que trabalha na Bandeirante, a Carosselli. Ela tem várias lojas aqui no Brasil. Se não...
1: Em BH.
2: Tem em BH, tem em São Paulo e parece que em Brasília, se não estou errado. E, então, está difundindo muito, né, o comércio das empanadas. É, nós trabalhamos especificamente só com três. Trabalhamos com empanada de frango, que é de polho, que chamamos. Ela tem realmente umas iguarias que nós tivemos que nos adaptar ao paladar daqui mineiro.
0: Imagino.
2: Porque não gostam, por exemplo, de cominho. E ela tem cominho.
0: Eu não tenho muito hábito, mas é questão de hábito, né? Não está no dia a dia da gente, né?
2: Só que nós diminuímos a quantidade.
0: Entendi.
2: Para ela ficar bem levezinha. Porque no começo, a minha esposa gritava, falava, Felipe, só está o cominho, não vai vender. Mas é assim a receita.
0: Entendi.
2: E aí nós fomos nos adaptando, até que realmente lançamos uma empanada de polho e a de carne também, que sai muito bem. E o pessoal não tem reclamado, né? Outra coisa também é... Não usamos o coentro, porque aqui o pessoal gosta mais da salsinha.
0: Sim.
2: Então, trocamos, né? Em vez de coentro,
0: salsinha, unanimidade,
2: colocamos.
0: Por aqui.
2: E os outros temperos, que são os legumes que vêm acompanhado, né, com a carne ou com o frango, que dão esse gosto especial nas empanadas. E tem a de queijo cremoso, né, que é um queijo que vem já com um pouco de refogado e umas massas que a gente coloca, como catupiry, e o cheddar, né? Aí fica um recheio também encorpado e muito bom.
0: Nossa, mas
2: são as três empanadas. Agora, a saltenha, ela é só de frango. Mas com todas as especiarias que ela falou. Ela vem com uvas passas, ela vem com azeitona. Já as nossas empanadas só tem azeitona, não tem uvas passas.
0: Meu Deus, eu fiquei até com fome. Não fiquei não, porque eu acabei de comer uma empada agora aqui. Mas deixa eu perguntar para vocês. Fica até. Eu vou perguntar, mas eu acho que eu já sei a resposta, né? Porque eu conversei com o dono do Empório de Santos Dumont e perguntei para ele, né? Por que você quis colocar, né?
2: Eu ouvi a entrevista. Você viu?
0: É isso que é nesse ponto que eu quero chegar. Eu perguntei para ele por que você quis fechar a parceria com a gente, tudo. Você é ouvinte da rádio, né? Essa pergunta é quase chegando molhado.
2: Eu sou fã de vocês.
1: Muito bom, toda a
2: aprovação. É um empreendimento de família, né? Eu achei muito preparado o senhor que esteve aqui e falou sobre isso, falou com uma firmeza, falou com uma clareza que eu fiquei admirado. O empreendimento dele é bem técnico, né? Uhum. O nosso é um empreendimento de família, né? Somos empreendedores, estamos aqui em Santo Dumont porque amamos Santo Dumont, gostamos de trabalhar com o que nós fazemos e, graças a Deus, com essa oportunidade que a rádio nos deu, né, de ser parceiro e propagar o rádio, que é o que a gente fã é, estamos juntos por isso.
0: Não, eles são empreendedores mesmo, porque eu conheço gente que mora aqui desde criança, tem regularidade comigo e nunca conseguiu abrir nada, né? Porque, assim, uma coisa é a pessoa ter a expertise, eu sei fazer isso. A outra coisa é você fazer isso para comercializar. Num primeiro momento, de repente, até funciona. Mas a manutenção do negócio não é fácil. Vamos combinar, né? A pessoa tem que ter essa veia empreendedora mesmo.
2: Por enquanto, não temos funcionários, né? É só a família mesmo. Somos nós dois. Ela trabalha na parte de produção e eu na parte comercial e balcão, né?
0: Uhum.
2: Mas também eu ajudo um pouco na parte de cozinha quando dá, né? Mas, se Deus quiser, já estamos projetando com minha esposa, Antônia, de o mês que vem a gente já ter uma funcionária para nos ajudar.
0: Aí vai aumentando o pedido. Vocês vão ter que começar a aumentar os braços para fazer a produção, né?
2: Estamos querendo uma pessoa para nos ajudar. Se alguém está ouvindo, né?
0: Ó, e souber... Pode procurar eles lá. Guilherme de Castro...
1: 920.
0: 920.
2: Las Delícias de Dumont.
0: Você não devia ter falado isso no ar. Vai encher de gente lá agora.
2: Não, mas a gente prefere uma pessoa assim
0: que tem experiência.
2: Que tem experiência e que também tem a idade, que não seja muito jovem. Nada que eu tenha nada contra o jovem.
0: Hoje em dia tá meio complicado trabalhar com jovem, né? Verdade seja dita, né?
2: Eu gosto mais de pessoas com mais responsabilidade, né?
0: Sim.
2: Não é que o nosso jovem não tenha, só que a experiência é melhor, né?
0: Com certeza. Por isso com certeza. E me fala uma coisa, o pessoal está procurando lá colocar o cupom, como é que está a urna de vocês?
1: Então, quando a gente oferece, eles, porque tem uns que entram e nem percebem, né? Nem
0: não
1: olham,
0: é ouvinte, mas, né? Não é ouvinte.
2: Não, mas tem chegado ouvinte, pessoas que ouviram o rádio.
0: Que foram porque ouviram.
2: Que foram porque ouviram o rádio.
1: Eu falo em relação ao cupom, né? Para preencher.
0: Sim, sim.
1: Oferece, a gente oferece. Mas já tem gente que veio, eu ouvi na rádio, né? Sobre um salgado, essa lanchonete que abriu nova. Então, eles já teve gente que foi lá pela rádio.
0: Então, eu vou dar o bizu pro pessoal de casa agora. Você que mora São Sebastião, Boa Vista, Vida Esperança, Capitão Nestor, já é caminho, né? Então, aproveita e passa por lá, né? Você que estuda no Instituto Federal, que mora em outro ponto da cidade, também é caminho. Você que é como eu, que só passa de carro, ali na Rua da Biquinha tem um monte de lugar para parar o carro.
2: Então,
0: estaciona o carro ali. Se não tiver a vaguinha ali em frente, Las Delícias, sobe ali na Rua da Biquinha, arruma uma vaguinha e vai fazer... Ó, agora tem boa. Sobe na Rua da Biquinha, vai, arruma uma vaguinha e vai fazer uma boquinha lá no Las Delícias.
2: Até combinou, né?
0: Vai comer coisas deliciosas, Las Delícias, né? O nome já diz tudo. Vai preencher o cupom, vai concorrer ao rádio, vai ouvir a rádio, porque se o Felipe está trabalhando lá e se ele ouvir a rádio tá ligada lá dentro. Mas é tudo de bom, é útil, é agradável.
2: Eu queria dar uma dica, pode ser?
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0: Não, gente, eu vou dar uma dica aqui, porque lá em casa eu tenho vários aniversários por ano. Então, assim, a criatividade tem hora que extrapola todas as coisas, né? Substitui o bolo. Quem gosta de doce, substitui o bolo pela empada. Pela empada não, pela... Como é que chama? Pelo
2: banoffee.
0: Eu vou aprender a falar esse nome porque eu vou consumir demais. Substitui pelo banoffee. E aí compra os empadões também, né? Porque tem que ter ali um salgado para contrabalançar. Acabou, bota a velinha ali em cima do banoff e fica show de bola.
2: Aniversário feito.
0: Ainda mais se for lá em casa, né? A gente, só a família já enche a cozinha, aí todo mundo come e fica satisfeito. E sai da mesmice também, porque todo aniversário bolo. Acho agora que cansa também, né?
1: Verdade.
0: Gente, queria agradecer demais a participação de vocês. Quero convidar depois para voltar outros dias. Ou mesmo a gente faz umas brincadeiras de gravar umas receitas. Opa. Pelo WhatsApp mesmo ali. Manda para mim botar no ar pro pessoal de casa. Tá que ótimo. De vez em quando eles me cobram receita, sabe? Eu falo, gente, eu mal sei fazer ovo frito, eu vou ficar dando receita para vocês, não.
2: Mas
0: tem jeito.
2: Procura no Instagram. Se você nos procurando no Instagram, Alessandra, tem várias fotos de nossos produtos lá.
0: Qual que é o arroba de vocês no Instagram?
2: É Las Delícias de Dumont.
0: Tudo junto? Tudo. Sem underline,
2: não,
0: sem nada?
2: Las Delícias, tudo. Não, é separado. 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
0: Tá. 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
0: 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Pode entrar no Instagram, lá deve ter o número do WhatsApp também, né?
2: Também.
0: Pode pedir pelo WhatsApp, pode pedir pelo Bigol, pode ir pessoalmente.
2: Pessoalmente.
0: Bater um papo.
2: Centro.
0: Aqui isso. O programa é Fato e Prosa. Lá é come e prosa com a boca cheia mesmo, não tem problema. Ó, gente, obrigado pela participação de vocês. Vamos combinar vocês voltarem aqui outras vezes, tá bom?
1: Combinado.
0: Obrigado, Antônio. Obrigado, Felipe.
2: Eu que agradeço, Alessandra. Um abraço a todos os ouvintes e obrigado pela oportunidade.

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0: Volta Alessandra Batista, sábado, né? Amanhã é dia D da campanha de multivacinação em todo o país.
1: Os postos de saúde e pontos de vacinação de todo o país abrem as portas neste sábado para o dia D da campanha de multivacinação. A ação é voltada para crianças e adolescentes menores de 15 anos, com o objetivo de atualizar o cartão de vacinas e garantir a proteção contra diversas doenças transmissíveis. A mobilização oferece ao todo 20 tipos de imunizantes do calendário nacional de vacinação, incluindo a nova vacina pneumocócica 20 valente, incorporada recentemente para ampliar o combate à pneumonia e à meningite. Vale lembrar que a campanha de multivacinação começou no início do mês e vai até 1º de setembro. Outra informação importante é que no estado de São Paulo, as cidades de Guarulhos, São Bernardo do Campo e a capital paulista realizam mobilização também para vacinar a população contra o sarampo. Nesse caso, o público-alvo são pessoas de 6 meses a 59 anos. Da Rádio 2, Milena Abreu.
0: Então fiquem atentos às informações que nós vamos divulgando aqui na rádio, os locais de vacinação em Santos Dumont, e não deixe de levar o seu filho, né, as crianças para serem vacinadas, tá bom? Obrigado, Alessandra, um abração para você, para os ouvintes do Fato e Prosa. Na segunda-feira nós estaremos de volta aqui na FM 90.1. Ai, não se esqueçam, temos um encontro amanhã às 8 da noite no programa Nossos Momentos, que está muito legal. O programa de amanhã está realmente muito romântico, de 8 às 9 da noite aqui na Rádio Cultura. Tá bom? Um grande abraço, bom fim de semana, até segunda-feira. Tchau, tchau.
2: Tchau, tchau, Sérgio. E eu volto também no domingo, né, com o João Begatti depois da Santa Missa no Cultura Nostálgica, e na segunda-feira Sérgio Rodrigues, João Begatti e eu retornamos às 3 da tarde no Fato e Prosa. Esperamos vocês, um grande abraço, excelente final de semana para vocês, até lá, e eu fui.
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1: 4 e 6.
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0: 8:39.
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0: 9:41 Tá só começando nosso Tarde Total. Um abraço pra você. Sexta-feira, hein, gente? Sextou. Hoje é dia 21 de agosto de 2026. Chegando por aqui o nosso pop. Sucesso do momento aí com Matheus e Cauã, Ana Prado. Admita a primeira de hoje. Daqui a pouco a gente volta aí com a sua participação.
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0: Bom, 4h15 é a primeira de hoje para você que tá ligado comigo aqui no nosso Pop. Daqui a pouco eu volto.
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2: 4h15.
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É pop, é popular, é você participando com a gente. Olha, eu tenho aqui a participação do Erivelto lá de Campo Alegre. Um abraço, Erivelto. Boa tarde, Edson Palma. Erivelto, ligadinho no Tarde Total. Olha, se possível, gostaria de ouvir a música do Clito Camargo, Não Quero Te Perder. Meu abraço vai para os meus pais, irmãos, amigos, para todos vocês aí da Rádio Cultura, a minha tia Isabel e para todos os ouvintes de A a Z ligadinhos aí no seu programa. Ô, Erivelto, é o nosso programa, viu, Erivelto? Um abraço a você. Quero mandar um abraço também à tia Ana. Oi, tia Ana. Um abraço à dona Rosa, também tá ligadinha com a gente. A turma do Campo Alegre. Pessoal, gente boa demais, né? Grande abraço. E, ó, domingo tem, hein? Domingo tem. Tá aí pra você curtir, Cleiton.

0: 24 a 29, hein? Demais, hein? Michel Teló fez um forrozinho maneiro aí com Metamorfose Ambulante, Ana Júlia, né? A música cabe tudo, hein? Depois tivemos aí Cleito e Camargo, Não Quero Te Perder. Música linda, hein, Erivelto? Música linda, né? Olha, gente, haverá a carreata para a Santa Missa na Gruta, que vai acontecer, portanto, no dia 22, que vai acontecer amanhã, gente, viu? Amanhã, você e sua família são os nossos convidados para a Santa Missa na Gruta de Nossa Senhora Aparecida, lá em Boa Sorte. Poxa, Edson, mas como é que eu vou fazer por aí? Vai ter ônibus, gente. Via São Paulo a Lima, vai colocar um ônibus lá na Praça do Córrego do Ouro, em frente à igreja. Olha, presta atenção, tá bom? Você vai poder entrar de graça. Não vai pagar nada, né? Um abraço, Rogerinho, que tá organizando aí esse ônibus. Então, haverá a carreata que vai sair da Igreja Nossa Senhora Imaculada e também a carreata que vai sair de Campo Alegre em direção à Gruta. Mas vai ter ônibus também na praça, lá no Córrego do Ouro, 1 hora da tarde, tá? 1 hora da tarde. Por quê? Porque às 14 horas já vai ter o terço lá na Gruta e às 15 a Santa Missa com o Padre Felipe. Tá bom? Venha celebrar a fé, a esperança e a devoção à Nossa Mãe Aparecida em um momento de oração e bênção para todos.
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3: 4:30.
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22: Olha, com certeza que o seu sucesso é pop. Alô.
23: Seu Paulo, boa tarde. Queria escutar uma música aqui. Feliz aniversário, Papenho. E para o Bruno Mutiqueiro, para o Alexandre também, que é primo dele, para todos os ouvintes, muito obrigado, fique com Deus.
22: Tá bom, amigo, um abraço a você, viu? Olha, tá aqui a participação da Ângela Marques. Um abraço, Ângela. Oi, Edson Palma, boa tarde. Aqui é a Ângela Marques, do Córrego do Ouro. Que prazer estar ouvindo você nesse horário, Ângela. Prazer ter você como ouvinte aí, viu? Obrigado. Manda aí uma música do Eduardo Costa ou do Rick Renner, tá bom? Para todos os ouvintes e vocês aí da rádio. Um grande abraço. Obrigado, Ângela. Obrigado pelo carinho. Obrigado pela audiência. Tá aí pra você, Rick Renner. Ela é demais. Também para Yasmin, viu, Yasmin? Tá aí para você.

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1: O Rick Renner tá meio cansado, né, gente? Anima isso aí, ó. Hoje é sexta-feira.
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1: Ah, é. Hoje é sexta-feira, né, Rick?

0: Guilherme Benuto, Menos é Mais, Matheus Fernandes.
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0: Grande Maluca, Guilherme Benuto, Grupo Menos é Mais e Matheus Fernandes. Rick Renner. Ela é demais, daqui a pouco a gente volta aí com a última sequência aqui do sucesso do Momento Pop. Lembrando que de 5 às 7 tem o nosso Flash Total. Só saudade.
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2: 4h47.
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0: Pop! Right here. Olha, vamos nessa 8 minutos. 8 minutos soltando para as 5. Trazer aqui a participação da nossa ouvinte, a Ieda. Oi, Ieda!
9: E eu sei que é dois cantores.
10: Não, é essa aqui, vamos lá.
9: Boa tarde, Edson. Tudo bem? Ieda Cunha, do Córrego do Ouro. Ô, Edson, tu podia tocar pra mim o Chapeludo? Ofereço pra você e pra todos os ouvintes. Muito obrigada. Boa tarde.
0: Obrigado, Ieda. Valeu, um abraço a você. Quero mandar um abraço também à turma lá do Morro dos Coutinhos, Felipe, né, seu Eustáquio. Serginho, um abraço, Serginho, ao Té também, no Correio do Ouro, Castilho, ali atrás, toda a família Coelho, um abraço a todos vocês, obrigado. O Dão, né? O Dão, um abraço, Dão. Nando Moreno, Rio Negro, Solimões, Chapeludo.

0: sábado para as 5. Cópia proibida, Léo Foguete.
1: Ah, Recife!
0: Nando Moreno de Rio Negro, Solimões, o Chapeludo. Olha, daqui a pouco eu volto aí com o Flash Total. O Pop volta segunda-feira. De 4 às 5, aqui na 90.1.

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1: 5 horas. 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
1: 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Ok, só tá começando, hein? Só tá começando o nosso Flash Total de hoje, sexta-feira. Mar de Rosa, The Fever, a primeira de hoje.

0: São 17 horas e 17 minutos. Suel e Amaro, Pequena Garota. Michael Zigband, Let's All Chant, The Fever, Smart Rosa, a primeira sequência de hoje. Daqui a pouco tem mais saudade pra você ligado comigo. 90.1 e o Flash Total.
1: 5:17.
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0: Tudo bem, voltando com você, melhor da sequência. De saudade para você ligado comigo aqui na 90.1 Rádio Cultura FM.

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3: 5:31.
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Passado. Pai, um abraço a você que tá ligado comigo aí no Córrego do Ouro, você da Vila Esperança, aqui do centro, você do comércio, recordando as mais belas canções do passado aqui no Flash Total.

0: 15 minutos faltando para as 5. Robin Gibb, Like a Fool. Skank, vou deixar. Daqui a pouco eu volto aí com a música que o Ivani pediu, viu, Ivani? Daqui a pouco tem John Lennon para você.
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2: 5:45. 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
6: Olha aí, 9 minutos faltando para as 6. Um abração pro Ivani lá em Nova Dores. Grande abraço para você, Ivani. E também para sua mãe, em Oliveira Fortes, né? É isso? Toda a sua família aí inovadora, a turma toda de inovadores, curtindo a nossa programação. E também para o Jadir, Regina, o Anísio aí na Ponte Preta, a turma toda da Ponte Preta. John Lennon, Stand By Me.

0: Raul Seixas, Objeto Voador, Renato Russo mais uma vez, Stand By Me, John Lennon, abração em Emily Campos, lá em Inovadores, daqui a pouco eu volto com você, vem aí a Ave Maria, e na sequência o nosso Jornalismo Cultura News.
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1: 6 horas.
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3: O anjo do Senhor anunciou a Maria, e ela concebeu do Espírito Santo. Ave Maria, cheia de graça, o Senhor é convosco. Bendita sois vós entre as mulheres, e bendito é o fruto do vosso ventre, Jesus. Santa Maria, Mãe de Deus, rogai por nós, pecadores, agora e na hora de nossa morte. Amém. Eis aqui a serva do Senhor, faça-se em mim segundo a vossa palavra. Ave Maria, cheia de graça, o Senhor é convosco. Bendita sois vós entre as mulheres e bendito é o fruto do vosso ventre, Jesus. Santa Maria, Mãe de Deus, rogai por nós, pecadores, agora e na hora de nossa morte. Amém. E o Verbo divino se fez carne e habitou entre nós. Ave Maria, cheia de graça, o Senhor é convosco. Bendita sois vós entre as mulheres e bendito é o fruto do vosso ventre, Jesus. Santa Maria, Mãe de Deus, rogai por nós, pecadores, agora e na hora de nossa morte. Amém. Rogai por nós, Santa Mãe de Deus, para que sejamos dignos das promessas de Cristo. Oremos. Infundi, Senhor, como vos pedimos, a vossa graça em nossas almas, para que nós, que pela anunciação do anjo, vimos ao conhecimento da encarnação de Jesus Cristo, vosso Filho, por sua paixão e morte, sejamos conduzidos à glória da ressurreição, pelo mesmo Cristo, Senhor nosso. Amém.

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8: Agora às 8 horas e 6 minutos, quero mandar um abraço aí para a Antônia e o José Felipe lá da Las Delícias de Dumont, que trouxe aqui umas empadinhas, uns salgadinhos deliciosos. Um abração, viu? José Felipe e Antônia, a esposa dele,
3: hein?
8: É agora às 8 horas e 7 minutos. Está no ar Cultura News.
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8: 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Chegando agora com as cotações do agro para hoje, sexta-feira, dia 21 de agosto.
10: O preço do café arábica abre esta sexta-feira, 21 de agosto, com alta de 0,94%. A saca de 70 quilos é negociada a R$ 1.821,76 em São Paulo. O café robusta também registra alta, de 0,33%, com a saca comercializada a R$ 1.076,15. No mercado do açúcar cristal, a alta é de 1,83% na capital paulista. A saca de 50 quilos custa R$ 104,37. Em Santos, o açúcar registra alta de 0,74%, com a saca negociada a R$ 126,01. Já a saca de 70 quilos do milho é vendida a R$ 77,74, após alta de 0,52%. A saca de 70 quilos da soja inicia esta sexta-feira, 21 de agosto, com alta no interior do Paraná e na região litorânea de Paranaguá. No mercado paranaense, o grão registra valorização de 1,53%, com a saca negociada a R$ 146,24. Em Paranaguá, a alta foi de 1,97%, levando a cotação para R$ 154,73. No mercado de trigo, o preço permanece estável no Paraná, com a tonelada comercializada a R$ 1.444,03. Já no Rio Grande do Sul, o trigo registra alta, com a tonelada comercializada a R$ 1.326,73. O preço do boi gordo registra alta nesta sexta-feira, 21 de agosto. Em São Paulo, a arroba é negociada a R$ 345,70. No mercado de frango, os preços permanecem estáveis. O quilo do frango congelado é vendido a R$ 7,17, enquanto o frango resfriado custa R$ 7,18. Já a carcaça suína especial também apresenta estabilidade nos atacados da Grande São Paulo, com o quilo comercializado a R$ 7,38. Entre os estados pesquisados, o suíno vivo registra queda em Santa Catarina, onde o quilo é negociado a R$ 4,75. Os dados são do CEPEA. Reportagem Sofia Muniz.
8: Abacaxi, banana maçã e cenoura estão entre os itens que ficaram mais caros esta semana. O alface está mais barato, os preços do milho e do feijão seguem firmes.
1: Produtores e compradores travam uma queda de braço no mercado do feijão. O avanço da terceira safra do Carioca força as cotações para baixo, mas os agricultores têm batido o pé para tentar evitar esse movimento, até porque tem bastante comprador ativo no mercado. Com isso, o valor da saca do feijão carioca caiu na semana passada, mas voltou a subir nos últimos dias. O CPE apurou que os preços vão da casa de R$ 250,00 em Sorriso a mais de R$ 300,00 a saca em São Paulo. Nem mesmo a possibilidade de uma safra recorde derruba o preço do milho. Pelo contrário, o grão ficou mais caro no campo nos últimos dias, vendido a R$ 67,00 a saca, na média. Os números são do CPEA. O motivo principal é a postura do produtor, que está firme na hora de vender. O agricultor está de olho, por exemplo, no aumento dos preços internacionais, no atraso da colheita aqui no país e nos impactos que o El Niño ainda pode causar nas plantações. A CEAGESP, a Central de Abastecimento de São Paulo, que trabalha com a compra e a venda de mercadorias de todo o país, divulgou o balanço sobre o comportamento dos preços nesta semana. Estão mais caros, por exemplo, abacaxi, banana maçã, cenoura, pepinos caipira e japonês e ovos brancos. No caso de itens como goiaba, mamão papai, abobrinha brasileira, batata doce rosada, tomate carmim e couve-flor, os valores estacionaram. Já entre os produtos que ficaram mais baratos na CEAGESP, dá para citar laranja-pera, maçã-gala, berinjela, chuchu, alface, almeirão e alho descascado. Da Rádio 2, Humberto Ferretti.
8: Eleições 2026. Lula e Bolsonaro terão mais de 80% do tempo de rádio e televisão.
11: Nesta quinta-feira, a distribuição do tempo do programa de rádio e televisão nas campanhas eleitorais. A coligação que apoia a reeleição do presidente Luiz Inácio Lula da Silva, do PT, terá o maior tempo. Lula é o único dos postulantes ao cargo de presidente que disputará como a coligação oficial de partidos. A Brasil Pronto para Mais conta com o apoio formal de PSB, PCdoB, PV, PSOL e Rede, além do próprio PT. A campanha presidencial terá um tempo total de 5 minutos e 31 segundos no rádio e na televisão. Já o senador Flávio Bolsonaro fará uma campanha com a chamada Chapa Puro Sangue. Mesmo assim, o grande número de parlamentares eleitos ainda em 2022 pelo PL garantiu ao candidato o segundo maior tempo de rádio e TV. Bolsonaro terá 4 minutos e 20 segundos de programa. Entre os demais candidatos, Ronaldo Caiado, do PSD, terá 2 minutos e 2 segundos de tempo de propaganda, enquanto Augusto Cury, do Avante, terá um tempo de 35 segundos para a campanha eleitoral. Por não terem cumprido as exigências legais, Renan Santos, do Missão, Romeu Zema, do Novo, Clariana Brandão, do Democracia Cristã, Edmilson Costa, do PCB, Hertz Dias, do PSTU, Rui Costa Pimenta, do PCO, Samara Martins, da UP, e Wilson Grassi, do Democrata, não terão tempo de rádio e televisão. O Avante foi sorteado para ocupar a primeira posição, seguido de PSD, pelo PL e pela coligação Brasil Pronto para Mais, no primeiro dia de exibição. Durante a audiência pública, que tratou sobre o plano de mídia para as eleições, também foram apresentadas as sugestões para o processo eleitoral. Representando o PL, Maria Cláudia Bucchianeri Pinheiro defendeu a criação de um relatório sobre os downloads de programas eleitorais como uma forma de garantir a veiculação dos mesmos.
12: O que a gente sugere é o seguinte, que sem prejuízo do caput, que já está na resolução, o grupo de emissoras, ou seja, o pool, manterá um registro eletrônico do download dos mapas de mídia e das mídias disponibilizadas para veiculação em bloco e inserção. E esse relatório de download, e eu acho que isso não deve ser difícil de implementar, porque as rádios vão até o pool para puxar esse material.
11: Já o representante da Associação Brasileira de Empresas de Emissoras de Rádio e Televisão, ABERT, Rodolfo Fernandes Salema, apontou que as propostas do PL encontram uma limitação técnica para serem efetivadas.
13: Existe uma impossibilidade técnica operacional. A captação do sinal, ela não funciona como um sistema individualizado, tá, ou autenticado de download, né, capaz de gerar um log que identifique que qual emissor acessou determinado conteúdo. E também não existe no nosso sistema de radiodifusão de TV aberta um canal de retorno que permita ao pool de emissoras saber se cada emissora recebeu determinado sinal e colocou efetivamente no ar. Então, portanto, exigir esse relatório significaria criar uma obrigação que tecnicamente seria impossível de ser cumprida.
11: A campanha de rádio e televisão começa neste domingo em todo o país. Além do tempo de programa, também foram distribuídas nesta quinta-feira as inserções durante a programação normal das emissoras de rádio e televisão. Grupo Rádio Web 25 anos, áudio que amplifica conexões. Produção e reportagem, Eduardo Amaral.
8: Candidaturas indígenas são recorde em 2026, mas representam menos de 1% do total.
14: As eleições de 2026 registram o maior número de candidaturas indígenas da história do país. Segundo dados da Articulação dos Povos Indígenas do Brasil, com base nos registros da Justiça Eleitoral, 191 pessoas que disputarão cargos nas eleições de outubro declararam ao Tribunal Superior Eleitoral, o TSE, que são descendentes de povos originários. O número é quase 3% superior ao registrado na última eleição geral e representa mais que o dobro em relação ao levantamento feito há 12 anos. Ainda assim, as 191 candidaturas indígenas deste ano representam menos de 1% dos pouco mais de 20.500 pedidos de registro de candidaturas contabilizados pelo TSE. O levantamento feito pela Articulação dos Povos Indígenas do Brasil mostra ainda que as candidaturas abrangem diversas etnias e estão distribuídas por quase todas as unidades da federação. Análise detalhada revela, no entanto,

0: eleitoral foram registradas nos primeiros dias da campanha das eleições 2026. Dados do Tribunal Superior Eleitoral mostram que entre os dias 16 e 19 de agosto foram recebidas 1.103 denúncias por meio do aplicativo Pardal. Entre os estados, São Paulo lidera o número de ocorrências, com 193 registros. Na sequência, aparecem Pernambuco, Paraná, Rio Grande do Sul e Minas Gerais. Os deputados estaduais são os mais associados às denúncias, com 424 registros, seguidos pelos deputados federais, com 325. Entre os tipos de irregularidades, o impulsionamento de conteúdos digitais lidera, com 339 denúncias, seguido por ocorrências relacionadas à internet, com 289 registros. Também há denúncias envolvendo o uso de bens públicos e particulares, propaganda antecipada, banners e faixas, boca de urna, comícios e alto-falantes. Mais da metade das denúncias ainda está em andamento. Segundo o TSE, 596 ocorrências seguem em análise. Outras 383 foram baixadas do sistema e 124 foram encaminhadas ao processo jurídico eletrônico. As denúncias podem ser feitas gratuitamente pelo aplicativo Pardal, disponível para celulares e tablets. O cidadão precisa se identificar pelo e-título ou pela plataforma gov.br, mas a identidade do denunciante é mantida em sigilo. Também é possível anexar fotos, vídeos, áudios e links relacionados à suposta irregularidade. Com informações do Tribunal Superior Eleitoral, Bianca Mingotti.
1: Simples Nacional. Prazo para ingresso no regime é antecipado de janeiro de 2027 para setembro de 2026.
0: Os donos de microempresa ou de pequena empresa devem ficar atentos à mudança de período para solicitar o ingresso no Simples Nacional. Antes, os pedidos eram realizados em janeiro. Agora, as empresas que desejarem ser tributadas pelo Simples Nacional em 2027 deverão solicitar a opção entre 1º de setembro de 2026 e 30 de setembro de 2026. A mudança atende à resolução CGSN número 186 de 2026, que busca organizar o início das modificações da reforma tributária sobre o consumo com os novos tributos, o Imposto sobre Bens e Serviços, o IBS, e a Contribuição sobre Bens e Serviços, a CBS. O advogado tributarista e sócio do escritório Laves Coutinho, Arthur Pittman, de São Paulo, capital, destaca que a medida é importante para a transição para a reforma tributária. No entanto, ele alerta que o ingresso no Simples deve considerar fatores posteriores, como faturamento e composição da carteira de clientes, entre outros cenários.
2: O que essa antecipação procurou fazer é garantir que o empresário ele já entre no ano de 2027 com a sua forma de tributação definida e, ao mesmo tempo, aumenta a sua responsabilidade, né? Porque ele vai ter que tomar essa decisão com antecedência, de alguma forma antecipando alguns fatores futuros, como faturamento, composição da carteira de clientes, tipos de fornecedores, estruturas de custo e até entender qual é o peso dos tributos recuperáveis e não recuperáveis dentro da sua posição numa cadeia produtiva, né?
0: Para quem abrir uma nova empresa entre 1º de outubro de 2026 e 31 de dezembro de 2026, a regra é diferente. A opção pelo Simples Nacional, realizada no momento da inscrição no CNPJ, valerá tanto para o período que restar de 2026 e para todo o ano de 2027. Além disso, a escolha que fizer na abertura do CNPJ sobre pagar o IBS e a CBS por fora valerá a partir de janeiro do ano que vem. Já a regra para microempreendedor individual, o MEI, não mudou e a nova regra de setembro não se aplica ao MEI. Já aqueles que já estão no Simples Nacional só precisam verificar a situação da empresa. Caso estejam excluídos do regime por débitos ou outras pendências, poderão fazer uma nova opção no mês de setembro deste ano. Com informações do Ministério da Fazenda, Bianca Mingotti.
1: PGR pede envio de caso Lulinha A primeira instância.
3: A Procuradoria-Geral da República enviou manifestação ao Supremo Tribunal Federal, indicando que as investigações envolvendo Fábio Luiz da Silva, Lulinha,

0: sejam enviadas para a primeira instância. O filho do presidente Lula é alvo de 3 inquéritos, mas nem ele nem outro, segundo argumenta a defesa de Lulinha. Os casos estão no STF por terem, segundo a PF, ações envolvendo pessoas com foro privilegiado. Nenhum dos 3 inquéritos tem relação com as fraudes do INSS, mas com possíveis crimes de tráfico de influência e corrupção. 2 são de relatoria do ministro André Mendonça e 1 do ministro Flávio Dino. Em uma das investigações, Lulinha é acusado de facilitar o acesso de Antônio Carlos Camilo Antunes, apelidado de careca do INSS, ao Ministério da Saúde para tratar de comercialização de medicamentos à base de cannabis. Em nota, a pasta disse que não há contrato da saúde com o tipo de medicamento, que nem poderia ser distribuído pelo SUS. O segundo caso investiga possível atuação de Lulinha para facilitar contrato de empresa de tecnologia com a Dataprev. No terceiro, Flávio Dino amplia o escopo de pessoas do governo investigadas por tráfico de influência. Em todas as investigações, ainda não apareceram pessoas com foro privilegiado. Agência Rádio Web de Brasília, Alan Barbosa.
1: E agora o assunto é futebol. Taça Libertadores, Corinthians supera expulsão. Está nas quartas de finais.
2: Corinthians é mais um brasileiro classificado às quartas de final da Copa Libertadores da América. O Timão recebeu o Rosário Central da Argentina na Neoquímica Arena. Ficou com um jogador a menos aos 12 minutos do segundo tempo, quando Ranieri foi expulso. E mesmo em desvantagem numérica e sendo bastante pressionado, juntou forças e venceu por 1 a 0 com gol de Breno Bidon, aproveitando uma cobrança de falta de Memphis Depay. Bidon falou sobre a alegria de fazer o gol da classificação.
3: O grupo trabalhou para acontecer, então acho que, claro, né, ficou muito feliz com o gol, mas mais feliz ainda com a classificação. A gente estava com a menos, mas a gente se uniu, a gente sabe o que é viver o Corinthians e não foi diferente, a gente lutou até o final e graças a Deus eu consegui fazer o gol.
2: Agora o Corinthians tem outro argentino no caminho, vai enfrentar o Estudiantes de La Plata em busca de uma vaga na semifinal da Libertadores. Por ter a melhor campanha, o Timão vai decidir o mata-mata em casa, ao lado da sua torcida. A Conmebol ainda não divulgou as datas, mas os duelos serão disputados nos dias 8, 9 ou 10 de setembro, as partidas de ida, e 15, 16 ou 17 de setembro, os duelos de volta. Já o Mirassol deu adeus à Copa Libertadores da América, até conseguiu um empate em 0-0 com a LDU em Quito, mas nos pênaltis foi derrotado por 5-4. A LDU, portanto, vai enfrentar o Palmeiras na próxima fase. Os outros brasileiros, o Fluminense encara a Platense da Argentina, o Flamengo vai esperar o vencedor de Independiente Del Valle e Tolima, que jogam na próxima semana. E o Corinthians enfrenta o Estudiantes de La Plata. Agência Rádio Web com informações da Copa Libertadores da América, Daniela Esperon.
1: Bem, agora a notícia final pela Copa Sul-Americana. A classificação do Vasco foi com goleada no Paraguai.
2: Vasco está classificado às quartas de final da Copa Sul-Americana. E essa classificação veio com autoridade. A equipe cruzmaltina goleou o Olímpia por 4-1 dentro do Defensores del Chaco, depois de empatar sem gols na ida em São Januário. Os paraguaios chegaram a sair na frente com um golaço, mas o time cruzmaltino virou com gols de Thiago Mendes, David, Adson e Spinelli. E agora, na próxima fase, o adversário será o River Plate ou o Santa Fé, que vão jogar ainda na semana que vem. O técnico do Vasco, Pedro Emanuel, falou sobre essa classificação e a mudança de postura do time, que vinha com uma sequência sem vitórias.
4: Eu acho que tivemos mais oportunidades no geral, com trabalho, e digo-vos já, nem ontem pensava que éramos a melhor equipa do mundo, nem hoje penso que somos a pior. Sabemos qual é o nosso caminho, sabemos que temos estes percalços, duros, são muitos duros, não vou mentir, estou com o sentimento que saiu daqui do estádio toda a nossa torcida, que acho que fizemos o suficiente, mas no final é demasiado penalizador este resultado. Mas é a realidade e temos que seguir em frente em relação a isso.
2: Se deu tudo certo para o Vasco, mesmo a gente não pode dizer do Botafogo, que ficou pelo caminho, mesmo vencendo no Rio de Janeiro, o Cienciano do Peru, pelo placar de 1-0. Essa vitória não foi suficiente para garantir a classificação da equipe brasileira, já que foi goleado na altitude de Cusco por 6-1. Portanto, precisava vencer por pelo menos 5 gols de diferença para poder avançar. Em uma situação mais tranquila, o Santos conseguiu a vaga nas quartas de final e foi diante do Macará com 0-0. Mas como venceu na Vila Belmiro, poupou o time e conseguiu essa classificação. O próximo adversário agora será um duelo brasileiro, o Atlético Mineiro, na próxima fase. Agência Rádio Web com informações da Copa Sul-Americana, Daniela Esperon.
1: 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Cultura News de volta segunda-feira. Após a nossa Ave Maria, supervisão e direção Sérgio Rodrigues. Até lá.
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0: 6:28.
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10: 6:34.
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0: Muito bem, voltando com a nossa parte musical, nosso flash total, para você que está ligado comigo até as 7, hein? Lose House Layla. A vozeira do cara.
1: Lady Love.

0: Tim Maia, Réu Confesso. 15 minutos faltando para as 7, agora 14, né? 18h47. Para as 18h46. Agora sim, 14 minutos faltando para as 7. Low House, Lady Love. Daqui a pouco eu volto aí com a última sequência para você.
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2: 6h46.
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0: Bem, voltando aí com a nossa parte musical, a última de hoje, para você ligado com a gente no Flash Total. Jim Cruz, I Got a Name, iniciando a nossa última sequência de hoje.

E o som de Jim Crazy, I Got a Name. Eu vou ficando por aqui. Obrigado pelo carinho, obrigado pela audiência. A gente volta segunda-feira, de 4 às 7, com mais um programa Tarde Total e os nossos quadros. Daqui a pouco tem A Voz do Brasil à Noite, Sertanejo Classe A. Um abraço, gente. Deixar a saideira com o Michael Jackson, Thriller. Um abraço. Bom final de semana. Fui.

0: Boa noite para você que nos acompanha em todo o país.
1: Sexta-feira, 21 de agosto de 2026.
0: Vamos ao destaque do dia.
1: Dia D de vacinação.
0: Sábado é dia de levar crianças e adolescentes de até 15 anos aos postos de saúde.
1: Calendário nacional oferece 20 vacinas que protegem contra doenças como meningite, tuberculose e sarampo.
0: Agosto é mês para intensificar a imunização, como disse Éder Gatti, do Ministério da Saúde.
2: O objetivo é resgatar as pessoas que perderam a oportunidade de vacinação. Nesse momento, o Ministério da Saúde aumenta o abastecimento dos municípios e a gente estimula os municípios a também promoverem ações que intensifiquem a vacinação.
1: Mais de 3 milhões de pessoas não podem abrir conta em plataforma de aposta.
0: São beneficiários do programa, dos programas sociais ou de renegociação de dívidas. Raquel Mariano.
3: A medida tem como objetivo proteger recursos destinados à assistência social e à recuperação financeira das famílias.
1: Cidadão pode contar com atendimento presencial para acessar a conta gov.br.
0: Plataforma dá acesso a mais de 5 mil serviços públicos.
1: Vamos saber mais sobre o funcionamento da conta e níveis de segurança.
4: A conta do gov.br funciona como uma espécie de identidade. Ela é gratuita e pode ser feita por qualquer brasileiro.
0: Hoje, na apresentação da Voz do Brasil, Luciano Seixas e Mariana Jungmann.
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0: Sábado é dia D de vacinação.
1: É hora de atualizar a caderneta e levar crianças e adolescentes menores de 15 anos às unidades básicas de saúde e pontos de imunização em todo o país.
0: A campanha segue até 1º de setembro, com a oferta de 20 vacinas do calendário nacional que protegem contra doenças graves, como meningites, tuberculose e cânceres associados ao HPV.
1: O ministro da Saúde, Alexandre Padilha, fala sobre a vacinação.
5: A campanha de atualização é exatamente porque tem muitas crianças que receberam a primeira, a segunda, mas não receberam a terceira dose de uma vacina que precisa de 3 doses, ou não tomaram o reforço. Como cada vez mais a gente tem mais vacinas incorporadas no SUS, muitas vezes os pais têm até uma dificuldade de acompanhar o calendário. Por isso que eu sugiro aos pais entrarem no Meu SUS Digital, baixar a caderneta de vacina do seu filho no Meu SUS Digital, no celular, porque o próprio Meu SUS Digital manda mensagem para o pai, para a mãe, quando está para atualizar a vacina, quando está para vencer aquela vacina, da importância dessa atualização.
0: Para saber mais sobre a campanha de vacinação que ocorre durante todo o mês de agosto, eu e Mariana Jungmann conversamos com Éder Gatti, diretor do Departamento do Programa Nacional de Imunizações. Vamos acompanhar.
1: Diretora Dergatti, seja bem-vindo à Voz do Brasil, um prazer falar com o senhor. O senhor pode começar dizendo para a gente quais são as vacinas e quais os grupos prioritários dessa campanha?
2: É um prazer estar aqui falando com vocês. O público-alvo são todas as crianças e adolescentes com menos de 15 anos de idade. Então, todas as vacinas que fazem parte da rotina de vacinação dessa faixa etária, ela faz parte, então, do escopo dessa multivacinação. Então, nós estamos falando aqui de vacinas contra poliomielite, sarampo, difteria, tétano, coqueluche, e também tem as vacinas de adolescente, como, por exemplo, HPV, e também as vacinas de meningite, as vacinas contra o pneumococo, ou seja, são várias vacinas. A gente está falando de cerca de 20 vacinas que vão estar disponíveis nos postos. São vacinas que já estão nos postos, elas já estão ali disponível para a população na rotina. Porém, a gente aproveita esse mês para intensificar. O objetivo é resgatar as pessoas que perderam a oportunidade de vacinação. Então, nesse momento, o Ministério da Saúde aumenta o abastecimento dos municípios para que tenha mais vacina nos postos e a gente estimula os municípios a também promoverem ações que intensifiquem a vacinação. Como, por exemplo, o dia D, que está sendo chamado para o dia 22, que é um sábado, e também ações extramuro, ou seja, a sair da unidade de saúde para vacinar em ambiente público, ambiente de alta circulação de pessoas. Então, com isso, a gente espera melhorar ainda mais a cobertura vacinal.
1: Pois é, o senhor mencionou aí o dia D, né, que vai acontecer no dia 22 de agosto, a campanha vai até 1º de setembro, mas por que que é importante a gente ter um dia assim de mobilização, né? Por que que o dia D, todo ano o governo faz a campanha e tem sempre um dia D? Por quê?
2: Olha, as pessoas, elas têm uma rotina muito intensa, né? Hoje em dia as famílias, tanto os pais quanto as mães, normalmente trabalham, muitas vezes não têm condições de levar seus filhos durante a semana nos postos. Então, a multivacinação é meio que para alertar os pais de que é importante pensar na vacinação e colocar a vacinação em dia. E o dia D, essa ação no sábado, ela serve para aumentar a oportunidade das famílias em colocar a vacinação dos filhos em dia. Então, o dia D tem essa importância. É um esforço a mais que a gente faz para ampliar o acesso e aumentar, consequentemente, a oportunidade das famílias em colocar a vacinação das crianças em dia.
1: E como é que fica, doutor Éder, depois de 1º de setembro? As vacinas vão seguir disponíveis na rede pública? Quem quiser, não tiver conseguido ir durante o período de campanha, é só chegar num posto de saúde e se vacinar?
2: As vacinas vão continuar lá. Então, durante a atividade corriqueira do posto, a pessoa pode procurar a unidade e colocar a sua vacinação em dia, mesmo depois ou antes da multivacinação. Esse é o mês de mobilização. É o momento em que a gente está resgatando aqueles que ficaram para trás, colocar em dia e aumentar a oportunidade da vacinação. Então, o mês é especial, ele é de intensificação, mas a vacinação já é uma rotina no SUS e as vacinas estão nos postos.
1: Doutora Dergatti, esse ano existe uma preocupação especial com o sarampo em 3 municípios de São Paulo, né? Que municípios são esses? O que está acontecendo por lá?
2: Olha, na verdade, a preocupação com o sarampo ela deve acontecer em todo o país. Hoje, o sarampo, o sarampo é uma doença que ela é evitável por uma vacina que nós temos no nosso programa há muitas décadas. Porém, a gente está vendo um descontrole do sarampo no mundo. Só para olhar nas Américas, por exemplo, a gente tem países como Estados Unidos, Canadá, México, Guatemala, que estão com o sarampo sem controle, acontecendo milhares de casos. E agora aqui na América do Sul, nós temos 2 países que têm causado muita preocupação, que é a Bolívia e o Peru. Então, o risco de internalização do sarampo, ele é real e é um risco que acontece em todo o Brasil. E, eventualmente, casos relacionados à importação podem entrar. Então, a recomendação de sarampo é para todo o país. Todo brasileiro tem que ter 2 doses, pessoas de 1 ano até 29 anos, 2 doses, pessoas de 30 a 59, pelo menos 1 dose. E isso está disponível em todos os postos, a vacina está disponível em todos os postos do país e qualquer brasileiro pode procurar uma unidade de saúde. Os 3 municípios paulistas, que é o município de São Paulo, o município de São Bernardo do Campo e o município de Guarulhos, eles registraram casos de sarampo. É um conjunto de casos relacionado à importação e que agora está tendo um trabalho muito intenso por parte do Ministério da Saúde e pelo Estado e pelos municípios envolvidos em conter esse sarampo. E nós estamos conseguindo e vamos conseguir acabar com essa circulação. Hoje, São Paulo, Guarulhos e São Bernardo do Campo está com uma recomendação irrestrita, ou seja, sem necessidade de verificação prévia se a pessoa foi vacinada ou não. De todas as pessoas de 6 meses até 59 anos, a vacina está ali sendo feita para toda a população, nessa faixa etária, nesses 3 municípios. Então, é importante que quem vive nesses municípios coloque a vacinação em dia, tome uma vacina contra o sarampo, mas as pessoas de outros municípios, é importante verificar se tem pelo menos 2 doses até 29 anos ou 1 dose de 30 a 59 anos. Para não deixar o sarampo voltar no Brasil.
1: Nem o sarampo, nem essas outras doenças, né, doutor Éder. Nem o sarampo, nem todas essas outras doenças que estão aí no calendário de vacinação, né?
2: É importante lembrar que as vacinas, as doenças que são protegidas com as nossas vacinas, embora muitas delas a gente não veja mais, como por exemplo a paralisia infantil, desde 1989 o Brasil não tem um caso de paralisia infantil. E entre outras doenças, são doenças que a gente não vê mais, só que elas ainda estão por aí. Tem países que ainda têm paralisia infantil. De vez em quando, a gente tem um caso ou outro de difteria no país. E embora a gente tenha controlado doenças como coqueluche e meningite, elas ainda acontecem, embora numa frequência menor do que nos anos 80, nos anos 90, ainda acontecem, mas numa incidência mais baixa. Se nós é não nos vacinarmos, se nós pararmos com a vacinação, essas doenças retornam e retornam com força. E aí elas podem colocar a vida das pessoas em risco. Então é importante que as pessoas coloquem a sua vacinação em dia e lembrar que vacinar é uma forma de proteger o indivíduo, você vacinado, mas também proteger a sua família e quem convive com você. Porque é uma forma de nós não deixarmos a doença entrar na comunidade, que é a proteção coletiva que as vacinas oferecem.
1: Muito bem, nós conversamos com Éder Gatti, diretor do Programa Nacional de Imunizações. Muito obrigada, doutor Éder, pela sua entrevista aqui à Voz do Brasil.
2: Obrigado pelo espaço. Tchau.
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0: Mais de 3 milhões de pessoas estão impedidas de realizar jogos de apostas online, as chamadas bets.
1: Todas elas recebem algum benefício social e isso proíbe a participação dessas pessoas nesses tipos de jogos.
7: Beneficiários do Bolsa Família, do BPC, o Benefício de Prestação Continuada, do FIES, o Fundo de Financiamento Estudantil, ou de programas de renegociação de dívidas, estão impedidos de abrir ou manter contas em casas de apostas online no Brasil, conhecidas como bets. Isso representa mais de 3 milhões de pessoas. Desde outubro de 2025, o SERPRO, empresa pública responsável por desenvolver a tecnologia da informação, criou a plataforma Módulo de Impedidos, que cruza automaticamente o CPF dos usuários com as bases de dados dos programas sociais. A consulta é feita em tempo real pelas plataformas de apostas, no momento do cadastro, e também no primeiro acesso diário de cada usuário. Assim que o impedimento é identificado em uma conta já existente, a casa de apostas tem até 3 dias para suspender e devolver todo o saldo ao titular. A medida tem como objetivo proteger recursos destinados à assistência social e à recuperação financeira das famílias. O bloqueio da conta em bet é feito exclusivamente pelo CPF e não gera nenhuma penalidade para o beneficiário. Raquel Mariano, para a Voz do Brasil.
0: Quem pretende ingressar ou já está matriculado em um curso de graduação pode consultar se a instituição e o curso estão regulares junto ao Ministério da Educação.
1: A consulta é feita pelo EMEC, plataforma oficial que reúne informações sobre a educação superior no país.
0: O sistema permite verificar se o curso é autorizado ou reconhecido e se a instituição está credenciada.
1: Também é possível conferir a modalidade de ensino, o número de vagas autorizado e o curso e se o curso está habilitado a funcionar no endereço informado.
0: O diretor de Política Regulatória da Secretaria de Regulação e Supervisão da Educação Superior, Rafael Furtado, reforça a importância de verificar a situação do curso antes de fazer a matrícula.
8: É importante que o cidadão e a cidadã busque a informação de se o curso existe, se a instituição está no cadastro, se ele está regular, se ele tem alguma marcação de supervisão e especialmente também se o curso é reconhecido, porque o curso precisa ser reconhecido para poder emitir diploma. E o segundo tipo de informação importante que o cidadão deve buscar é a informação relacionada à qualidade do curso. O Ministério da Educação, pelo INEP, divulga conceitos e indicadores de cursos e instituições. E os conceitos acima de 3, 4 e 5 são considerados satisfatórios.
1: Para fazer a consulta, acesse emec.mec.gov.br, selecione consulta avançada e escolha a opção de busca por instituição ou curso.
0: Criar uma senha ou mesmo recuperar o acesso da conta gov.br ainda causa dúvidas para muita gente.
1: Para quem precisa de apoio, o balcão do gov.br oferece atendimento presencial para serviços relacionados à conta.
0: Os balcões de atendimento estão disponíveis em 24 estados para orientar na criação, recuperação e segurança da sua conta.
9: Acesso a documentos, consultas de benefícios, declarações fiscais e utilidades por meio de um único login com CPF e senha é o que oferece a conta gov.br. São mais de 5 mil serviços públicos disponíveis, mas muita gente ainda tem dúvidas sobre como utilizá-los. Cidadãos que precisam de apoio com a conta, especialmente aqueles com dificuldades com o uso de tecnologia, como idosos, pessoas sem acesso à internet ou com baixa alfabetização digital, podem contar com atendimento presencial no balcão GovBR. São 292 unidades disponíveis em 24 estados. No balcão, é possível receber orientação para entender o funcionamento da conta GovBR, além de criar ou recuperar a conta de forma segura, como explica o diretor do Departamento de Identidade Digital, Hudson Mesquita.
10: Onde o atendente vai auxiliar o cidadão a criar a sua conta, a recuperar uma senha, a fazer uma avaliação biométrica, a entender as camadas de segurança da plataforma, sempre visando que o cidadão tenha o máximo de autonomia no uso dos serviços digitais.
9: E para encontrar a unidade mais próxima, basta acessar gov.br/presencial, selecionar o estado e depois o município. A ferramenta apresenta os endereços disponíveis. Mais informações sobre a conta e os serviços de atendimento estão nos endereços gov.br/conta e gov.br/atendimento. Reportagem Thaís de Araújo.
1: Pois é, a conta gov.br facilita o acesso a diversos serviços públicos pela internet e funciona como uma identidade digital do cidadão.
0: Gratuita e disponível para todos os brasileiros, ela permite consultar documentos e informações, acessar serviços do INSS e da saúde, além de assinar documentos digitalmente.
1: Para garantir mais segurança, a conta possui diferentes níveis de acesso, que podem ser ampliados pelo próprio aplicativo.
4: A conta do gov.br funciona como uma espécie de identidade. Ela comprova com segurança nos meios digitais que você é você. A conta é gratuita e pode ser feita por qualquer brasileiro. Ela pode ser usada para diversos serviços públicos, como acessar

0: A partir do momento que encaminharam, né, todos os dados do imposto de renda, eu também baixo o imposto de renda por lá. Eu vi que é bem mais prático.
1: A conta gov.br tem três níveis de segurança e acesso: ouro, prata e bronze. O nível mais completo é o ouro. Se sua conta for bronze ou prata, você pode subir para o nível mais alto. Na parte de cima do aplicativo gov.br tem o botão Ver Nível. Quando você clicar nesse botão, vai aparecer o nível da sua conta e a opção Aumentar Nível da Conta. Hudson Mesquita é diretor do Departamento de Identidade Digital do Ministério da Gestão e da Inovação em Serviços Públicos. Ele explica como aumentar o nível da conta gov.br.
2: Uma conta mais simples, são validados alguns dados cadastrais do cidadão, que a gente chama de conta bronze, já dá acesso à maior parte dos serviços públicos, mas se ela precisa acessar um serviço que envolva dados um pouco mais sensíveis, ela precisa ter no mínimo ali uma conta de nível prata. Para esse nível de conta, o cidadão precisa fazer algumas validações a mais. Então, ou acessar com alguma das instituições financeiras que são integradas com o gov.br, ele vai acessar com o mesmo dado da conta bancária dele. Vai entrar lá com a agência, com a conta, só que ele vai acessar lá no ambiente do banco e o banco é quem informa o gov.br. E aí o gov.br dá acesso a novos serviços, né? E aí tem o nível ouro, que é o nível mais seguro de acesso, onde é necessário ele realizar uma validação biométrica.
1: Mas se o cidadão perder o acesso da conta porque esqueceu da senha, neste caso, ele deve clicar em Esqueci minha senha e recuperar a conta, como explica Hudson Mesquita, do Ministério da Gestão.
2: Se ela esquecer a senha, a forma de recuperação da senha são os mesmos fluxos do que ela utilizou para criar a conta. Então, ela pode fazer uma validação facial e criar uma nova senha, ela pode usar o acesso com os bancos só para criar a nova senha, ou ela pode solicitar um código que é enviado por e-mail ou telefone, né, de acordo com o dado que está cadastrado na conta dela. Se vai um código único para o e-mail ou via SMS, ela informa esse código e altera a senha do governo.
1: Para criar uma conta ou ter mais informações, você pode acessar na internet a página gov.br ou criar sua conta pelo aplicativo no celular. Reportagem Márcia Fernandes.
3: Neste sábado, 22 de agosto, é comemorado o Dia do Folclore.
4: E para celebrar a cultura brasileira, a gente vai conhecer no nosso quadro A Voz pelo Brasil uma das manifestações mais tradicionais do Maranhão, o Bumba Meu Boi.
3: Patrimônio imaterial do Brasil, a brincadeira movimenta o turismo com uma mistura de música, dança e religiosidade pelas ruas e praças de São Luís.
4: Quem vai contar essa história para a gente é Karine Melo, em reportagem que contou com a produção de Raquel Mariano.
5: Voz pelo Brasil. A história começa com pai Francisco e mãe Catirina. Grávida, Catirina sente o desejo de comer a língua de um boi. Francisco, para atender a companheira, escolhe justamente o animal mais bonito e querido da fazenda, onde trabalha e mata o boi. Quando o fazendeiro descobre o que aconteceu, fica desesperado. Francisco e o patrão recorrem a um pajé. E o milagre acontece. O boi volta à vida. E é para celebrar essa ressurreição que começa a festa. Mas a tradição vai muito além da lenda. Ao longo do tempo, ganhou novos personagens, músicas, ritmos e diferentes maneiras de brincar. São chamados sotaques: matraca, zabumba, orquestra, baixada e costa de mão. Cada um tem sua própria identidade e todos têm a mesma capacidade de fazer uma comunidade inteira se reunir em torno do boi. E é justamente essa diversidade que espalha o Bumba Meu Boi por São Luís. A brincadeira ocupa praças, bairros, terreiros e os chamados barracões, onde os grupos ensaiam, fazem as indumentárias e preparam as apresentações. E antes de ganhar as ruas, o boi passa por um momento especial, o batizado, uma bênção para pedir proteção e abrir oficialmente a temporada. Os ensaios começam meses antes do São João. Depois vem os arraiás, festivais e encontros de grupos que transformam São Luís em um grande palco. Hoje as redes sociais ajudam o turista a descobrir onde cada grupo vai se apresentar e acompanhar uma programação que se espalha por diferentes bairros. A festa movimenta a cidade por semanas e também mexe com a economia. Hotéis, bares, restaurantes, comércio, todo mundo entra no ritmo do boi, como explica a presidente do Boi da Floresta, Nadir Cruz.

0: E é uma festa grandiosa, porque as pessoas vêm, alguns para conhecer, outros para revisitar, né? Para acompanhar. A quantidade de pesquisadores, de fotógrafos, de pessoas querendo ver pela primeira vez tem aumentado a cada ano. A gente percebe, por exemplo, quando chega de maio, junho, julho, até agosto, setembro, a hotelaria do Maranhão é superlotada.
1: Talvez por isso o Bumba Meu Boi seja tão difícil de explicar para quem vê de fora, porque ele não é apenas espetáculo, é memória, pertencimento e fé que passa de geração em geração, como explica Leila Naiva, presidente do Boi de Axixá.
2: Desde pequenininha eu vou me ver com meu pai. Aí vim com ele, aprendi a bordar, tem foto antiga minha sentada no chão bordando, junto com as outras bordadeiras.
1: O ciclo termina com a morte do boi. E segundo Zé Hinaldo, presidente do Boi Bumbá Maioba, a cada ano com mais reconhecimento do público.
3: E essa festa de encerramento, ela tem assim também, né, por parte do público, uma adesão muito grande. E esse ano, diga-se de passagem, foi recorde de público na nossa festa, onde ficamos extremamente muito felizes e agradecidos a Deus por ter esse reconhecimento da sociedade.
1: No Maranhão, o boi morre para nascer de novo no ano seguinte. E quando a nova temporada começa, a história de pai Francisco, mãe Catirina e daquele boi que voltou à vida também renasce. Reportagem Karine Melo.

0: foram as notícias do governo federal.
1: E agora com as notícias do Poder Judiciário e do Congresso Nacional. Boa noite, um bom fim de semana.
0: A gente volta na segunda-feira. Até lá, boa noite.
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4: Supremo determina que a Polícia Federal amplie a investigação sobre vazamento de informações sigilosas.
5: STJ fixa tese sobre remissão de pena por aprovação no Enem e no Enseja.
4: TSE vai criar sala para acompanhar questões climáticas que podem comprometer as eleições de 2026.
5: Boa noite, eu sou o Arthur Filho.
4: E eu sou Walter Lima.
5: O Supremo Tribunal Federal determinou que a Polícia Federal amplie a investigação sobre o vazamento de informações sigilosas relacionadas à Operação Sem Desconto.
4: A decisão é do ministro André Mendonça, relator do caso no STF. Marcela Luiza.
6: A decisão foi tomada após um pedido apresentado por Fábio Luiz Lula da Silva, o Lulinha, que comunicou ao Supremo a divulgação pela imprensa de informações que, segundo ele, teriam origem em procedimentos protegidos por sigilo. Na decisão, o ministro André Mendonça cita reportagens publicadas recentemente que teriam reproduzido trechos de mensagens, documentos e informações de investigações sigilosas. Mendonça determinou que esses novos fatos sejam incluídos no inquérito policial que já apura a origem dos vazamentos. Segundo o ministro, a investigação deve buscar identificar quem tinha o dever de preservar o sigilo e eventualmente violou essa obrigação.
5: A aprovação no Enem, Exame Nacional do Ensino Médio, e no Enseja, Exame Nacional para Certificação de Competências de Jovens e Adultos, pode ser usada para a redução da pena.
4: Para o STJ, a chamada remissão é possível mesmo que o preso já tenha concluído o nível de ensino avaliado nesses exames antes de iniciar o cumprimento da condenação. Fátima Uchoa.
7: Pelo rito dos repetitivos, a terceira sessão do STJ também definiu que a remissão não pode ser concedida novamente quando a aprovação em algum desses exames já tiver sido usada para reduzir a pena, pois isso seria dupla concessão do benefício pelo mesmo fato. Segundo o relator ministro Reinaldo Soares da Fonseca, a aprovação no Enem e no Enseja exige estudo por iniciativa própria e é um fato diferente da simples obtenção do certificado de conclusão. Como o julgamento ocorreu pelo rito dos repetitivos, todos os juízes e tribunais devem seguir as teses fixadas pelo STJ.
5: A segunda turma do TST manteve a responsabilidade subsidiária do município de Cubatão, em São Paulo, pelo pagamento do FGTS de uma técnica de radiologia terceirizada.
4: Para os ministros, ficou comprovada a culpa do órgão público por não fiscalizar o contrato de prestação de serviços. Mila Amaral.
8: A mulher trabalhou 13 anos no hospital municipal e ficou sem receber após o fim do contrato com a gestora do hospital. O município até assinou um acordo com o Ministério Público para pagar as verbas rescisórias, mas não cumpriu o compromisso. A segunda turma do TST entendeu que não foi uma culpa automática, ficou provado que a prefeitura não fiscalizou o contrato e ainda descumpriu o acordo. Se a empresa não pagar, quem paga é o município em caso de falha de fiscalização.
5: Tribunal Superior Eleitoral vai criar sala para acompanhar questões climáticas que podem comprometer as eleições de outubro.
4: A sala tem o objetivo de monitorar riscos climáticos e garantir a segurança e continuação do processo eleitoral diante de eventos meteorológicos e hidrológicos extremos. Guilherme Firmino.
9: A Sala Nacional de Situação Climática tem o objetivo de mapear zonas críticas e identificar sessões eleitorais em municípios vulneráveis. O acompanhamento acontecerá diariamente e de forma ininterrupta a partir de 24 horas antes de cada turno. A sala contará com representantes do tribunal e de órgãos especializados, que vão poder determinar rotas emergenciais de transporte, reforço dos sistemas de comunicação e orientação em situações de emergência. Locais de votação também vão poder ser alterados em zonas de desastres. Essas decisões vão seguir a orientação da legislação eleitoral.
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5: A você uma boa noite.
4: E um bom fim de semana.
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11: Eu sou Paula Groba.
12: E eu sou Ricardo Nakaoka.
11: E estes são os destaques de hoje do Jornal do Senado, que começa agora.
12: Fim da escala 6x1 e PEC da Segurança Pública chegam à comissão do Senado.
11: Motoristas sob efeito de álcool ou drogas podem ter prisão preventiva.
12: Segurança de implantes médicos para mulheres é tema de debate no Senado.
11: Boa noite.
12: Boa noite.
11: Beber e dirigir podem ter consequências ainda mais graves. Uma proposta pronta para votação na Comissão de Constituição e Justiça permite a prisão preventiva de motoristas flagrados sob efeito de álcool ou drogas que provocarem acidentes graves com mortos ou feridos.
12: O texto também aumenta as penas para casos de homicídio culposo e lesão corporal grave causados por motoristas que dirigem após o consumo dessas substâncias. A ideia é endurecer a resposta da Justiça diante de acidentes que poderiam ser evitados. A reportagem é de Bruno Lourenço.
13: O homicídio culposo no trânsito, agravado pelo consumo de álcool ou outras drogas, pode ter a pena aumentada de 5 a 8 anos para 6 a 10 anos de reclusão. E a punição para lesão corporal grave ou gravíssima, agravada pelo consumo de álcool ou outras drogas, seria de reclusão de 3 a 6 anos, em vez dos atuais 2 a 5 anos. É o que diz projeto de lei em análise na Comissão de Constituição e Justiça. A proposta também muda o Código de Processo Penal para admitir a prisão preventiva nesses casos. O senador Marcos Duval do Avante do Espírito Santo destacou que a privação de liberdade é fundamental para conscientizar o motorista infrator e evitar a repetição da conduta ao volante.
14: Queremos que referidos autores passem ao menos um período mínimo na prisão, como um preso comum, ainda que no regime semiaberto ou aberto. A prisão tem um evidente potencial dissuasório e não vemos por que não utilizar quando necessário.
13: O texto que pode ser votado na CCJ ainda admite a prisão preventiva em casos de homicídio ou lesão corporal grave causados em virtude de rachas ou de exibição de perícia em manobra de veículo.
11: E uma decisão do Supremo Tribunal Federal ampliou a proteção garantida pela Lei Maria da Penha. As medidas protetivas, antes associadas principalmente ao contexto doméstico e familiar, agora também podem ser aplicadas em outras situações de violência contra a mulher.
12: No Senado, projetos buscam reforçar e tornar mais efetiva essa proteção, com propostas que vão da concessão de medidas por delegados à criação de sistemas de alerta para avisar a vítima sobre a aproximação do agressor. Repórter Marcela Cunha.
15: As medidas protetivas de urgência da Lei Maria da Penha podem ser aplicadas mesmo sem vínculo doméstico, familiar ou afetivo entre vítima e agressor. Esse é o novo entendimento do Supremo Tribunal Federal, baseado num caso de ameaças de um vizinho à vítima, que teve a proteção negada em Minas Gerais. A Lei Maria da Penha também vem passando por mudanças no Congresso. Neste ano, uma proposta aprovada pelo Senado e já transformada em lei, tornou o monitoramento eletrônico do agressor uma medida protetiva autônoma. A senadora Damares Alves, do Republicanos do Distrito Federal, afirma que os mecanismos existentes ainda não são suficientes para conter a violência.
16: Nós temos mecanismo de defesa, proteção e nós não estamos dando conta. O que está acontecendo? Nós vamos ter que parar tudo, gente. E a gente vai ter que rever a violência contra a mulher no Brasil.
15: Entre os projetos ainda em análise no Senado, um amplia a possibilidade de delegados concederem medidas protetivas emergenciais, como o afastamento e a proibição de contato com a vítima. Outro cria um perímetro eletrônico com alertas quando o agressor monitorado se aproximar da área de proteção da mulher.
11: O presidente do Senado, Davi Alcolumbre, encaminhou hoje à Comissão de Constituição e Justiça duas propostas de emenda à Constituição consideradas prioritárias na pauta do Senado. Uma delas trata do fim da escala de trabalho 6x1 e prevê a redução gradual da jornada semanal para 40 horas com 2 dias de descanso remunerado. O relator na CCJ será o senador Omar Aziz, do MDB do Amazonas.
12: A outra é a PEC da Segurança Pública, que terá como relator o senador Rogério Carvalho. A PEC, já aprovada na Câmara dos Deputados, reorganiza o sistema de segurança pública no país. A proposta redefine as fontes de financiamento do setor, incluindo a destinação de parte da arrecadação das apostas esportivas aos fundos nacionais de segurança pública e do sistema penitenciário. As duas propostas agora serão analisadas pela comissão.
11: Um dispositivo médico implantado no corpo para evitar a gravidez pode trazer consequências que vão muito além do efeito desejado. No Senado, um debate chamou a atenção para os riscos e os efeitos adversos relacionados a dispositivos destinados à saúde da mulher, com destaque para o contraceptivo permanente Exur.
12: A Comissão de Direitos Humanos discutiu a segurança desses implantes, a fiscalização sanitária e a importância do consentimento informado das pacientes. Também foi debatida a necessidade de acompanhamento e assistência às mulheres que sofreram possíveis complicações. A reportagem é de Yasmin Rodrigues.
17: A Comissão de Direitos Humanos e Legislação Participativa do Senado discutiu a segurança de dispositivos médicos implantáveis destinados à saúde da mulher, com atenção especial aos impactos relatados por mulheres que utilizaram o sistema contraceptivo permanente Exur. Representando mulheres que passaram pelo procedimento, a presidente da Associação de Mulheres Vítimas do Exur Brasil, Kelly Patrícia da Luz, levou à audiência a perspectiva das pacientes ao buscarem auxílio.
18: Porque quando buscávamos atendimento dentro do HMIB, que foi o único hospital aqui em Brasília que fez a implantação do dispositivo, éramos chamadas por nomes pejorativos por aqueles que deveriam nos amparar e dar assistência.
17: Entre os problemas associados ao Exur mencionados na pauta da audiência estavam relatos de dores crônicas, perfurações de órgãos, migração do material e reações alérgicas. A senadora Damares, do Republicanos do Distrito Federal, questionou a Anvisa sobre o monitoramento do Exur pós-comercialização. Em resposta, Daniel Roberto Corade, gerente-geral de monitoramento de produtos sujeitos à vigilância sanitária da Anvisa, explicou que o acompanhamento é responsabilidade das empresas.
11: Jovens de todo o Brasil ocuparam o plenário do Senado e tiveram a missão de pensar e votar propostas para o país. A experiência terminou com a aprovação de projetos que tratam de temas que fazem parte do cotidiano das novas gerações.
12: Entre as propostas aprovadas pelos jovens senadores de 2026, estão medidas de prevenção à violência contra a mulher, apoio a estudantes imigrantes e ações para ampliar o letramento digital. Repórter Lana Dias.
19: Uma das propostas aprovadas prevê material adaptado para estudantes imigrantes e protocolos de combate a episódios de xenofobia, que é a discriminação contra pessoas de outros estados, regiões ou países. Outro texto integra a atuação dos setores de educação, segurança pública e tecnologia no combate à violência contra a mulher. A jovem senadora Maria Eduarda Santos de Arruda, de Mato Grosso, saudou a aprovação e destacou a presença feminina nesta edição.
20: A gente sabe que os índices de violência contra a gente é muito grande, seja violência física, moral e qualquer outro tipo de violência, e eu acredito que um trabalho em relação a isso é um grande passo dentro da nossa sociedade.
19: A ideia da terceira proposta é criar a chamada Juventude Sem Barreiras, com ações de letramento digital e estímulo à participação nos processos democráticos. Todas as três serão analisadas pela Comissão de Direitos Humanos e Legislação Participativa, onde podem virar projetos de lei.
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12: Com a edição de Paula Groba e trabalhos técnicos de João Lira, o Jornal do Senado fica por aqui. Acompanhe agora as notícias da Câmara dos Deputados e do Tribunal de Contas da União. Boa noite.
11: Boa noite e um bom fim de semana.
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0: O Tribunal de Contas da União acompanha o pagamento de benefícios previdenciários pelo Instituto Nacional do Seguro Social, o INSS. A fiscalização analisou dois problemas: a demora para conceder benefícios e o indeferimento de pedidos que atendem aos requisitos. Em 2 anos, foram registradas mais de 22 milhões de solicitações. O TCU reconheceu avanços no acompanhamento da fila. Entre as medidas estão o programa Acelera INSS e novas ações para monitorar os pedidos. Mas a auditoria também identificou que há problemas estruturais. O trabalho apontou dificuldades em tecnologia, automação e capacidade de análise. Para o tribunal, isso faz com que o INSS ainda dependa de programas temporários para reduzir a fila de análise. O tema continuará sendo acompanhado. Saiba mais em tcu.gov.br.
3: 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Jornal Câmara dos Deputados.
1: Presidente Hugo Mota defende a soberania do Brasil no setor de saúde.
22: Câmara aprova uso de consórcio público na compra de alimento escolar.
1: Projeto promove ações de atenção à saúde de alunos da educação básica.
22: Comissão aprova a proposta que proíbe taxa mínima de consumo de água.
1: Boa noite. A Câmara analisa projeto de lei que proíbe a cobrança da taxa mínima de consumo de água. O texto avançou na Câmara, como informa a repórter Maria Neves.
23: A Comissão de Desenvolvimento Urbano da Câmara dos Deputados aprovou o projeto que proíbe a cobrança de tarifa mínima de consumo pelas concessionárias de serviços de água e esgoto. O texto aprovado, apresentado pelo relator, deputado Ícaro de Valmir, do Republicanos de Sergipe, estabelece uma nova diretriz nacional para a estrutura tarifária dos serviços de abastecimento de água e de esgotamento sanitário. Pelo projeto, a conta será composta por uma parcela fixa e outra variável. A parcela variável deverá ser calculada exclusivamente em função do volume de água efetivamente gasto pelo consumidor. Já a parte fixa será determinada em função de gastos das empresas, como manutenção da infraestrutura e expansão dos serviços. Ao apresentar o projeto, o deputado Tiago de Joaldo, do Republicano de Sergipe, explicou que atualmente as empresas impõem ao consumidor o pagamento de uma tarifa mínima por consumo equivalente a 10 metros cúbicos por mês. Na opinião de Ícaro de Valmir, a mudança vai promover justiça tarifária para os consumidores.
24: Você consumindo 1.000 metros, você vai cobrado pelos 1.000 metros. Você consumindo 5.000 metros, vai ser apenas cobrado pelos 5.000 metros cúbicos de água. Claro que ainda irá existir uma tarifa mínima, que é uma tarifa muito justa, que é uma tarifa praticamente, vamos dizer aí, que de R$10, R$15, que irá ser cobrada apenas para poder ser levada essa água ou para o tratamento em si de toda a rede de distribuição de água.
23: O projeto original do deputado Tiago de Joaldo proibia todo tipo de cobrança mínima para que o consumidor pagasse somente pela água que gastou. O relator, no entanto, considerou necessário prever uma taxa fixa para a manutenção da rede. Na opinião de Ícaro de Valmir, se a lei apenas proibisse toda a cobrança mínima, poderia criar insegurança regulatória, afetar o equilíbrio econômico de contratos em vigor e transferir custos de forma desordenada para as faixas variáveis de consumo. Pela proposta em análise, os contratos do setor de água e esgoto assinados depois da entrada da nova lei em vigor devem levar em consideração a nova estrutura tarifária. Os contratos vigentes terão de ser adaptados em até 24 meses após a publicação da lei. A proposta, que estabelece uma nova estrutura tarifária para as contas de água, ainda será analisada pelas comissões de Finanças e Tributação e de Constituição e Justiça. Da Rádio Câmara de Brasília, Maria Neves.
3: Desenvolvimento Regional.
2: Charles Fernandes, do PSD da Bahia, destaca a importância do projeto de irrigação do Vale do Uiú, afirmando que a iniciativa é estratégica para impulsionar o desenvolvimento da região. Ele acredita que o empreendimento vai ampliar a produção agrícola e fortalecer a geração de emprego e renda.
1: O deputado diz ainda que o projeto pode transformar o Vale do Uiú em um importante polo de produção agrícola da Bahia e do país. De acordo com Charles Fernandes, a iniciativa responde à crescente demanda global por alimentos e fortalece o agronegócio regional.
6: Por quê? Não há uma outra fábrica de geração de emprego e renda para aquela região da Bahia que não seja o projeto de irrigação do Vale do Uiú. Esse projeto, ele vai gerar 50 mil empregos diretos e terá um rendimento de mais de R$1,5 bilhão de reais por ano em produção. Haja vista que o mundo precisa de alimento e o Brasil é esse celeiro de produção.
3: Transportes.
2: Carlos Chiodini, do MDB de Santa Catarina, propõe dar o nome de viaduto Casimiro Klosowski à estrutura localizada no quilômetro 43 da BR-280, em Guaramirim. Ele explica que a iniciativa visa homenagear um morador local que atuou na busca por melhorias para a comunidade.
1: Segundo Carlos Chiodini, Casimiro Klosowski foi um dos principais defensores da construção do viaduto que trouxe mais segurança para quem trafega pela rodovia. A proposta também destaca um abaixo-assinado de moradores que pediam que o nome de Casimiro fosse dado à estrutura.
3: Educação.
2: A Câmara aprovou o uso de consórcios públicos na compra de alimentos escolares. A repórter Paula Bittar acompanhou a votação.
7: A Comissão de Constituição e Justiça da Câmara aprovou uma proposta que permite a estados e municípios comprar alimentos para a rede de ensino por meio de consórcios públicos com verbas repassadas pelo Programa Nacional de Alimentação Escolar. A medida facilita a atuação de pequenos municípios que poderão unir esforços para aumentar a eficiência nas compras e reduzir custos. Os consórcios públicos estão previstos em lei e funcionam como associações entre entes federativos com o objetivo de promover ganhos de escala, economia e maior poder de negociação. O autor da proposta, deputado Tiago de Joaldo, do Republicanos de Sergipe, disse que o objetivo é preencher uma lacuna, já que hoje os municípios não podem utilizar recursos federais nesses consórcios para a merenda.
8: Se no caso da merenda escolar, a compra que esse consórcio faz é apenas a partir de recursos próprios dos municípios. Eles não têm uma autorização legal para usar o recurso do Programa Nacional de Alimentação Escolar, o PNAE, para também fazer compras consorciadas. Então, a compra de merenda escolar por consórcio já é uma realidade. Municípios do Brasil inteiro fazem isso como medida de economia, porque você dá escala para a compra, você consegue comprar um volume maior, porque a compra não é apenas para um município, mas para um conjunto de municípios consorciados. E aí os fornecedores conseguem ter um preço melhor, consequentemente barateia para os municípios, permite que os municípios comprem em maior quantidade e também com melhor qualidade.
7: Segundo o texto aprovado, as aquisições por meio de consórcios públicos não afastam a obrigatoriedade de cumprimento do percentual mínimo de aquisição de gêneros alimentícios vindos da agricultura familiar. Esse mínimo deverá ser aferido e observado individualmente em relação a cada ente federativo participante do consórcio. De acordo com a legislação, do total dos recursos financeiros repassados pelo Fundo Nacional de Desenvolvimento da Educação no âmbito do Programa de Alimentação Escolar, no mínimo 45% deverão ser utilizados na aquisição de gêneros alimentícios diretamente da agricultura familiar e do empreendedor familiar rural ou de suas organizações. A prioridade deve ser dada aos assentamentos da reforma agrária, às comunidades tradicionais indígenas, às comunidades quilombolas e aos grupos formais e informais de mulheres. A proposta que permite a compra de alimentos para a rede de ensino por meio de consórcios públicos com verbas repassadas pelo Programa Nacional de Alimentação Escolar já pode seguir ao Senado, a menos que haja recurso para votação antes pelo plenário da Câmara. Da Rádio Câmara, de Brasília, Paula Bittar.
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5: Economia.
1: Fábio Macedo, do Podemos do Maranhão, propõe dobrar de 35 mil para 70 mil reais o valor isento de imposto de renda sobre o ganho obtido com a comercialização de bens. Ele explica que o projeto alcança, por exemplo, a venda de veículos usados.
10: Para impedir que o novo teto de 70 mil reais perca valor com o passar dos anos, o texto determina reajuste anual pelo IGPM, índice que mede a variação de preços. Fábio Macedo argumenta que o limite atual não é corrigido desde 2005, o que aumenta a tributação por causa da inflação.
1: Júlio César, do PSD do Piauí, quer ampliar os mecanismos de regularização de dívidas tributárias e não tributárias com a União. Ele apresentou projeto que permite desconto sobre multas, juros e encargos e amplia, em casos específicos, o prazo de pagamento para até 240 meses.
10: De acordo com Júlio César, a proposta estabelece condições diferenciadas conforme a capacidade de pagamento do devedor, incluindo pessoas físicas, MEIs e pequenas empresas. O texto ainda prevê a suspensão das cobranças enquanto o pedido de transação estiver em análise.
1: Rodrigo de Castro, do União de Minas Gerais, defende a aprovação de projeto que muda a forma de financiamento da conta de desenvolvimento energético, usada para bancar benefícios do setor elétrico. Hoje, parte dos recursos é arrecadada por meio da tarifa de luz paga pelos consumidores.
10: Rodrigo de Castro explica que o projeto transfere esses recursos para o orçamento da União. Ele explica que, com a mudança, os subsídios do setor elétrico passam a depender dos recursos previstos anualmente e aprovados pelo Congresso Nacional.
5: Saúde.
1: Comissão de Saúde aprova a criação da Política Nacional de Saúde na escola. A repórter Sofia Peçanha tem os detalhes.
13: A Comissão de Saúde da Câmara dos Deputados aprovou o projeto que cria a Política Nacional de Saúde na Escola. O objetivo é fortalecer a integração entre as áreas de saúde e educação para promover ações de prevenção de doenças, promoção e atenção à saúde dos estudantes e educação básica pública. Segundo o texto, a política prevê a promoção da saúde e da cultura da paz, o enfrentamento de vulnerabilidades que possam comprometer o desenvolvimento escolar, o fortalecimento da participação da comunidade e a ampliação da comunicação entre escolas e serviços de saúde. Durante a votação, a relatora, a deputada Ana Paula Lima, do PT de Santa Catarina, destacou que a iniciativa fortalece ações já desenvolvidas no ambiente escolar e constrói uma população saudável e consciente.
14: Prevenir não somente as doenças transmissíveis, mas a questão da saúde mental, da cultura da paz, de evitar, por exemplo, que os adolescentes entrem, né, em algum tipo de vício, como vício de fumo, drogas, álcool, e principalmente para trabalhar o esquema de vacinação. E isto é importante relacionar, porque eles também vão comunicar às suas famílias e à comunidade que as vacinas salvam vidas.
13: O texto aprovado, apresentado pela relatora, ampliou a possibilidade de participação na política para escolas privadas, comunitárias, confessionais e filantrópicas de educação básica.
14: Considerando que desafios como a promoção de saúde mental, a segurança alimentar e nutricional e a atualização do calendário vacinal atinge todos os estudantes, independente da natureza administrativa da escola. Propomos ampliar o alcance da política também às instituições privadas, comunitárias, filantrópicas.
13: A relatora incluiu também no projeto ações específicas de prevenção ao uso de cigarros eletrônicos e outros produtos que contenham nicotina. A medida reforça ações de combate ao tabagismo convencional e a prevenção de doenças crônicas não transmissíveis. O projeto determina ainda que o compartilhamento de informações entre escolas e serviços de saúde observe as regras de proteção de dados pessoais e o sigilo profissional, além de reforçar ações de atualização do calendário vacinal dos estudantes, com participação da comunidade escolar nas atividades de promoção da saúde. A proposta aprovada determina que a Política Nacional de Saúde na Escola observe as diretrizes do Programa Saúde na Escola já existente no governo federal, sendo facultativa para estados, Distrito Federal e municípios. Da Rádio Câmara de Brasília, Sofia Peçanha.
10: Projeto de Fábio Choquete, do União de Santa Catarina, cria a Política Nacional de Atenção ao Diagnóstico Tardio do Transtorno do Espectro Autista. O objetivo, segundo o autor, é garantir acolhimento, atendimento integral e direitos a pessoas identificadas na adolescência, na vida adulta ou na velhice.
1: O projeto de Fábio Choquete prevê atendimento multiprofissional, apoio às famílias e capacitação de especialistas. A proposta também incentiva campanhas de conscientização, pesquisas e ações para ampliar a inclusão social, educacional e profissional de pessoas diagnosticadas.
10: Flávia Moraes, do MDB de Goiás, defende a aprovação de projeto que inclui nas ações em saúde previstas pelo governo federal o controle de dispositivo eletrônico para fumar, os chamados vapes. Ela reforça a necessidade de iniciativas de prevenção contra o câncer de pulmão.
5: Uma das causas mais recorrentes é a utilização de cigarros e agora principalmente os vapes, os cigarros eletrônicos, que para muitos é reconhecido como cigarro que não faz mal, mas pelo contrário, é muito mais prejudicial do que o cigarro convencional. Então nós temos aí projeto que combate a utilização, a comercialização, a fabricação dos vapes no Brasil. Nós criamos, e já é lei, esse já foi aprovado, o Agosto Branco, que é o mês de prevenção ao câncer de pulmão.
1: Flávia Moraes ressalta que o projeto também tipifica como crime contra a saúde pública a fabricação, importação, comercialização, distribuição, armazenamento, transporte e propaganda de dispositivos eletrônicos para fumar.
3: Presidência.
10: O presidente da Câmara defende soberania do país na área de saúde. Hugo Mota participou de eventos sobre o tema e a repórter Silvia Munhato acompanhou.
15: O presidente da Câmara dos Deputados, Hugo Mota, disse nessa quarta-feira que não há soberania nacional sem soberania sanitária. Ele discursou no 5º Fórum Saúde, uma parceria da Esfera Brasil e da farmacêutica EMS.
16: Não há soberania nacional plena sem soberania sanitária. Um país que depende do exterior para produzir medicamentos, insumos e tecnologias de saúde é um país vulnerável. Isso a pandemia nos ensinou de forma dura e desse aprendizado nós não podemos esquecer.
15: Segundo Mota, a saúde é um direito constitucional, mas também um pilar estratégico da economia. E citou várias iniciativas na área aprovadas pela Câmara nos últimos tempos, como o programa Agora Tem Especialistas e a regulamentação da reforma tributária, que assegurou o tratamento diferenciado para medicamentos e dispositivos médicos.
16: Temos trabalhado por um ambiente que combine segurança jurídica, competitividade e inovação. Nesse sentido, o marco das pesquisas clínicas colocou o Brasil em novo patamar de atração de investimentos.
15: O presidente da Câmara também destacou a análise do projeto que regula o uso da inteligência artificial. Segundo ele, a Câmara está empenhada em entregar ao Brasil uma regulação equilibrada, que assegure direitos e, ao mesmo tempo, estimule a pesquisa e o desenvolvimento da inteligência artificial e de suas aplicações. Da Rádio Câmara de Brasília, Silvia Munhato.
3: Justiça.
1: Samuel Viana, do União de Minas Gerais, apresentou o projeto que reforça as prerrogativas dos advogados no acesso a certidões e informações de documentos nos órgãos públicos. A proposta obriga a administração a receber os pedidos com prazo para resposta e justificativa em caso de negativa.
10: Samuel Viana considera que a medida reduz obstáculos burocráticos que podem prejudicar a defesa dos cidadãos. O texto classifica como violação de prerrogativa profissional a recusa injustificada, a omissão de resposta ou a negativa sem fundamento legal.
1: Aline Gurgel, do União do Amapá, defende a criação de uma política nacional para aumentar a segurança de recém-nascidos em maternidades e hospitais. O projeto da deputada prevê medidas para evitar o desaparecimento, a troca, o sequestro ou a retirada indevida de bebês.
10: Entre as medidas, Aline Gurgel cita dispositivos de monitoramento, controle de acesso às áreas de internação e protocolos específicos para alta hospitalar. A proposta também prevê que o Ministério da Saúde estabeleça regras nacionais de prevenção e resposta a ocorrências.
3: Segurança Pública.
1: Proposta veta condenados por agressão contra mulheres de prestar concurso público e ocupar cargos comissionados na administração pública. Autor da matéria, Bebeto, do PP do Rio de Janeiro, defende a necessidade de endurecer o combate à violência de gênero.
17: Isso vem de encontro ao aumento do feminicídio, aumento das agressões contra as mulheres. Mesmo com medida protetiva, o agressor de mulher hoje no Brasil, ele não tem medo da lei. Ele não tem medo, ele continua praticando com a medida protetiva. Existe a maioria, 70% hoje, nos mandatos de busca e apreensão, mandato de prisão, é a Lei Maria da Penha no Rio de Janeiro. Porque os agressores de mulheres não têm limite.
10: O parlamentar também cita dados sobre violência contra a mulher no Rio de Janeiro, especialmente na Baixada Fluminense. Bebeto conclui que o projeto pretende ampliar punições e criar mecanismos de restrição para os autores de agressões.
1: Projeto de Andra Moura, do União de Sergipe, autoriza o juiz a decretar a prisão preventiva por iniciativa própria em situações de extrema urgência. A proposta permite a prisão sem pedido prévio da polícia ou do Ministério Público, quando houver risco à vida da vítima ou de testemunha.
10: De acordo com Yandra Moura, a mudança busca dar resposta rápida em casos de crimes hediondos ou violência doméstica contra vulneráveis. Para ela, a atuação do juiz evita que a burocracia prejudique a proteção imediata às vítimas.
1: Termina agora o Jornal Câmara dos Deputados, produzido pela Rádio Câmara, com trabalhos técnicos de Wellington Teles e apresentação de Márcio Aquiles Sardi e Val Monteiro. Boa noite.
10: A Voz do Brasil volta na segunda-feira. Boa noite e bom final de semana.
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0: Boa noite, amigos da Rádio Cultura. Está começando agora o Cultura Sertaneja Classe A, o seu encontro diário com a tradição e o coração do sertão. Eu sou Tota Meneghel e vamos ficar juntos até as 10 da noite.
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1: os adolescentes menores de 15 anos. É o dia D de vacinação. O Ministério da Saúde garante 20 imunizantes seguros e eficazes pelo SUS. Vacinas que protegem contra doenças graves, como sarampo, poliomielite, meningites, pneumonia, coqueluche, febre amarela, influenza, Covid-19, dengue e contra o HPV, um vírus que pode causar diversos tipos de câncer, especialmente o câncer do colo do útero. O meu convite é também um apelo. Levem suas crianças e seus adolescentes a uma unidade de saúde. Procure o posto do SUS mais próximo e leve a caderneta de vacinação na mão ou no celular. O Brasil tem unido forças para recuperar as coberturas vacinais do calendário infantil. Todo esse esforço do povo brasileiro já é reconhecido no mundo todo. Segundo o Unicef, o Brasil reduziu em 86% o número de crianças que não haviam recebido a vacina contra difteria, tétano e coqueluche. E o SUS passou a oferecer mais uma grande conquista da ciência: a vacina pneumocócica 20 valente. A Pneumo 20, que só tinha na rede privada, e agora faz parte do calendário nacional de vacinação. Essa vacina protege contra 20 sorotipos da bactéria pneumococo, incluindo aqueles que mais provocam casos graves, sequelas e mortes por pneumonia, meningite e outras doenças. É assim que o Brasil cuida do seu futuro, valorizando a ciência, fortalecendo o SUS e garantindo políticas públicas que salvam vidas. Quero fazer um alerta muito especial sobre duas vacinas. Uma contra o HPV, um vírus que causa câncer, e a outra contra o sarampo. Em 10 anos de imunização contra o HPV, a prevalência dos tipos de HPV em mulheres vacinadas caiu em 81%. Isso é um marco histórico. Por isso, se você é responsável por um menino ou uma menina na faixa etária indicada, não deixe essa proteção para depois. Vacinar contra o HPV hoje é ajudar a prevenir o câncer no futuro. É uma proteção que pode durar por toda a vida. Já o sarampo é o vírus mais contagioso entre os seres humanos. Em 2024, recuperamos o certificado de país livre do sarampo. Mas os casos da doença explodiram nos Estados Unidos, no México, no Canadá. Desde então, o Brasil tem registrado casos vindos de fora do país. Por isso, toda a atenção das famílias e do SUS é necessária para impedir que o sarampo volte a circular no nosso Brasil. A vacina que protege contra o sarampo é a tríplice viral. Também previne a caxumba e a rubéola. Eu sou médico infectologista, especialista em vacinas e pai de uma criança. Por isso, quero fazer um chamado muito direto às mães, aos pais, aos avós e a todos os responsáveis. Não deixem que as notícias falsas coloquem em risco a saúde das nossas crianças. Vacina é proteção, vacina é cuidado, vacina salva vidas. Vacina no SUS é alívio para o bolso das famílias. Vamos mostrar mais uma vez que o Brasil sabe se unir para proteger aquilo que tem de mais importante: a vida e o futuro das nossas crianças. É vacina no braço e proteção para toda a vida. Vamos vacinar.
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1: 8:35.
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